0: 21.
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3: Luciano!
4: Fala, Zezé!
3: Rapaz, hoje eu tô afim de ferver num som, viu?
4: Eu também tô nessa, Zezé.
3: Mas só nós dois?
4: Não, Luciano.
3: Tá aqui comigo

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1: 9:33.

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0: 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E a hora certa, 11:03. 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

0: 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E a hora certa, 11 horas e 30 minutos.
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0: 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E a hora certa, 1:57. 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
2: 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E a hora certa, 3:01.
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e a hora certa. Visão FM 87,9. E a hora certa. 3:40.

0: 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E a hora certa, 4:13.
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1: 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E a hora certa, 4:54.
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começar o dia rezando? Em nome do Pai, do Filho e do Espírito Santo. Amém. Senhor, obrigado pela noite que passou e pelo dia que começa. O despertar deste dia, Senhor, é renovação da vida, explosão das maravilhas da criação. Senhor, ao despertar nesta manhã, eu me coloco nas tuas mãos e me abandono inteiramente em tua bondade. Me abandono, Senhor, e me ofereço em fazer a tua vontade.

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0: Alô, Palmas e Monte Alto e região, estou cheio. Aqui pela sua Rádio Visão FM 87.9, a rádio que tem o seu jeito, hein? Hoje é quinta-feira, dia 18, né? 18 do mês de junho, né? De 2026. Tá indo embora o mês de junho, hein? Hein? E a você que tá aí do outro lado do rádio ou no aplicativo já coladinho com a gente, nosso muito obrigado e um bom dia, bom dia.
1: Bom dia.
2: Bom dia.
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2: Bom dia, papai.
3: Muito bem, muito bom dia, né? Bom dia a você que tá aí do outro lado do rádio, né? Do aplicativo já coladinho com a gente, bom dia, né? Nosso muito obrigado a vocês que acompanham a gente, né? Todos os dias aí na escuta do programa, né? Manhã Sertaneja, de segunda a sexta. Muito bem, a gente começa o programa, como sempre, agradecendo, né? Ao nosso bom Deus, ao nosso Papai do Céu, a oportunidade de mais um dia de vida, mais um programa, e pedindo a Ele sempre a proteção, né? Na cidade são 5 horas... Oração da manhã. Querido Deus, em tuas mãos entrego este novo dia. Ao Senhor confio minha vida, meus sonhos, meus caminhos, assim como meus filhos, minha família e meus ouvintes e meus amigos. Abençoe poderosamente nossos caminhos neste novo dia que acabou de nascer. Esteja aí à frente, nos livrando e nos guardando de todo mal. Amém. A oração dessa manhã, né, que o Papai do Céu proteja nós todos e que tenhamos aí uma quinta-feira, já se aproximando o final de semana de novo, né? Com muita paz, saúde, é o que nós precisamos, saúde sempre em primeiro lugar. Muito bem, vamos ir para saber quem já acordou? Deixa eu ver quem já está acordado aqui, né? Bora lá, bora, para adiantar. Deixa eu ver quem é que tá ouvindo a gente aqui, ó. Maria Aparecida, Fazenda Brasil Rural, né? Sempre cedeira, né? Também ouvindo a gente tem o Oswaldo e a Noia. Bom dia, Oswaldo, bom dia, Noia. Luciene lá de Água Branca, né, Lu? Bom dia para todos os amigos aí de Água Branca. Luciene também é outra cedeira, né? Tá lá ouvindo a gente, né, Lu? Bom dia para vocês aí. Ailton do Bar Oliveira também é outro, né, cedeiro. Érica Rocha, bom dia, Érica. Tá lá ligadinha no programa também, bom dia, né? Tem também aqui o Léo, né? Leandro Roriz, meu amigo Léo também tá ligadinho já, né, Léo? Tá aí no carro ouvindo a gente, bom dia. A escuta do programa também, né? A dona Neuza também já acordou, tá aqui, ó. Que Deus abençoe o nosso dia, Neuza Porto, amém, dona Neuza, né? Tá lá ligadinha também no programa. Regis Lisboa, nosso amigo Regis também tá ligadinho, né, Regis? Bom dia, Regis.
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3: Também ouvindo a gente tem o Inácio lá em Bom Jesus da Lapa. Acho que tá em São Paulo, parece, não me engano, né? Acho que mudou, né? É. Antes tava lá em Bom Jesus da Lapa, agora acho que não, né? Também o Didi lá do céu, né, Didi? Tá ligadinho com a gente também, outro cedeiro, né? Nosso amigo Didi, o seu Luiz, Dona Isabel, Ivone, todos os amigos aí do centro, né? Um bom dia pra vocês. O seu Pedro lá em Poço de Pedra, né? O Haroldo lá em Curralinho, o Raimundo lá do Porto, Dona Dina, né? Já tá todo mundo já acordado, conectado com a gente, ouvindo aí o Manhã Sertaneja. Bom dia, vai fazer o café.
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3: Na cidade já são 5 horas e 3 minutinhos. Renato Silqueira tá lá em Bragança Paulista, também ouvindo a gente, né, Renato? Bom dia, tá lá ouvindo a gente, né? Na escuta do programa. São 5 e 3. Barreirito, vestido correto.

0: Muito bem, tá aí Teodoro Sampaio, 72 de paixão. São 5 horas e 8 minutinhos, 5 e 8, manhã sertaneja, né? Alegria do sertão. Até às 6h45 nós vamos juntinho. Dona Eva tá ouvindo a gente, se não me engano, acho que ela é em Guanambi, né? Dona Eva, seu Antônio, né? Um abraço pra vocês aí. Um abraço também pra Sueli Menezes, toda a família.
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0: Sempre na escuta, a Sueli com o esposo aí.
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0: Um abraço, um bom dia pra vocês, hein? São 5 horas e 9 minutinhos. 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Vamos dar um giro aí, vamos falar com o povo. Deixa eu falar aqui com o Inácio, né? Inácio fala com a gente lá em São Paulo, é isso, né? Alô, Inácio, bom dia.
2: Bom dia, Naldo.
0: Bom dia.
2: Inácio, do vereador de São Paulo. Naldo, toca aí uma música aí de Cristiane Neves aí. Qualquer uma.
0: Pronto.
2: Ensinei pra minha mãe, Valmíria, fazendo Jurema. Para Elzi, minha irmã, em Tanque Velho. Para meu cunhado, José Nilton. Beleza, Naldo? Sou o programa Nota 10.
0: Valeu, Inácio, tá ligadinho com a gente aí, né? O Serginho também tá ouvindo a gente, né, Serginho? Lá em Caldeirão, o Serginho também tá CD, né? Acaba CD, né? Tá lá ouvindo nós, né, Serginho? Na escuta do programa também, né? É, também ouvindo a gente tem aqui o Adão Pereira, lá em Badiba City, São Paulo, não é isso, né? Tá lá ouvindo nós também, pelo aplicativo da Rádio Visão FM, a escuta aí do Manhã Sertaneja. Vamos curtir então? Hein? O Daniel também tá ouvindo, né, Daniel? Tá lá em Curitiba, Paraná, na escuta também. Vamos com o Cristiano Neves, vamos com o Anjo Protetor aqui na programação. São 5 horas e 11 minutinhos. Pra você que acordou agora, bom dia. Ligou na Visão FM? Tá ligado na Visão? Tá bom demais, hein? Até às 6h45, nós vamos esmagaiando aí. Primeiro passo passando de hoje, Cristiano Neves, Anjo Protetor. Aí,

0: aí, Cristiano Neves, anjo protetor aqui na programação, né? Muito bem, são 5 horas e 14, já pulando para 15 minutinhos, programa Manhã Sertaneja. Aqui tá ouvindo a gente também o Augustinho Filho, tá lá em São José do Rio Preto, né? São Paulo, tá aqui, ó, bom dia, Naldo, uma excelente quinta-feira para todos. Valeu, meu amigo, tá lá ouvindo a gente, né? O Agostinho, pai e o filho também, né? É o filho e o pai, todo mundo tá ouvindo nós aí, né? Seu Agostinho também tá ouvindo a gente lá em Varge Alta, né, seu Agostinho? Bom dia pra vocês aí, lá em Varge Alta. João Domingo do Barro Oliveira também tá ouvindo a gente, né, João? Bom dia. Vamos agora falar com o nosso amigo Didi, lá no centro, né, Di? Deixa eu dar um bom dia pra ele aí. Bom dia, Di.
1: Bom dia, meu pai. Bom dia.
0: E aí? Como é que tá? Tudo bem?
1: Como é que tá você aí? Eu tô bem, graças a Deus.
0: Graças a Deus. O que que você manda?
1: Não, então hoje eu tô passando aí, meu patrão, pra te pedir. Pra você tocar os parabéns aí pra meu velho. Meu velho pai, que hoje ele tá fazendo 71 anos.
0: Ah, seu Luiz, né?
1: Que Deus dê muitos anos de vida, sorte, saúde e felicidade. E que ele seja essa pessoa que ele sempre foi, que... E foi uma pessoa que educou a gente bem. E hoje o que a gente sabe é foi por causa dele, entendeu?
0: Uhum.
1: Aí eu gostaria que você tocasse aí aquela música de Lourenço Lourival, Pedido de um Pai, viu?
0: Certo.
1: Eu vou oferecer essa música especialmente só pra ele, porque quer dizer, hoje é uma data comemorativa pra ele. Eu vou tocar essa música só pra ele, só oferecer essa música só pra ele, viu?
0: Pronto.
1: Bom dia, meu patrão.
0: Valeu,
1: Di. Um ótimo dia, um ótimo quinta-feira. Bom dia.
0: Bom dia, né? Então tá aí, ó, seu Luiz, né? Aniversariante. Parabéns, seu Luiz. Felicidade, tudo de bom. Receba um abraço, seus parabéns aí de toda a família, né? Pedido de um pai. A música que o filho Didi oferece aí pro senhor, tá? Lourenço e Lourival na programação.

0: Muito bem, tá aí, pedido de um pai, Lourenço Lorival, né? Música linda, né? Pedido de um pai, né? É, meu amigo, quando a velhice chega, né? A regra é essa, né? Os pais cuidam dos filhos para no futuro os filhos voltarem a cuidar dos pais, né? Não é assim? É, a pessoa quando ela chega na velhice, né? Ela, engraçado, né? Não sei se vocês, se muita gente concorda comigo, né? Mas parece que a pessoa volta a ser como se fosse criança, né? Interessante, rapaz. Você vê as atitudes do idoso, né? Parece uma atitude de criança, né?
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0: Mas sorte quem chega à velhice, né, meu pai? O cara fala, eu não quero ficar velho, né? Se não quer ficar velho, tem que morrer cedo, né? Não é assim? Pois é. São 5 horas e 22 minutinhos na programação, lembrando da promoção da loja Eletromóveis Bahia. 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

0: Muito bem, já são 5 horas e 25 minutinhos da programação, 5h25, né? Cadê Dona Neuza? Dona Neuza, será que ela foi no forrozinho ontem, Dona Neuza? Foi, Dona Neuza? É? Eu não fui lá ontem, não, né? Mas eu acho que acredito que sim, né? Dona Neuza, capaz, chegou cedo lá, né? Ela adora, né, Dona Neuza?
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0: Ali gosta do forrozinho. Tem cor. Quando não dança, mas ela gosta de apreciar, né?
1: Meu querido,
0: é, isso. Também apreciar. Ontem teve quadrilha, né?
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0: É isso? Você foi? Foi? Tá bom? É, Bel lá em Corralinho, tá ouvindo a gente, né, Bel? Tá ligadinha no programa. É, deixa eu ver quem mais aqui tá ouvindo a gente também, né? Dona Neuza disse que não foi, não, né? Ela disse que não deu pra ir, não. Tava com o pé machucado. Mas machucou o pé, foi dançando, Dona Neuza, né? Ou foi caminhando meio normal, né? É, que ela é forrozeira, né? Dona Neuza, né? São 5h26 a programação, programa Manhã Sertaneja, Alegria do Sertão. Vambora!
2: Lado esquerdo do segundo andar.
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0: 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A Cida lá em Bico Duro também tá ouvindo a gente, né, Cida?
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0: Vamos falar com o seu Agostinho. Seu Agostinho, pai, né? É, tá ouvindo a gente. Seu Agostinho, bom dia.
2: Bom dia, meu amigo Nau.
0: E aí, como é que vai?
2: Feliz quinta-feira para todos nós.
0: Obrigado, seu Agostinho.
2: Vou mandar um alô pro padre Sandro, as irmãs, que ontem celebrou uma missa aqui tão importante aqui ontem à noite para nós.
0: É,
2: Deus que dá ele muita saúde, ilumina os passos dele. Se for possível, você passa uma música aí de Jacó e Jacózinho. E ofereço pra minha esposa, rapaz, que tá ao meu lado. Muito obrigado, irmão.
0: Pronto, né? Vamos lá então, pediu qualquer uma, né? Não especificou aí qual é a música, a gente toca então essa Cavalo Enxuto, na voz de Jacó e Jacózinho.

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2: 5:36.
3: Muito bem, estamos de volta, meu compadre. Na cidade já são 5:36, né? Amanhã sertaneja, alegria do sertão. Até às 6:45 nós vamos juntinhos aí tocando pra você a boa música, né? Ei, porteiro, abre esse portão, meu porteiro, né? Hein?
4: Ela mora lá no 26.
3: Ela mora no 26.
5: Ai, não, não.
3: Ai, ai. E quem mais tá ouvindo nós? Nosso amigo Nilcima tá ouvindo a gente, é o passarinho lá da Iracema. Tá lá ouvindo nós, né, passarinho? Bom dia, né? Na escuta do programa também, né? Bom dia também pro Nelson Juriti, Nelson, meu compadre Nilson também é CD, né? A esposa, toda a família, Belo também com a família também, né, Belo? Bom dia. O Paulão lá com a família também, Dona Paixão, Nel, todos os amigos aí da Iracema ouvindo a gente, seu Dim Magalhães também, né? Dona Dupinha, Naldo, toda a família Magalhães, seu Pedro, Dona Anitta, né? Meu amigo Aldo César também, acho que não tá por aí não, né? Mas um abração pra ele também, né? E também Aline, lá do bar, né, Aline? É o bar Brilho do Sol, é isso, né? Tá lá, ligada sempre no programa também. A Natália lá em Guanambi, né, Nath? Também tá ouvindo a gente lá em Guanambi, né? Outra ouvinte fiel é neta da Dona Leninha, né? Lá do Genipapo, né? Isso, sempre ouvindo a gente. Um abraço pra ela também, Dona Leninha, Marcondes, Pipoqueiro, né? Buza, Bodega, Tuts, essa turma toda aí sempre acompanhando a gente. Vamos falar com Heleno, nosso amigo Heleno. Bom dia, Heleno.
6: Geradão.
3: Yeah.
6: Tamo em rouco esse dia com a poeira. Mas não podia nem falar, né? Tá igual você aquele dia.
3: É, mas
6: você manda uma luz aqui pra mim, pra todos meus amigos, minhas amigas. Aí você manda uma luz pra Zé Mineiro, Nilcim, Dona Pedra no Morrinho. Aí você passa a camisa pra nós, o baiano, o mineiro, com o laçador pra tandar pra nós, viu?
3: Pronto.
6: É um bom dia pra nós todos.
3: Valeu, Leno, né? Bom dia. Daniel, lá em Curitiba, tá aqui. Bom dia, Naldo. Aqui é o Daniel de Curitiba. Manda um alusão aí pra Leandro, o meu vô Tomé, lá no Paracatu, e roda uma música, Menina da Aldeia, né? Pra nós, e se for possível, ofereço para todos que estão na escuta do programa, né? Quinto, valeu, Daniel, tá lá em Curitiba, né? Manda uma alusão pra Tomé, rapaz, Tomé, cadê o Jumentinho? Tomé gosta, né? Ele dá aquela risada lá quando a gente bota o Jumentinho pra urrar aí, cadê o Jumentinho? Bora lá. Aí, Tomé. A bicha tá foda, né, tá, rapaz? Isso aí que, de vez em quando, me encosta vaquejada, cavalgada com ele. Ô, argolinha com ele aí, né? Hein? É isso aí, ó. É bom. A cavalgada também é bom, viu? Só não serve pra derrubar boi.

E aí, só se for de bacabrito, né? Que não aguenta, né? Mas é do bichinho arretado, é aí, né? Aí joga duro, né? Ai, João Domingo do Barro Oliveira, tá aqui, Ronaldo. Que Deus abençoe, né? Sempre, né? Você sempre com a família. Que tá aí, que tem uma quinta-feira abençoada por Deus, né? Ele quer uma música aqui com Teodoro Sampaio, né? Pronto, valeu. Tá lá ouvindo a gente, Teodoro Sampaio. Prepara também uma nossa. Prepara aquela vida dura, né? Teodoro Sampaio, música boa, né?

beleza, já são 5 horas e 41 minutinhos aqui na programação. Deixa eu mandar também uma alusão aqui para o meu amigo Ramon Malheiros, né? Lá da Panificadora Monte Altense, né? O pessoal lá tá ouvindo a gente por lá também, o Ramon, toda a sua equipe, né? E mandar também uma alusão aí pro Bubuque, né? Bubuque também tá ouvindo nós lá, né? Ah, Bubuque é CD, viu? Eu desço pra rádio, sempre conto com ele na rua, né? Ali é CD, né? Nosso amigo Bubuque, né? Tá lá ouvindo a gente, né? Lá na Panificadora Monte Altense, meu amigo Romeu, toda a turma aí, os demais funcionários aí em geral, bom dia pra vocês aí, um bom trabalho, né? Tá lá o Bubuque, né? Tá lá ligadinho aqui, já mandaram uma foto aí, ele ao lado do rádio, né? Tá lá curtindo o som da visão.

Corteiro, já são 5 horas e 42 minutinhos. Panam, vamos então com os pedidos? O que, que tem mais aí? Pronto, bota tocar aí, a gente volta já já. Vamos aí com Laçador e Pantanal. Aí vem Lourenço e Dorival também. Vem Teodoro e Sampaio, volto já já.

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3: Já são 5 horas e 56 minutinhos, 5h56. Deixa eu agora registrar aqui a participação do nosso amigo Claudemilson. É filho do seu Didi. Ou melhor, perdão, filho do seu Luiz, né? Perdão. Ele é irmão do Didi, né? Isso, é o Claudemilson, nosso amigo Queca, né? Lá do Cedro, né? É o Claudemilson, irmão do Didi, filho do seu Luiz, da dona Isabel, né? Ele diz o seguinte: bom dia, Naldo, quero que você toque os parabéns pro meu pai Luiz, que está completando mais um ano de vida, e que Deus abençoe ele sempre com muita saúde. E quero que você toque aquela música, Meu Velho Pai, né? Ofereço para ele e para todos os ouvintes do programa, né? Pediu, a gente toca, então vamos tocar primeiro aqui os parabéns para ele, né? A pedido aí do Claudemilson, né? Parabenizando o pai, seu Luiz. Parabéns. Luiz hoje completa mais um ano de vida, né, seu Luiz? Parabéns. Ana, prepara essa música aí, meu velho pai. E a gente vai atender aqui a Ana. Ana, bom dia, Aninha.
5: Bom dia, Naldo. Manda um alô na Lagoa de Canudo, para Ana Cláudia, Gilene, Jonas, Anitta, do Guarani do Oeste, mas meu cunhado, com a família, Renato de Bragança, e para todos que estão na escuta, e para você, e se der tempo, você toca uma música de Banda do Vaqueiro. Só para não curtir, um bom dia.
3: Bom dia.
5: Fica com Deus.
3: Amém. Você
5: também fica com eu também. Que seja essa quinta-feira abençoada com muita paz e muito amor.
3: Amém, né? Valeu, Aninha. Bonde do Vaqueiro, preparou também? Então vamos com o Léo Canhoto e Robertinho, aí com o meu velho pai, né? Indicação do Claudemilson, oferecendo aí pro papai seu Luiz. Né? E em seguida a gente já vem com o Bonde do Vaqueiro. Eu volto já já com muito mais. 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
3: Cláudio José também já acordou, né, Cláudio? Lá no café

Bonde do Vaqueiro, Lua de Prata, aqui na programação, são 6h14, né? Programa Manhã Sertaneja, Alegria do Sertão, até as 6h45, nós vamos juntinho esmagaiando aí a boa música sertaneja, né? Pra você que tá ligadinho, acompanhando o programa Manhã Sertaneja. Muito bem, na cidade já são 6h15, Manhã Sertaneja, Alegria do Sertão, né? Bora, embora. Nilson, lá em Gameleirinha, e Mônica, bom dia. Também o nosso amigo Valdiondô, lá em Pinga Fogo. Tá aqui, ó. A Associação Comunitária de Boa Esperança dos Produtores Rurais de Pinga Fogo lembra da reunião neste domingo, dia 21 de junho de 2026, a partir das 8 horas, né? A partir das 8 horas. Na sede da mesma, para tratar de assunto do interesse de todos. Desde já, a diretoria agradece a presença, Valdionô, do Conselho Fiscal, manda o recado aí. Também ouvindo a gente tem o Marcondes Pipoqueiro, né, Marcondes, bom dia. O Alessandro, lá do Boi Morto, também está ouvindo a gente, bom dia. Augusto do Nova Palmas, a Maria, aí na Avenida Santos Dumont, né, Maria, bom dia. O Wilson Magalhães, lá da Tocaia, também está ouvindo a gente. Tuti, lá do Genipapo, também tá coladinho com a gente, né, Tuti? O Romilson, lá de Lagoa de Canudo, também tá lá ouvindo Manhã Sertaneja, Alegria do Sertão. 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Ó, vamos abrir comercial, né, rapidinho, a gente fatura que eu volto já já com muito mais.

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12: 6 horas e 30 minutos.

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Muito bem, estamos de volta. Já são 6h31. 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

beleza, né? Abre o portão, porteiro, né? 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

Aê, beleza, né? São 6 horas e 43 minutinhos aqui na programação, né? 6h43, chegando a reta final do programa. Lady Nalva lá em Agrestinho, tá aqui, bom dia, Naldo. Gostaria de mandar uma alusão pra dona Alinda, também pra Maria e Gessino lá em Mata Verde, que nós tenhamos aí um belo dia abençoado por Deus, né? Amém. Sueli Diamantino também tá ouvindo a gente, né? Sua bom dia. Ouvindo o programa, curtindo o som da Rádio Visão, né? Programa Manhã Sertaneja, Alegria do Sertão, né? Deixa eu mandar um abração aqui pro meu primo Sidney Teixeira, né? Sempre ligadinho com a gente também, né? Ele, a esposa, toda a família, né? Tá lá curtindo a gente lá em Guanambi, Bahia, né? Um abração pro meu primo Jó também, né? Pra toda a família Teixeira, né, primo? Um abraço aí. A Rede Prata, vamos fechar a programação com essa aí, pra eles. Pro Sidney. Um abração aí, ó. A Rede Prata com o Tião Carreiro e Pardinho. Gente, o programa acabou, encerrou. Acabou o horário aqui, né? Forte abraço pra todo mundo. Deus abençoe cada um. E volta, Tazinha. Amanhã cedinho estaremos de volta. Um bom dia pra todo mundo aí. Tchau, tchau.

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1: 6:46.
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4: De Boa Vista, no estado de Goiás, eu estou recebendo a cartinha de hoje. A consulente que nos escreve se identifica pelas iniciais CFL. Na sua carta, ela conta: as minhas poucas palavras é para contar e agradecer a bênção que recebi em minha vida. 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Este poderoso homem não só restabeleceu a saúde física dele, como também o ajudou a sair da depressão. 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
5: Prece milagrosa pela família. Senhor Deus Todo-Poderoso, Criador do céu e da terra e de todas as coisas, vós que governais com justiça e misericórdia, aceitai a prece que humildemente faço do fundo do meu coração. Pela ardorosa fé do vosso amado Filho, nosso Senhor Jesus Cristo, abençoai minha família. Vossa presença no seio dela será reconhecida por todos os nossos familiares. Vossa presença no seio dela será reconhecida por todos aqueles que penetrarem em nosso lar. Manifesta-se, Senhor, em proveito e benefício de todos os que habitam minha casa e todos os meus familiares presentes ou ausentes, estando ou não dividindo o mesmo teto, estando perto ou longe. Pai Celeste, seja o vosso amor a substância que nossos entes queridos que lutam pelo alimento de cada dia, no seio de vosso amor infinito. Também infinitas glórias vos pedimos. Louvar-vos eternamente. Amém.
6: 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E enquanto permanecemos na Terra, provaremos experiências boas e ruins. 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
3: 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Ouviremos agora outra carta de agradecimento.
4: A carta de hoje vem da cidade de Barra Seca, no Espírito Santo. A ouvinte Meire Cardoso está escrevendo para agradecer a cura espiritual que recebeu através dos trabalhos e guias de luz do Mestre Manuel de Ogum. Vejamos então o que ela diz na sua carta. Estava fazendo um acompanhamento médico por causa da tireoide. Os médicos me disseram que eu teria que operar a garganta. Fiquei desesperada, pois estava cuidando de uma filha que era muito apegada a mim. O hospital no qual eu deveria me internar ficava em outra cidade. Foi então que uma irmã me falou do Mestre Manuel. Eu fui procurá-lo e, graças a Deus, não precisei mais operar. Fiquei muito feliz com a novidade. Agradeço ao Mestre Manuel pela graça concedida. Hoje eu estou curada graças à sua intercessão, Mestre.

0: Todos os dias eu acordo com fé. Todos os dias eu percebo que a fé pode ser magnífica e será sempre em todos os setores e caminhos da vida. Eu sou o mestre Manuel de Ogum, abraçando vocês que está aí do outro lado, a você que está com seu rádio ligado. Este é o programa de autoajuda espiritual e eu quero falar com você que está sofrendo, com você que está aí com seu rádio ligado, com você que está desesperado ou desesperada. Não guarde seus problemas e não deixe para amanhã o que você pode fazer hoje, pois amanhã pode ser tarde demais.
1: 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Vamos à carta do ouvinte. Confira agora a carta do ouvinte que pede ajuda e orientações espirituais ao mestre Manuel de Ogum.
2: Olá, amigos ouvintes, estou aqui em nome do mestre Manuel com mais uma carta que vem de Belém, capital do Pará. Quem nos escreve é a Doralice e a partir de agora ela conta sua história, onde ela nos diz: mestre Manuel, sou de Leão e amo um jovem de Escorpião. Ele namora e eu também, mas nós ficávamos mesmo assim. O problema é que estou apaixonada, mas sinto que ele não gosta tanto de mim. Há alguns dias nós marcamos um encontro de madrugada na casa de uma amiga minha e em cima da hora ele disse que não tinha como ir. E acabei levando um bolo. Fiquei muito triste. Comecei a beber com essa amiga e passamos do limite. Bebemos muito e ficamos enlouquecidas. Então, nós duas ficamos. A coisa pegou fogo. Eu nunca imaginei ficar com mulher, mas fiquei carente por ele não aparecer. Minha amiga é de Aquário. E agora, mestre Manuel, o que faço? Assinar Doralice, de Belém do Pará.
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1: E o melhor caminho a seguir.
2: Olha só, cara amiga, se você quer mesmo conquistar o rapaz, primeiro passo é terminar com seu namorado. Afinal, suas chances de aumentar se estiver solteira. Só que ele não parece realmente apaixonado. Dá uma impressão que ele apenas está querendo aproveitar de você. E você também já percebeu isso, não? Manter dois relacionamentos ao mesmo tempo é para lá de complicado. Pode dar a maior dor de cabeça. Se esse cara for descoberto, mentira tem perna curta. Mais cedo ou mais tarde, alguém vai dar com a língua nos dentes. Do lance de você ter ficado com sua amiga, se ficou curiosa, queria só experimentar, ok, bola pra frente. Leão e Escorpião não se entendem muito porque os dois têm gêneros fortes. Com Aquário a relação é mais tranquila, mas você está pensando em ter algo a mais com a sua amiga, então está na hora de pensar nas consequências também.
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4: Nada de ruim pega nas pessoas que estão com proteção espiritual, naquelas pessoas que reza, naquelas pessoas que busca, que tem fé, que procura dias melhores, que procura sempre o melhor. Olha, eu quero falar com você agora, com você que está aí do outro lado, com você que está me ouvindo nesse momento. É com você mesmo que eu estou falando. Eu quero falar agora, porque aqui eu estou tendo uma visão espiritual, que agora nesse momento tem uma mulher que está me escutando agora. Essa mulher está com vários problemas de saúde. Essa mulher, na casa dela, já parece uma farmácia dela tanto tomar remédio. É com você mesmo que eu estou falando. O seu problema é um problema espiritual. Me procure, venha. Seu problema é um problema espiritual. Essa visão que eu senti aqui agora, nesse momento. Tem uma pessoa, uma mulher, essa mulher, ela tem tomado vários remédios, tem feito vários tratamentos e continua doente. Olha, minha senhora, seu problema é espiritual. Procure, ou que seja eu, ou que seja outra pessoa que você pode confiar, procure o lado espiritual.
5: Vamos prosseguindo com o programa Sua Vida e Seus Caminhos, com o mestre Manuel de Ogum. Porque o tempo é ouro e ouro vale na balança enquanto pesa. Confira agora depoimentos e testemunhos de pessoas que já fizeram trabalhos espirituais com o mestre Manuel de Ogum, através do seu dom espiritual, o conhecimento e o saber. Hoje essas pessoas encontram-se felizes e agradecem a bênção que receberam através dos trabalhos espirituais de luz do mestre Manuel de Ogum.
6: Como é que o senhor se chama?
7: Francisco Evangelista Neves.
6: O senhor mora onde?
7: Eu moro no Bezerra, Município de Formosa.
6: Qual foi a bênção que o senhor recebeu aqui na casa através dos trabalhos espirituais de luz?
7: Foi muito boa.
6: Muito boa a bênção. Muito o senhor vivia muito doente, muito, né? Muito
7: doente.
6: O que era que o senhor sentia?
7: Eu senti problema de aquela paralisia parcial, problema na cabeça de sinusite, mas usura na cabeça e problema intestinal, né?
6: Certo. E graças a Deus, hoje o senhor está curado.
7: Graças a Deus.
6: Está feliz, né?
7: Graças a Deus.
6: Porque o senhor veio com fé, fizemos os trabalhos direitinho, graças a Deus, né? E hoje o senhor está aqui, está dando esse testemunho de agradecimento.
7: Exatamente.
6: O senhor está feliz?
7: Estou feliz, graças a Deus.
6: Os problemas que o senhor sentia desapareceram.
7: Desapareceram, né?
6: Está curado.
7: Graças a Deus, através do seu trabalho, graças a Deus, estou bem, graças a Deus, né?
6: O senhor escutou pelo rádio?
7: Estou escutando pelo rádio, através do rádio.
6: Aí Deus tocou no coração do senhor, o senhor sentiu aquela vontade de vir.
7: Exatamente.
6: O senhor veio buscar a bênção e encontrou.
7: Exatamente. Eu vim buscar a bênção para me dar saúde.
6: E encontrou, graças a Deus.
7: Graças a Deus.
6: Trabalho em nome de Deus.
7: Exatamente.
6: Como é o nome do senhor?
7: Francisco Evangelista Neves.
6: Mora onde, seu Francisco?
7: No Bezerra, Município de Formosa.
6: Está aqui hoje, feliz, agradecendo, dando esse testemunho. E assim, a fé é muito importante. Você vem, meu amigo, você vem, minha amiga, venha com fé, porque a maior riqueza que nós temos em nossas vidas é a saúde.
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8: 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Ouviremos agora outra carta de agradecimento.
10: São muitas as cartas que chegam ao programa Sua Vida e Seus Caminhos. Carolina Cruzes escreve pra gente da cidade de Jiboia, em Minas Gerais. Ela diz: agradeço ao Mestre Manuel por mais uma graça alcançada. Estava viajando com meu marido e o nosso carro quebrou. Estava muito triste, pois havíamos planejado férias maravilhosas e infelizmente isso não ia acontecer. Foi então que peguei uma oração que eu tinha ouvido no programa Sua Vida e Seus Caminhos. Comecei a fazer aquela oração e um amigo apareceu para nos ajudar. Ele consertou nosso carro e não nos cobrou nada. Seguimos a nossa viagem e nossas férias foram maravilhosas. Obrigada, Mestre Manuel, pelas orações poderosas que o Senhor passa no programa Sua Vida e Seus Caminhos.
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12: É em nome do Divino Espírito Santo, é em nome de São Jorge Guerreiro, vencedor de demandas, que eu quero agradecer a você também, né? Agradeço a Deus, a todos os santos, os guia de luz, por mais um dia, por mais um programa. Eu quero abraçar e agradecer a cada um de vocês, vocês que comenta nas redes sociais o meu lindo trabalho, muitas pessoas que estão me agradecendo, muitas pessoas que estão participando através do nosso programa. Olha, meu amigo, minha amiga, só gratidão a Deus. Só gratidão a Deus mesmo por tudo. Eu fico bem quando você que me procura está bem, sabia? Então, quando eu abraço uma questão, eu tô contigo. Eu tô junto com você. E Deus está comigo, me guiando, me dando força para resolver a tua situação. Tá certo? Olha, gente boa, gente bonita, vamos finalizar o nosso programa de hoje. Vem a oração final. Lembre-se, não se esqueça, que o dia de hoje pertence a gente e o de amanhã pertence somente a Deus. Portanto, você que é uma pessoa indeciso, indecisa, tem dúvidas, quer vir falar comigo, quer fazer uma consulta pelo WhatsApp, não consegue porque há aquela dúvida, aquela situação de indecisão, não deixa, algo te prende, isso é problema, viu? Isso pode ser um trabalho que você está sendo vítima de algo espiritual que está te impedindo, te atrapalhando a você me procurar para você ser uma pessoa libertada, você ser libertada, como muitas pessoas. Tá? Mas agora eu lhe digo, vem falar comigo, venha com fé, abra teu coração, tá?
13: Oração de compromisso com a palavra de Deus. Senhor, creio que tua palavra é vida e que é ela que gera a tua vida em mim. Por isso, quero agora me comprometer a ler a tua palavra, meditá-la, vivê-la todos os dias. Dá-me, Senhor, a luz do teu Espírito para que ela revele em mim a tua verdade e transforme o meu coração. Maria, Mãe de Jesus e minha mãe, ajuda-me a viver este compromisso que agora faço na presença de Jesus. Amém.
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17: E a hora certa, 7:16.
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20: Olá, minha gente, muito bom dia. Confira comigo na cidade, são 7 horas e 17 minutos. Estamos chegando agora para você com mais uma edição do seu Jornal da Manhã. Hoje é quinta-feira, 18 de junho. Para você que está ligado na Visão, aumente o volume do rádio, porque a partir de agora até as 9 temos muita notícia, muita informação aqui pela sua Visão FM 87.9, a rádio que tem o seu jeito. Já mando aqui um forte abraço aos nossos ouvintes no centro da cidade, você nos bairros, no comércio, meu amigo na zona rural, também os nossos internautas plugados, conectados com a gente. Fique atento porque o Jornal da Manhã chega trazendo para você muita informação nesta quinta-feira, 18 de junho. Por aqui o time já está completo na apresentação do programa, juntamente comigo, o senhor L. Clássio Rodrigues Trindade. Bom dia, seu Clássio.
21: Ok, muito bom dia, Marcos. Bom dia a todos ligados aqui nos 87.9 da sua Visão FM. Estamos chegando com mais a edição do JM, edição desta quinta-feira, dia de TBT. Hoje, 18, né? 18 de junho. Vamos que vamos.
20: E, gente, olha, por falar em informação, já vamos ver como fica o tempo e a temperatura para hoje aqui em Palmas de Monte Alto.
22: Como vai o tempo? E a temperatura?
20: Bom, será uma quinta-feira de sol com muitas nuvens à tarde e à noite a nebulosidade diminui. Temperatura mínima 21 graus e a máxima 30 graus. O vento sopra na casa dos 14 km por hora, muito vento, e a umidade relativa do ar está em 84%. O sol nasceu às 6h14, irá se pôr às 17h32 e a lua é nova. E agora, minha gente, vamos dar aqui um giro nas principais informações, nos principais destaques da manhã de hoje, aqui no Jornal da Manhã.
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20: E, gente, olha, a denúncia de suposto abuso envolvendo servidor é investigada em Matina.
21: Olha, mulher procura a UPA após agressão e denuncia companheiro por violência doméstica em Guanambi.
20: Polícia Militar intervém após desentendimento entre homem e enfermeira na UPA de Guanambi.
21: Homem é preso por estupro de vulnerável durante a ação da Polícia Civil em Jaborandi.
20: Mulher denuncia a agressão do companheiro e busca abrigo na casa de amiga em Guanambi.
21: Colisão entre moto e carreta deixa mulher ferida na BR-122 em Urandi.
20: E uma colisão entre caminhão boiadeiro e uma picape deixa uma vítima fatal na BR-349 em Bom Jesus da Lapa e São Félix do Coribe.
21: Suspeito de tráfico de drogas é preso em Paratinga.
20: E a gente olha, três casos de violência doméstica mobilizam a Polícia Militar no município de Guanambi em menos de 12 horas.
21: É demais, hein? Homem foge a pé da Polícia Militar e joga a arma perto de açougue em Vitória da Conquista.
20: Padrasto é preso em flagrante por estuprar a enteada de 9 anos de idade em Mucugê.
21: Briga de casal termina com dois jovens feridos e a facadas lá em Brumado.
20: Mulher golpeia a própria irmã com a talhadeira no rosto lá no município de Anagé.
21: Ei, mulherada. Olha, já em Pindaí, réu é condenado a mais de 23 anos de prisão após descarregar revólver contra a vítima.
20: Moto niveladora pega fogo durante serviço em comunidade rural de Brumado.
21: Olha, moradores denunciam vazamento de cano da Embasa há mais de 5 dias lá em Guanambi.
20: Prefeitura de Guanambi divulga programação oficial com horário das atrações musicais do São João do Gurutuba.
21: Ó, vai ter Cacau Colete, hein? Cacau Colete é bom. Olha, já em Guanambi, o Departamento de Polícia Técnica realiza ação social no Lar dos Velhinhos durante Operação Virtude 2026.
20: E o governador Jerônimo Rodrigues visitará Riacho de Santana para anunciar investimentos e realizar entregas neste sábado 20.
21: Cerca severa faz governo federal declarar situação de emergência em Rio do Antônio.
20: Essas e outras informações você acompanha a partir de agora aqui no Jornal da Manhã, que já está no ar. Bom dia.

0: amigos, olha, são 7h22, até as 9 tem o Jornal da Manhã. 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
0: Gente, olha, para você que é ligado com a gente, quer participar, quer interagir, é fácil, basta você mandar sua mensagem de texto ou áudio através do telefone 99991-9742, tá? Estamos aqui à sua inteira disposição para que você possa participar e interagir com a gente até as 9 horas. Desde que você se identifique, a sua mensagem será levada ao ar, tá certo? Bom, vamos já trazendo aqui as primeiras informações do dia, porque uma denúncia de suposto abuso envolvendo servidor é investigada em Matina.
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0: Olha só, minha gente, um suposto caso de abuso envolvendo um adolescente, um estudante de 5 anos de idade, teria sido registrado em uma unidade escolar do município de Matina. A denúncia teria ocorrido há cerca de 15 dias na escola Luiz Eduardo Magalhães. De acordo com informações apuradas pela reportagem, o suposto autor seria um servidor da instituição de ensino. Fontes ouvidas relataram que o caso teria sido tratado de forma reservada pela direção da escola, sob a justificativa de preservar a família do investigado. Ainda conforme apurado, o servidor teria sido afastado de suas funções após o registro da ocorrência. Há também relatos de que o investigado possui parentesco com um integrante do governo municipal, fato que estaria gerando questionamentos sobre a condução da apuração. Até o momento, não há informações oficiais sobre a conclusão de eventual investigação administrativa ou policial. Moradores e pessoas ligadas à comunidade escolar cobram esclarecimentos das autoridades e a adoção de medidas para garantir a proteção dos estudantes. O caso tem gerado repercussão no município devido à gravidade da denúncia. A reportagem tenta contato com a direção da escola e a Secretaria Municipal de Educação e também com a Prefeitura de Matina para obter posicionamento oficial sobre o caso. O espaço permanece aberto para manifestação das partes citadas.
1: É uma grave denúncia, hein? Olha, a mulher procura UPA após agressão e denuncia companheiro por violência doméstica lá no município de Guanambi.
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1: Pois é, uma mulher de 30 anos, ela denunciou ter sido vítima de violência doméstica na noite de terça-feira 16 em Guanambi. A ocorrência foi registrada após a polícia militar ser acionada para averiguar uma situação de possível agressão contra a mulher na unidade de pronto atendimento UPA, lá do município. A vítima relatou aos policiais que havia sido agredida pelo companheiro, um homem de 44 anos. Segundo seu depoimento, as agressões provocaram diversos hematomas em várias partes do corpo. Durante o atendimento, a mulher informou ainda que tanto ela quanto o companheiro são acompanhados pelo Centro de Atenção Psicológica, o CAPS, em razão de transtornos psicológicos. Após colher as informações, a guarnição realizou busca na tentativa de localizar o suspeito, porém, ele não foi encontrado. A vítima recebeu orientações para registrar formalmente a ocorrência na Delegacia de Polícia Civil para receber alta médica. Ela também foi aconselhada a procurar a equipe da Ronda Maria da Penha do 17º Batalhão de Polícia Militar, que presta acompanhamento e suporte a mulheres em situação de violência doméstica. E o caso deverá ser investigado pelas autoridades competentes, que poderão adotar as medidas previstas na Lei Maria da Penha.
0: Olha, minha gente, mandar aqui um forte abraço pro meu grande amigo Gilvando, lá na fazenda Lagoa de Pedra, ouvindo sempre o Jornal da Manhã e se mantendo bem informado. Obrigado, irmão, pelo carinho da audiência. Meu povo, ocorrência de desentendimento entre um homem e uma profissional de saúde mobilizou uma guarnição do 17º Batalhão de Polícia Militar na tarde desta terça-feira, 16, no município de Guanambi, na unidade de pronto atendimento UPA 24 horas. A equipe policial foi acionada pelo Centro Integrado de Comunicações após uma denúncia de ameaças envolvendo uma enfermeira dentro da unidade de saúde. Ao chegarem ao local, os policiais apuraram que a situação teve origem após o desentendimento entre um homem e uma enfermeira de 43 anos de idade, motivado pela classificação de atendimento médico. As partes foram ouvidas pela guarnição, que realizou a mediação do conflito. E após o diálogo, os ânimos foram controlados e a situação foi resolvida de forma pacífica. E segundo a PM, o homem recebeu orientação sobre os procedimentos adotados pela unidade de saúde e deixou o local sem a necessidade de encaminhamento à delegacia. A ocorrência foi encerrada no próprio local, sem registro de agressões físicas ou prisões.
1: Ok, vamos para Jaborandi, oeste do estado. O homem é preso por estupro de vulnerável durante a ação da Polícia Civil.
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1: Olha, minha gente, um homem de 32 anos foi preso na manhã de terça-feira, 16, em Jaborandi, durante uma ação, operação da Polícia Civil. Ele é investigado pelo crime de estupro de vulnerável, cuja vítima é um adolescente de 13 anos de idade. Segundo informações da Polícia Civil, o crime teria ocorrido em maio deste ano na própria cidade. A prisão foi realizada por equipes da 26ª Coordenadoria Regional de Polícia do Interior, Corpim, sediada em Santa Maria da Vitória, por meio do Grupo de Apoio Técnico e Tático à Intervenção, ou seja, o GAT Cerrado. O mandado de prisão preventiva havia sido expedido pela Justiça após o avanço das investigações. De posse das informações levantadas pelo setor de inteligência, os policiais localizaram o suspeito na Praça Dom Pedro II, região central da cidade de Jaborandi. Após a confirmação da identidade do investigado, os agentes deram cumprimento à ordem judicial e efetuaram a prisão. O homem foi conduzido à delegacia territorial de Jaborandi, onde foram realizados os procedimentos legais. Também foi solicitado o exame de lesão corporal de rotina, conforme determina o protocolo para pessoas presas. De acordo com a Polícia Civil, o suspeito permanece custodiado e está à disposição do Poder Judiciário, que deverá dar continuidade ao andamento do processo. As investigações relacionadas ao caso seguem sob responsabilidade da Polícia Civil do Estado da Bahia.
0: Bem, gente, o meu amigo Peron, lá em Barriguda, ouvindo o Jornal da Manhã e se mantendo informado. Valeu, Peron, um abraço para você e sua família, uma ótima quinta-feira. Meu povo, olha, vamos continuando aqui falando de Guanambi, porque uma mulher de 30 anos de idade relatou ter sido vítima de agressões praticadas pelo companheiro na tarde desta terça-feira, 16, no bairro Lagoinha, em Guanambi. E de acordo com informações, uma guarnição do 17º Batalhão de Polícia Militar foi acionado pelo Centro Integrado de Comunicações, SICOM, para averiguar uma denúncia de violência doméstica. Ao chegarem ao endereço indicado, os policiais não encontraram nem a suposta vítima e nem o suspeito. Durante as diligências, os militares conseguiram localizar a mulher, que havia deixado o imóvel e procurado abrigo na residência de uma amiga, com receios de novas agressões. Em relato aos policiais, a vítima informou que foi agredida pelo companheiro após uma discussão. E segundo ela, as agressões causaram lesões no braço esquerdo e também nas pernas. Uma mulher recebeu orientação para formalizar a ocorrência junto à Delegacia de Polícia Civil, onde poderá solicitar as medidas protetivas previstas na Lei Maria da Penha. E além disso, foi aconselhada a permanecer em um local seguro, acompanhada por familiares ou pessoas de confiança até a adoção das medidas preventivas legais. O suspeito não foi localizado durante as buscas realizadas pela guarnição.
1: É, tá sério, hein? Todos os dias nós estamos aqui reportando mulheres sendo agredidas lá no município de Guarambi. Tá séria a coisa. Olha, colisão entre moto e carreta deixa uma mulher ferida na BR-122 em Urandi.
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1: Olha, uma mulher de 55 anos, ela ficou ferida após se envolver em um acidente de trânsito na tarde de terça-feira 16, na BR-122 em Urandi. De acordo com informações da Polícia Militar, o sinistro, ou seja, o acidente, foi registrado por volta das 13 horas e 20 minutos, em frente ao posto fiscal do município. A colisão envolveu uma motocicleta Honda Bis 125, conduzida pela mulher, e um caminhão trator Scania acoplado a um semi-reboque, dirigido por um homem de 42 anos. Com o impacto, a motociclista sofreu escoriações leves. O SAMU foi acionado e prestou os primeiros atendimentos à vítima, que foi encaminhada ao Hospital Municipal de Urandi para avaliação médica. O motorista da carreta não sofreu ferimentos, conforme informado pela polícia. Após o registro da ocorrência e a adoção dos procedimentos necessários pelas autoridades, os veículos envolvidos foram liberados aos respectivos proprietários. As circunstâncias do acidente não foram divulgadas.
0: É, gente, daqui a pouquinho vamos trazer mais informações aqui, vamos falar de São Félix do Coribe, né? Porque uma colisão entre caminhão boiadeiro e uma picape deixou uma vítima fatal na BR-030 entre Bom Jesus da Lapa e São Félix do Coribe. Já já essa informação para você, porque agora quero trazer recado dos nossos parceiros. 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
3: Ok, 7 horas e 37 minutos, são 7h37. 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
2: Muito bem. Agora são 7 horas e 45 minutos. 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

0: Gente, olha, são 7 horas e 51 minutos. Até as 9 tem Jornal da Manhã.
1: Vamos falar a verdade, essa moda é boa.
0: É boa, né?
1: Essa moda é boa. Dá pra colocar na programação aí.
0: Anima, sim.
1: Moda boa.
0: Verdade. O jingle, né? 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Meu povo, deixa eu atender aqui os nossos ouvintes que passam no nosso WhatsApp. Quem tá falando com a gente aqui é a, deixa eu ver aqui, a Adriana, né, lá do bairro Oliveira. Ela está fazendo a reclamação quanto aos galhos que foram cortados, podados, né, e já estão lá há 2 meses no bairro Oliveira, que ainda não foi feita a coleta, né? Inclusive, tem assim também, viu, Adriana, lá no Nova Palmas, em alguns pontos da cidade. A gente teve contato com o Miro Lima, né, que é o secretário de obras aqui do nosso município, e ele informou que o caminhão que faz esse tipo de coleta está em manutenção, tá? Então logo, assim que retornar, vai retomar a coleta normalmente, né? A gente espera que seja o mais breve possível. Mas eu encaminhei aqui a foto que você me mandou e também a sua mensagem ao nosso secretário para reforçar o pedido de agilidade e celeridade para que seja feita a coleta desses galhos que estão nas ruas da cidade, tá certo? Muito obrigado pelo carinho da audiência. Fique ligado aí, porque quer você mais perto da notícia.
2: Olha, você tá... Bom dia, dupla do vento.
1: Opa, e aí, Marcelo?
2: Agora não tá tendo só vento, não. Agora tá tendo muito calor.
0: Vento e calor, viu, Marcelo? Vento e calor.
1: Vento e calor. Ó, antes de começar aí as informações, deixa eu passar aqui o placar de ontem, né? Aí da Copa, né? Os jogos junto da Copa. Ontem, minha segunda seleção jogou mal, empatou com a República do
0: Portugal, né?
1: Minha segunda seleção. Ai, meu Deus. Pensei que Cristiano Ronaldo ia fazer um gol de bicicleta. Mas não fez, não. Ficou 1-1.
0: Furou o pneu.
1: O pessoal lá na casa da minha irmã tava numa alegria doida. Eu conversei com ela na chamada de vídeo. Tava todo mundo de camisa, de bandeira, mas não deu, não, minha irmã. Não deu, não. Olha, 1-1, República do Congo. Nós, na sequência, tivemos a Inglaterra e também a Croácia. Rapaz, que jogo da Inglaterra. 4-1 Inglaterra.
0: 4-2, né, na verdade?
1: 4-2, na verdade. Tivemos logo na sequência Gana e Panamá. Adivinha?
0: Gana venceu, né?
1: Gana venceu.
0: 1-0.
1: E teve esse jogo aqui da noite e saiu aqui mesmo pra cá. Cadê, moço?
0: Foi a madrugada, 3-0. 3-1, Colômbia.
1: Esse eu não assisti, não.
0: 3-1. Agora, Colômbia. Como é que é o nome desse país aqui, meu amigo?
1: Pera aí, deixa eu abrir de novo.
0: Uzbequistão. Rapaz, nunca vi falar nesse, não. Eu faltei essa aula de geografia, né?
1: Eu já vi falar, mas.
0: Eu faltei.
1: Fica lá no final do mundo.
0: Essa aula de geografia. Ontem eu não tive a oportunidade, seu Clássico, de assistir nenhum dos jogos da Copa, né? O trabalho.
1: Uzbequistão. Uzbequistão. E hoje tem o que, Max Valdez?
0: Aí é os bestas que estão.
1: Os bestas que estão. Hoje tem Tcheque.
0: Hoje é quinta-feira, né? É. Hoje tem República Tcheca, África do Sul,
1: e Suíça
0: e Bósnia, tem Canadá e Catar, México e Coreia do Sul. Pronto. Ainda tem aí amanhã já, né?
1: De madrugada, né?
0: Amanhã. Amanhã tem Estados Unidos e Austrália, e lá vai.
1: Nossa, e Marrocos, nosso grupo, né?
0: Brasil e Haiti.
1: Que é o nosso grupo?
0: Grupo. Os de hoje são só esses que foram citados.
1: Grupo C é o nosso. Provavelmente nós vamos passar de boa pelo Haiti e decidir com a Escócia, né? Eu acho. Eu vou jogar aqui, vou jogar 3-0 Brasil. Você não tá botando fé, não?
0: Eu não tô botando fé que vai ser tão de boa assim, não, viu?
1: 3-0. Pode colocar meu palpite em 3-0
0: no máximo.
1: 3-0. Um gol de Vinícius, outro de Luiz Henrique, que vai entrar. E vou colocar um de. Quem mais aqui?
0: Quem vai jogar?
1: Quem que vai jogar, vai entrar e marcar também.
0: Vai fazer o gol dele.
1: Tá aí.
0: Merece. Bom, vamos trazer aqui mais informações para os nossos ouvintes que estão ligados aqui na Visão. Temos aqui notícias chegando, né? Deixa eu retornar aqui a pauta, porque uma colisão entre caminhão boiadeiro e uma picape deixa uma vítima fatal na BR-349 entre Bom Jesus da Lapa e São Félix do Coribe.
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0: Olha, minha gente, a colisão envolvendo veículos foi registrada na tarde dessa terça-feira 16 e terminou com a morte de um motorista na BR-349, trecho localizado entre os municípios de Bom Jesus da Lapa e São Félix do Coribe, no oeste baiano. O acidente ocorreu nas proximidades da comunidade de Porto Novo, a cerca de 35 quilômetros da sede de São Félix do Coribe. A batida envolveu um caminhão boiadeiro e um veículo saveiro. A vítima fatal foi identificada como Nilson Francisco da Paz, natural de Santa Maria da Vitória. Com a força do impacto, o motorista ficou preso entre as ferragens do veículo saveiro e morreu antes de chegar o socorro. Acionadas por volta das 14 horas e 44 minutos, equipe do 20º Batalhão de Bombeiros Militar realizaram um trabalho de resgate utilizando equipamentos apropriados para a retirada da vítima. Após a conclusão do procedimento, o corpo foi entregue ao Departamento de Polícia Técnica para exames de perícia. Durante o atendimento da ocorrência, os bombeiros também adotaram as medidas de segurança na rodovia, enquanto as autoridades realizavam os levantamentos necessários para esclarecer a dinâmica do acidente.
1: Pois bem, dito isso, agora são 7 horas mais 57 minutos. Suspeito de tráfico de drogas é preso em Paratinga.
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1: Olha, um homem foi preso por suspeita de tráfico de drogas na tarde de terça-feira 16, no município de Paratinga, ali cidade vizinha a Bom Jesus da Lapa. A ação foi realizada por equipes da Rondesp Meio Oeste, com apoio da 28ª Companhia Independente de Polícia Militar, durante patrulhamento tático na rua Caminho 2. A polícia informou que por volta das 16 horas e 45 minutos, os agentes avistaram indivíduos em atitude suspeita e realizaram a abordagem. Durante a ação, um segundo suspeito correu para o interior de uma residência e conseguiu escapar antes de ser localizado pelos policiais. Com o homem abordado, os militares encontraram 8 papelotes de uma substância com características semelhantes à cocaína, um aparelho celular e R$ 20 em dinheiro, ou seja, em espécie. Dando continuidade à ocorrência, as equipes realizaram diligências no imóvel para onde o outro suspeito havia fugido. No local, foram encontrados aí mais 192 papelotes da mesma substância, além de 2 aparelhos celulares e uma máscara. Ao todo, a operação resultou na apreensão de 200 papelotes de substância análoga à cocaína, 3 aparelhos celulares, R$ 20 em espécie e uma máscara. O suspeito detido e todo o material apreendido foram encaminhados à Delegacia Territorial de Bom Jesus da Lapa, onde a ocorrência foi registrada e as medidas legais cabíveis foram adotadas.
0: Olha, meus amigos, nós temos dito aqui sempre, constantemente no nosso programa, a correlação à violência doméstica, a violência contra a mulher, que está em crescente lá no município de Guanambi. Todos os dias, né? A gente traz aqui informações sobre mulheres sendo agredidas por companheiros, ex-companheiros, enfim. E voltamos a falar lá em Guanambi porque 3 ocorrências relacionadas à violência doméstica e agressões contra mulheres foram registradas no município entre a tarde de segunda-feira 16 e a madrugada de terça-feira 17, que mobilizou equipes da Polícia Militar. O primeiro caso foi registrado no bairro Lagoinha, onde uma mulher de 30 anos de idade foi localizada na casa de uma amiga, inclusive comentamos lá no início do programa, né? E ela foi agredida pelo companheiro durante a discussão e sofreu lesões no braço esquerdo e também nas pernas. Após o atendimento, ela permaneceu em um local seguro. Horas depois, por volta das 22 horas e 50 minutos, uma equipe policial foi acionada para atender uma outra ocorrência em uma unidade de pronto atendimento na localidade. E no local, uma outra mulher, também 30 anos de idade, relatou ter sido agredida pelo companheiro de 44 anos de idade. Ela sofreu diversos hematomas pelo corpo.
1: Falamos também
0: disso. Sim, sim. A vítima ainda informou que ambos, né, são acompanhados pelo Centro de Atenção Psicossocial. Tá? Uma outra ocorrência foi na madrugada dessa terça-feira 17. onde a guarnição foi acionada para averiguar uma denúncia de agressão no bairro Aruíra. A vítima, uma mulher de 40 anos de idade, que informou ter sido agredida pelo ex-companheiro de 25 anos de idade. A mulher tem 40 e ela foi agredida pelo ex-companheiro que tem 25 anos de idade. Inicialmente havia suspeita de descumprimento de medida protetiva, mas os policiais constataram que não existia essa ordem judicial em vigor. A mulher também informou que não deseja representar criminalmente contra o ex-companheiro.
1: Vai apanhar de
0: novo. O suspeito já havia deixado o local antes da chegada da polícia. Então é o que o seu Clássico disse, né? Vai apanhar de novo. Vai apanhar de
1: novo. Pois é, 8 horas mais um minuto. Terminou aí?
0: Sim, sim.
1: Opa, vamos lá. Homem foge a pé da Polícia Militar e joga arma perto de açougue lá em Vitória da Conquista.
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1: Olha, na noite de terça-feira, 16, uma guarnição da 78ª Companhia Independente de Polícia Militar foi informada por populares de que um indivíduo estaria portando uma arma de fogo nas proximidades da feira do bairro Brasil, lá em Vitória da Conquista. Os policiais realizaram rondas na região e localizaram um indivíduo com as características informadas. Ao perceber a aproximação da guarnição, o suspeito fugiu, sendo iniciado o acompanhamento a pé. Durante o caminho percorrido, os policiais observaram o momento exato em que o indivíduo lançou um objeto ao solo, às proximidades de um açougue. Apesar das buscas imediatas, ele conseguiu escapar do local. Ao verificar o objeto dispensado, a guarnição constatou tratar-se de uma arma de fogo, a qual foi apreendida e apresentada na Delegacia de Polícia Civil competente para adoção das medidas legais.
0: Bem, gente, olha, tá aqui, eu vou trazer agora uma informação, notícia, na qual me traz repúdio de trazer esse tipo de informação, né? Devido ao absurdo que é essas situações, nessas circunstâncias. Porque, minha gente, olha, um padrasto, ele foi preso em flagrante por estuprar, meu povo, uma enteada de 9 anos de idade. Fato que aconteceu lá em Mucugê, minha gente. Olha, um homem de 39 anos de idade, ele foi preso em flagrante nessa segunda-feira, 15, pelo crime de estupro de vulnerável no centro de Mucugê, na Chapada Diamantina. A vítima, uma criança de apenas 9 anos de idade, é enteada do sujeito, né? Do larápio. De acordo com informações da ocorrência, a prisão ocorreu após o Conselho Tutelar da cidade comparecer à delegacia para informar sobre uma denúncia de abuso sexual contra a menor. Os crimes vinham sendo praticados de forma reiterada e havia pelo menos 3 meses. Após a realização de uma diligência e investigações, incluindo escuta especializada da vítima, coleta de depoimentos de moradores e oitivas de testemunhas, as equipes policiais localizaram o suspeito e deram voz de prisão. A ação foi realizada pela 13ª Coordenadoria Regional de Polícia do Interior, com apoio do 11º Batalhão de Polícia Militar. O homem foi conduzido à delegacia de Mucugê, onde permanece custodiado à disposição do Poder Judiciário. E aí é onde eu falo, cadê a mãe dessa menina, né? Que tá lá, criança de 9 anos de idade, já há 3 meses, sendo abusada por esse canalha, né? Abusada sexualmente por esse cafajeste. E a mãe, cadê, né? Que não percebia essa ação, essa atitude para poder defender a própria filha. Pois é. E é onde eu falo, seu Clássio, devia a justiça entregar esse camarada na mão do pai da criança.
1: As mulheres têm que saber quem coloca dentro de casa, hein?
0: Prender não, entregar na mão do pai e falar, faz aí o que você quiser com esse vagabundo.
1: Mete o mambo.
0: É o que tem que ser feito, né? Mas infelizmente recebe a proteção da justiça. Aí se o pai faz alguma coisa contra, vai responder processo, enfim. Mas Deus o livre guarde que não aconteça comigo. Mas se fosse o caso, eu não tava nem aí se eu respondesse nada. É a integridade da minha filha.
1: Pois é. Olha, briga de casal termina com 2 jovens feridos a facadas em Brumado.
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1: 8:06 aqui no JM, você mais perto da notícia. Uma discussão de casal terminou com duas pessoas feridas na noite de segunda-feira 15, na rua Suriame, no bairro Brisa 3, lá em Brumado. A guarnição de rádio patrulha do 24º Batalhão de Polícia Militar foi acionada por volta das 18:30 pelo UCICOM, após denúncias de que um homem havia sido esfaqueado. No local, a guarnição encontrou um jovem de 27 anos recebendo os primeiros atendimentos do SAMU 192. Segundo testemunhas, ele teria sido atingido por um golpe de faca desferido por sua própria companheira. Agora, o caso aqui inverteu. Uma jovem de 25 anos durante um desentendimento. Devido aos ferimentos, ambos foram levados para o Hospital Municipal de Brumado. O homem, ele foi liberado após atendimento médico e conduzido pela polícia à delegacia para prestar depoimento e esclarecer os fatos. Já a mulher, seu Marcos Paulo, permaneceu internada na unidade de saúde devido à gravidade de suas lesões, em razão do seu estado de saúde. O delegado responsável pelo caso foi até o hospital para colher o depoimento dela no próprio leito do hospital.
0: Bem, gente, olha, daqui a pouquinho nós vamos trazer mais informações aqui. Vamos falar de Ana Gé, uma mulher foi golpeada pela própria irmã com uma talhadeira no rosto. 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
1: Ok, agora são 8:08. 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
5: Vamos lá, tem mais participação aqui. Vamos ouvir os áudios, vamos ouvir o que os nossos ouvintes falam.
6: Bom dia, Clássio. Bom dia, Marcos. Aqui é a Adriana do bairro Porantes.
7: Parabéns também pelo programa Jornal da Manhã. Já fez 8 anos. Ué, traga muita alegria, informação para a população, viu? Valeu.
5: Valeu. Valeu, meu amigo Marcondes. Olha só isso, Clássio. E aí a gente...
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5: Ok, minha gente, agora são 8h18, 8h18 aqui no JM, é você mais perto da notícia. 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
5: 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Voltou.
8: Caiu a internet, aí saiu do ar um pouco.
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0: gente, olha, são 8:22, mulher é golpeada pela própria irmã com talhadeira no rosto em Anagé. Você fica sabendo agora aqui no Jornal da Manhã.
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0: Olha, minha gente, a confusão familiar terminou com uma mulher de 30 anos de idade ferida na região dos olhos após ser atingida por um golpe de talhadeira desferido pela própria irmã de 38 anos de idade. O caso aconteceu por volta das 22 horas desta segunda-feira 15, no município de Anagé. O 24º Batalhão de Polícia Militar foi acionado para averiguar a briga doméstica. Ao chegarem ao local, os policiais militares foram informados pela moradora que sua irmã teria invadido a sua residência e tentado agredi-la. Para se defender, a moradora utilizou uma talhadeira atingindo o rosto da irmã. Ao notar o ferimento da filha, a mãe das envolvidas interveio na situação e a socorreu imediatamente, encaminhando-a ao hospital. E diante do cenário, a guarnição orientou a autora do golpe a comparecer à delegacia no dia seguinte para registrar a ocorrência e dar andamento aos procedimentos legais cabíveis, visto que a suposta agressora possui distúrbios psicológicos.
2: Ok, 8:24, moto niveladora pega fogo durante serviço lá na comunidade rural de Brumado.
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2: Olha, uma moto niveladora da prefeitura de Brumado pegou fogo na tarde de terça-feira 16, enquanto realizava serviços de patrulhamento na comunidade de Extrema, região de Arrecife, zona rural de Brumado. E segundo a prefeitura, ninguém ficou ferido. As causas do incêndio ainda são desconhecidas e serão apuradas por uma equipe técnica. A administração municipal informou ainda que outra máquina será enviada para a localidade, garantindo a continuidade dos serviços de manutenção das estradas.
0: Certíssimo, seu Clássico. Mas, gente, vamos sair aqui da área policial, seu Clássico. Vamos trazer informação lá de Guanambi. Pronto. Fala da prefeitura que divulga oficialmente, né, a programação.
2: Tem cacau
0: com o horário das atrações musicais para o São João do Gurutuba.
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0: Mas a gente tem visto, Clássico, que esse ano, né, o mês de junho não está tendo tantos arraiais que tinha antigamente. O pessoal tá meio parado, né?
2: É, ontem teve um araquada,
0: E foi assim, eu não fui lá, né? Não fui, porque eu tava
2: trabalhando.
0: Tava indisposto. Foi já à noite, eu cansado demais, tava indisposto. Então não fui. Dor nas articulações. Passei Santo Gel lá e
2: melhorou.
0: Pronto. Então eu não compareci lá. Foi o Arraiá. Deixa eu me lembrar o nome do Arraiá, meu pai. Depois eu vou tentar lembrar aqui.
2: É do Anísio.
0: É do Anísio Teixeira. Que assim, uma organização, pelos vídeos que eu pude assistir, uma organização sensacional.
2: Ele sempre manda bem.
0: E ali, Clássico, foi completo, né? A ornamentação. O figurino, tá? E aqui eu quero parabenizar especialmente, né, ao meu primo Gustavo Lima, é o filho da minha prima Thaís, né, do vereador Patrick, que foi o responsável, né, pela coreografia. E vou te dizer uma coisa, surpreendeu completamente o público que ali estiveram presentes. E o Gustavo é um artista, né?
2: Ele manda bem.
0: É um talento excepcional.
2: Ele é coreógrafo, né?
0: Exatamente.
2: Ele é coreógrafo.
0: E aí fez essa coreografia, foi um espetáculo, uma apresentação, pude ver alguns vídeos, né? E foi muito bonito. Parabéns ao Colégio Estadual Nis Teixeira, né, pela apresentação. Parabéns também a toda a comissão organizadora e, é claro, em especial ao meu primo Gustavo Lima, né? Não é o cantor, não, é o Gustavo Lima, coreógrafo, filho da minha prima Thaís Bastos e do vereador Patrick Show. Meu povo, vamos falar aqui de Guanambi, porque a prefeitura lá de Guanambi, através da Secretaria Municipal de Cultura, Esporte, Lazer e Turismo, divulgou nesta sexta-feira, 12 de junho, a programação completa com os horários dos shows do São João do Gurutuba 2026. O festejo tradicional será realizado de 18 a 22 de junho, começa hoje e vai até o dia 22 de junho, na Praça Henrique Pereira Donato, famosa Praça do Feijão, com apresentações musicais durante as noites, né? Durante as 5 noites. Olha só, hoje, quinta-feira, dia 18, às 21h30, tem Flávio Leandro. Às 23, Adelmário Coelho e a 0h30 Joelma. Joelma lá do Calypso, né?
2: É.
0: E às 2 horas da manhã tem Cacau com Leite.
2: Oh, boa.
0: Às 3h30, seu Clássico, encerrando com chave de ouro, Rui. O homem do Saruê, Rui Soriano, vai se apresentar lá no São João do Gurutuba hoje. Na sexta-feira, 19, temos às 20 horas do Quinha. Às 21h30 tem
2: Brasil
0: e Haiti no telão, né? Vai ser transmitido o jogo da seleção brasileira, vai ser transmitido ao vivo lá, né? No telão, o jogo da seleção brasileira, Brasil e Haiti, às 23h30, Magníficos. Boa. 1 da manhã, Lucas Aboiador, às 2h30, Caviar com Rapadura.
2: Boa também.
0: Já no sábado, dia 20 de junho, às 21h30, tem Edgar Mão Branca. Às 23 horas, Natson Ferinha. Às 0h30, Rino Poeta, nunca vi falar.
2: Nem eu.
0: Às 2 horas da manhã, Raid Neto.
2: Fiz calcinha preta.
0: É. E às 3h30, tem Ramon e Duda Mel. No domingo, dia 21 de junho, às 20h30, Will Coelho. Às 23, Guilherme Silva. Uhum. Às 0h30, Gil Martins. Às 3h30, tem às 2 horas da manhã ainda, né? Raquel dos Teclados. É. E às 3h30, Gustavo Lima.
2: Silva.
0: Gustavo Silva. Olha, eu falei Gustavo Lima, tanto que ficou, né? Gustavo Silva. E é lotar a Praça do Feijão lá, achando que Gustavo Lima. Não, minha gente, o locutor aqui equivocou, tá? É Gustavo Silva. Na segunda-feira, dia 22 de junho, tem às 21h30, Léo do Forró. Às 23, Matheus Fernandes. Às 0h30, Dildo Acordeon. Às 2, Mel Canários. E às 3h30, tem a Mazinho Moreno.
2: Nunca ouvi
0: falar. Né? Irão se apresentar lá no São João do Gurutuba, no município de Guanambi.
2: Ok. Acho que eu vou lá no um show de Mosquito dos Lençóis. Olha, vamos fechar aqui o programa de hoje, vamos fechar a pauta, agora são 8 horas e 29 minutos, falando que o governador Jerônimo Rodrigues visitará a Riacho de Santana para anunciar investimentos e realizar entregas neste sábado, dia 20.
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2: Olha, Riacho de Santana receberá neste sábado 20 a visita do governador Jerônimo Rodrigues. A agenda está marcada para as 10 horas na Praça da Paquera e contará com a realização de entregas, anúncios e investimentos voltados ao desenvolvimento do município vizinho. Entre os destaques da visita está a assinatura de ordens de serviço para 2 importantes obras de pavimentação asfáltica na zona rural. Os investimentos completam o asfaltamento de aproximadamente 7 quilômetros da comunidade de Santana e 17 quilômetros da comunidade de Santa Rita, totalizando aí mais de 20 milhões em investimentos. A expectativa é que a visita reúna autoridades, lideranças políticas e moradores para acompanhar os anúncios que visam fortalecer a infraestrutura e impulsionar o desenvolvimento do município de Riacho de Santana. E de acordo com a administração municipal, as obras representam um importante avanço para a mobilidade e o escoamento da produção rural e a melhoria da qualidade de vida das famílias que vivem nas comunidades beneficiadas. O prefeito João Vitor destacou a importância da visita do governador e convidou a população para participar do evento. Aspas, convido você e sua família para estarem conosco a partir das 10 horas na Praça da Paquera, participando desse momento histórico para a nossa cidade. Vamos juntos receber o governador e mostrar a força e a união do povo riachense. Fecha aspas, afirmou aí o prefeito lá de Riacho de Santana, o João Vitor Laranjeira.
0: Pois é, minha gente, é pra fechar o programa, deixa eu mandar aqui um abração pra minha amiga Cidinha, né, a Cida, lá na Floriano Peixoto, e também o meu grande amigo... Deu branco.
2: Branco de Venceslau?
0: Não, branco de Venceslau não, rapaz. É o Carlos, né? O meu amigo Carlos, lá, o marido da Cidinha, lá na Floriano Peixoto.
2: Já que você tá mandando alô, deixa eu mandar alusão aqui para a Cátia Silene Rodrigues, sempre acompanhando aqui o nosso programa. Ela que é flamenguista e tá acompanhando a Copa de perto aí, tá torcendo para a seleção da Argentina.
0: Bom, vamos trazer aqui o áudio do meu amigo Marcondes.
3: Vai lá, banda. Bom dia, Marcos, bom dia, seu clássico.
2: Opa.
3: Resistalozinho aí, Patute, Bodega, Busa, Dona Leninha, não esquece
4: quer Dom Leninha não, amor. Dom Leninha é ouvinte fiel aí do programa seus.
5: Dona Leninha já voltou, Marcos?
4: Valeu, tudo de bom.
5: Valeu.
4: Bom trabalho aí, jogador aí, menino.
0: Alô pra valeu, meu amigo Marcones, um abraço pra você, pra o Tuti, né, pra Dona Leninha e todos aí acompanhando a nossa programação. 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Forte abraço a todos, amanhã retornamos às 7h15, okay. Se assim for a vontade do Pai Celestial. Valeu.
5: Valeu, gente, forte abraço, fica na paz, na graça, que Deus abençoe a todos de forma grandiosa, que ele fala no teu coração, e amanhã, 7h15, nós estaremos aqui de volta. Tchau, tchau, até amanhã.
6: Bom dia, classe. Bom dia, Marcos Paulo, que é o ministro da Proteção Matheus do Restão Centro. Mande sempre um alô pra mim, que agora eu tô ouvindo seu programa, viu? Agora eu tô

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1: 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E a hora certa, 9:02.

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4: Bom dia, na Visão FM, 9 horas mais 8 minutos, bom dia. Aqui ZYS 607, Rádio Visão FM Estéreo. Operamos na frequência modulada nos 87.9 MHz. Visão FM, a rádio que tem o seu jeito. Bom dia. A partir de agora, sou eu, né, que faço companhia com você até o meio-dia, tá bom? Bom dia.
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4: Legal, na Visão FM, 9 horas mais 9 minutos. Bom dia pra todos, chegando com a edição Zona Livre, edição de quinta-feira, dia 18/6/2026. Uma excelente quinta-feira pra você, acompanhando a nossa programação. Olha, me dê licença pra poder chegar até a sua residência mais uma vez, né, com a nossa edição, e vamos juntos com a programação do Zona Livre até o meio-dia. Quinta-feira, dia de relembrar, dia de atualidade também, né? É você que vai curtindo a nossa programação e participando com a gente, pedindo um bom dia pra você que tá trabalhando aí, curtindo a gente, né? Bom dia, né? E vai pedindo um bom dia logo mais às 10h10, como sempre, tem um Deixa Rolar, e você que vai comandar a nossa programação, pedindo música, dedicando pra quem você quiser, beleza? Quer pedir música? Deixa pra pedir música às 10h10, certinho? Combinado? A partir de agora eu faço companhia com você até o meio-dia, me dê licença pra poder chegar até a sua residência, seu trabalho, com a nossa programação. Já começando aqui com o Henrique Juliano, que tem forró também, viu, gente? Muito forró hoje na programação Visão, já chegando aí o clima junino, a gente toca na programação também, tá bom? Começando com o Henrique Juliano, Amor dos Outros, na Visão 910, bom dia.

Muito bem, na Visão FM, 9 horas mais 24 minutos. Está aí, Trio Pé de Serra na programação da Visão FM, a rádio que tem o seu jeito, na Visão 924. Vamos lá. Bom dia para você. Vai mandando sua mensagem 077-999-919742, tá bom?

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1: Oi, Visão FM, 9:32. Tá aí, Luiz Gonzaga, o saudoso rei do Baião, né? A música Vida do Viajante. Falou por aqui, Fala Mansa. Curtiu também na programação da Visão FM, Trio Pé de Serra. Ainda teve Trio Forrozão. Rolou ainda Mastruz com Leite lá no começo do módulo, Henrique e Juliano. A Visão FM, 9:33. 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
1: Ok, na Visão FM, 9:36. Vamos lá mandar um bom dia aqui para os ouvintes que curte a gente. Um abraço aqui para o Carlinhos do CD, sempre ouvindo a gente também. Muito obrigado aí pela sintonia, né? Carlinhos do CD, todos os amigos acompanhando a nossa programação. Muito obrigado, tá bom? Aos amigos que curte. Ok, na Visão FM, 9:36. Vamos lá mandar um bom dia aqui para os ouvintes que curte a gente. Um abraço aqui para o Carlinhos do CD, sempre ouvindo a gente também. Muito obrigado aí pela sintonia, né? Carlinhos do CD, todos

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9: Muito bem, na Visão FM, 9 horas mais 40 minutos, 9h40, aqui na Visão FM. Olha só, gente, a Associação Comunitária Boa Esperança dos Produtores Rurais de Pinga Fogo lembra a todos para uma reunião neste domingo, dia 21 de junho, a partir das 8 horas, na sede da mesma, para tratar de assuntos de interesse de todos. Desde já, a associação agradece, a diretoria agradece a presença de todos. Valdionor, do Conselho Fiscal da Associação lá de Pinga Fogo, é quem está fazendo o convite, tá bom? Olha só, e também a Associação de Pinga Fogo está convidando Cavaleiros e Amazonas para a segunda cavalgada de... cavalgada, né, da associação, vai ser em julho, 12 de julho, é, saindo aí do Parque Santa Lourdes, sentido a Associação de Pinga Fogo, né? Desde já a todos agradece aí, a todos que compareceram nessa grande cavalgada, né? É a segunda grande cavalgada da associação lá de Pinga Fogo. Olha, tem uma gravação aqui no Wilson, né? O Wilson vai falar certinho como é que vai ser, né? Também. Mas tenho aqui o lembrete também para mim falar aqui, ó. Vem aí a segunda cavalgada da Associação de Pinga Fogo com a saída do Parque Santa Lourdes. Vai ser no dia 12 de julho. É, quem mais aqui repetiu ali o parque, né? Vai ser saída lá da Olaria, tá bom? Desde já vai ter aí a presença também do Paredão. Paredão, deixa eu dar um zoom. Guerreiro, né? Tradição, amizade e união. É um só carinho, né? Portanto, é um só caminho. Portanto, você.

0: Palmas de Monte Alto e região é o convidado para curtir esse grande evento que vai ser no dia 12 de junho, tá bom? Tem a animação, né? Não tem aqui no que o rapaz passou, o Gina me passou no sábado, mas tem lá forró com o... esqueci quem é o cantor que vai cantar lá, né? Mas vai ter festa forró ao vivo lá na Associação de Pinga Fogo, beleza, gente? Portanto, você de Palmas de Monte Alto e região, convidado especial. Wilson Nunes, falando aí, ó.
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1: Oi. Bom dia. Olha, gente, vem aí a quarta edição do Arraiá da Resenha, passando no dia 27 de julho, a partir das 19 horas, na quadra poliesportiva do Pinga Fogo. Acontecerá aí o tão esperado quarta edição do Arraiá da Resenha lá em Pinga Fogo. Olha, esse ano o evento será beneficente ao Mimpro, ao tratamento médico de Joelma. Temos aí comidas típicas, bebidas, apresentação de quadrilha junina, apresentação das meninas do balé. Isso mesmo, né? Animação, muita animação com a banda Companhia e Kel do Forró. Venha prestigiar, se divertir e fazer parte desta corrente de solidariedade. Traga aí sua família e amigos para uma noite inesquecível. E não aceitamos cooler e nem barraquinhas no local, tá bom? Local, quadra poliesportiva do Pinga Fogo, vai ser no dia 27 de junho, a partir das 19 horas, Arraiá da Resenha, é a quarta edição. A galera, alegria, tradição e solidariedade em uma só festa, beleza? Portanto, você de Palmas de Monte Alto e região é convidado aí para curtir a quarta edição do Arraiá da Resenha. Vai ser no dia 27 de junho, a partir das 19 horas, lá na quadra poliesportiva em Pinga Fogo, beleza? Muito forró!
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4: Legal, estamos de volta na Visão FM, 9 horas mais 47 minutos, mais alegria, diversão, todo mundo está ligado na melhor Visão FM, a rádio que tem o seu jeito.

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0: 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Legal, na Visão FM, 9:40, 48, né? Vamos lá, mandar um bom dia aqui para o meu amigo Anselmo. Anselmo está ouvindo a nossa programação. Valeu, Anselmo, bom dia para você. Muito obrigado aí pela sintonia, tá bom, meu amigo? Valeu, bom dia para todo o pessoal. Nosso amigo Marcondes da Pipoca, sempre ouvindo a gente. Muito obrigado, né? Todo o pessoal aí curtindo a programação lá na rua do Alto, né? Aos amigos que curtem a Visão FM lá no bairro Planalto também, muito obrigado pela sintonia. A você que ouve a programação Visão lá em Altamira, todo mundo em Altamira curtindo a gente, muito obrigado. Tem mais aqui, o pessoal que curte a Visão FM lá em Mangueira, pessoal do Buqueirãozinho também, né? Os amigos aí do Beco Duro também, sempre ouvindo a nossa programação, bom dia. Olaria também curtindo a gente, Casa Velha, nosso amigo Mazinho, aí da Casa Velha, sempre ouvindo a gente. O Iranildo também da Fazenda Malhada Alta, acompanhando a gente também, bom dia. Muito obrigado pelo carinho da audiência, tá bom? Daqui a pouquinho a gente libera pra você participar com a gente, tá bom? Vamos lá com o som de Edgar Mão Branca, um popurri. Vamos lá, né? 9:49, bom dia.

0: Bahia.
1: Oi, Visão FM 958, tá aí na programação da Visão, som do Edgar Mombranca. Olha, gente, a partir de agora tá liberado para você participar com a gente pedindo música, né? O pedido de música a partir de agora, você pode mandar sua mensagem para o 077-999-919742. Pede a música que a gente toca após os breaks comercial no quadro Deixa Rolar, beleza? Na Visão 958, olha, o Deixa Rolar tem o oferecimento do Supermercado Economia. 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A Visão FM, 10 horas, vamos lá com a informação.
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1: Ok, a gente chama aqui a repórter Fabiola. Fabiola, bom dia.
2: Oi, eu sou Fabiola Altran e estes são os destaques de hoje. São Paulo registra um novo caso de febre amarela. O paciente tem 55 anos, sem histórico de vacinação e mora em Lagoinha, no Vale do Paraíba. A região concentra a maioria dos casos da doença neste ano. Ainda em São Paulo, a Prefeitura de Limeira reforçou as medidas de segurança na área da Ponte do Esqueleto e fechou acessos irregulares após a morte de Maria Eduarda Rodrigues de Freitas no último sábado. A jovem foi arremessada para um salto de rope jump sem estar presa às cordas de segurança. O presidente do Brasil se reuniu com o presidente da Ucrânia, Volodymyr Zelensky, durante a cúpula do G7 na França. Segundo Lula, eles conversaram sobre o conflito com a Rússia, as possibilidades de um cessar-fogo e sobre a busca de uma solução diplomática. E o presidente dos Estados Unidos, Donald Trump, disse ter conversado com Lula durante a cúpula e afirmou que o Brasil é um país politicamente difícil. Depois, o presidente brasileiro reagiu, afirmando esperar que Trump não se meta nas eleições brasileiras. Hoje, pela Copa do Mundo, são 4 jogos. República Tcheca e África do Sul, 1 da tarde. Suíça e Bósnia, às 4. Canadá e Catar, 7 da noite. E México e Coreia do Sul, às 10. Da Rádio 2, Fabiola Altran.
1: Muito bem, tá aí a primeira edição das Últimas Notícias. Mais informação logo mais às 11. Na segunda e última edição das Últimas Notícias. 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É, na Visão 10 e 1.
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4: Alô pra você, ótima tarde, boa tarde pra você.
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8: Toca. Na Visão FM, 10:08, 10:08, já de volta com Zona Livre e o primeiro bloco do Deixa Rolar. Agora sim, tá valendo pra você participar com a gente, manda sua mensagem para o 077-999-919742. É você que comanda a programação Visão a partir de agora até às 11, beleza? Vamos lá, mande aí sua mensagem de texto, áudio digitado, né? Áudio falado. E mensagem digitada e escrevida, tá bom? Pois é, manda um bom dia aqui pro meu cheiro, está ouvindo a gente, muito obrigado aí pela sintonia, tá bom? Obrigado aí pela sintonia, tá certo?
5: Fala, meu Deus!
8: Que foi, menina?
5: Homem bonito, engraçado
8: aí! Esse gente todo atrapalhado de jeito, entendeu? Vamos lá! Valeu, meu cheiro, bom dia, muito obrigado pela sintonia, tá bom? Vamos lá, quem mais aqui? 077-999-919742, todo mundo participando com a gente, falar um pouco paulista, carioca, aliás, né? Cadê aqui, gente? Vamos lá, alô, bom dia!
9: Bom dia, Rose, será que eu mandei o áudio?
8: Mandou o áudio adiantado, não foi? Mas ela mandou outro novamente, bom, gente, pensa pra mandar, a hora que eu vou falar assim, tá liberado, porque a gente limpa o sistema aqui, aí vai tudo, ó, já manda um bom dia para os ouvintes que eu pedi para falar para mandar, né? Aí depois que libera o WhatsApp, aí a gente vai limpa tudinho para poder começar tudo novamente, beleza? Então vamos lá. Hello!
9: Bom dia, Rose. Será que eu mandei o áudio antes? Ô, Rose, manda um forró aí bem animado de São João. Ofereço para Dina Saída de Sebastião Laranjeira, para Nivaldo Pingar Fogo, para Maria Amélia dançar o forró aqui no bairro no Rapalva.
8: Oh,
9: da música que eu pedi.
8: Beleza, por falar em forró, eu acredito que o Kinka vai fazer o Kinka Cachorro Quente vai fazer uma quadrilha na Nova Palmas. Kinka vai ser o chefe da quadrilha, quadrilha junina, gente, peraí, calma, quadrilha junina, né, Kinka? Kinka vai ser o chefe da quadrilha lá do Nova Palmas. Pois é, o Kinka vai ser, gente, eu vou tornar a explicar, é o chefe da quadrilha junina, não vai quadrilha aí com esse... A polícia desembaraça todo dia, desmonta toda hora não, né? Então é quadrilha junina.
10: Segura ele.
8: Pois é, o Kinka é o cachorro quente, né, Kinka? Valeu, é o padre da quadrilha. Vamos lá. Gente, volta a repetir, quadrilha junina. Pois é, valeu, dona Augusta, bom dia, muito obrigado pela participação, tá bom? Quem mais aqui participa comigo? Marilene da Iracema, ela pede música com o João Menino e Marciano, qualquer um, ela pede pra curtir e vai curtir na programação Visão FM, beleza? Meu amigo, quem que é o cachorro quente, chefe de quadrilha, rapaz?
10: Nossa,
8: quadrilha junina. Vamos lá, o padre lá do Nova Palmas, quem que é o cachorro quente?

0: Legal, na Visão FM, 10h18 aqui na Mais Ouvida, horário de Brasília. Vamos lá, né? Hello.
1: Bom dia, Roger.
0: Dia.
1: Estou agradecendo, Augusto. Muito obrigada, amiga. Que Deus te abençoe. Um bom dia, Augusta.
0: Valeu, dona Dina. Bom dia pra senhora. Muito obrigado aí pela participação, tá bom? É, quem mais aqui? A Sueli Diamantino também acompanhando a gente. Muito obrigado. É, o nosso amigo Naldo Souza. Naldo está lá no bairro Barrinha. Ele tá pedindo aqui música com o Eduardo Costa. Tá oferecendo aqui para os colegas da obra, né? Para o Felipe Badaró e todos os amigos. Valeu, Naldo. Bom dia para vocês. Muito obrigado aí pela sintonia, tá bom? Bom dia para o Wagner do saudoso Valdomiro também, né? Que sempre acompanha a gente. Muito obrigado. Toda a família curtindo a nossa programação, tá bom? É, todos os pedreiros, auxiliares de pedreiro curtindo a gente aí. Muito obrigado, viu, gente? Quem mais aqui? O Binho Badaró. Está lá na Panificadora Monte Altense. Pede música aqui com Mastruz com Leite. São João é no Arraiá. Beleza. Vamos lá. Pediu, vai curtindo a programação Visão. O som de Eduardo Costa, meu anjo. 10h19, gente, vou repetir a hora, 10h19. Eu ia brincar com o ouvinte, cara. Nome da música. A hora. Vamos lá. Montar a música novamente, né? Vamos lá.

0: Ele, na Visão FM, 10 horas mais 25 minutos, tá aí na programação Visão FM, o som de Mastruz com Leite, mais um da Mastruz. Vamos lá, né, com mais aqui. Alô, bom dia.
1: Bom dia, Raul Barulho. Aqui que eu tô falando com você, Vanista da Travessão, aqui é o Zé São Vicente. Gostaria que você rodasse pra mim uma música de Milionário José Rico, Duas Camisas. Uhum. Pra oferecer pra Marcondes da Pipoca, pra Manuel Gubá, a sua esposa, pra Darlene, do Ouro Branco, do Mercado Municipal, Vita, também, né? Todo mundo que estiver escuta do programa e até Visão FM, a rádio que eu tenho seu ver. Tchau, obrigado.
0: Valeu, bom dia, muito obrigado pela participação, tá bom? Quem mais aqui? Alô, bom dia.
2: Bom dia, olha, aqui é de Univers Perino, meu. Gostaria de curtir uma música de Zeca Pagodinho, Deixa a Vida Me Levar. Por isso, minha mulher Rosana, meu filho Heitor, perdoado. Pastor Cuca também, que é um cara de gente boa. Valeu, meu amigo. Tchau, obrigado. Chama na bota aqui,
0: não. Quem não conhece, compre ferro, bota na quem conhece o seu Cuca, compra ferro, coloca na vitrine lá, fica espanando toda hora pensando que é valioso. Vamos lá, o saudoso Zé Rico e o milionário, né, na programação Visão FM, Duas Camisas. Na sequência, o Zeca Pagodinho.

0: chega o Na Visão FM, 10 horas mais 35 minutos. Tá aí o som do Zeca Pagodinho. Deixa a vida me levar. Legal, né? Vamos lá com mais participação aqui na programação da Visão. Alô, bom dia.
1: Bom dia, Roy.
0: Bom dia.
1: Roda os parabéns, meu irmão Luiz.
0: Uhum.
1: No Cedro. Tá completando mais uns anos de vida hoje. Quero dizer a ele que Deus abençoe ele. Que Deus dê ele muitos anos de vida, saúde, paz, alegria.
0: Uhum.
1: Que ele seja esse homem que ele é. Bondoso. Pra toda a família dele. Um homem sorridente. Que Deus abençoe a vida dele.
0: Uhum.
1: E dizer pra ele que nós amamos ele, tá bom? Só um sincero voto da sua irmã Marcelina, seu cunhado Leonel, sobrinho e de todos nós. E passa aquela música Leonardo, mano. Ofereço principalmente pra ele.
0: Beleza, parabéns aí pro aniversariante, o Luiz, né? Na Fazenda Cedro, felicidades, tudo de bom, sinceros votos de toda a equipe da Visão FM, beleza? Parabéns, felicidades, tudo de bom, parabéns, felicidades mil. Vamos lá, Mano Peu, alô Mano Peu, bom dia.
2: Alô, Roger Bahia, bom dia.
0: Bom dia.
2: Aquele que está falando é Mano Peu.
0: Tudo bem, mano?
2: Manda um grande alô aí pra gente aí. Eu estou aqui na obra aqui, no Barça Poeira, trabalhando aqui na obra aqui.
0: Aham. Uhum.
2: Mandar um grande alô aqui pra todo mundo que está aqui, Rosinho,
3: Mike,
2: Bezinho, Luquinha Pedreiro, né?
3: Serginho Pedreiro.
2: É aquele ali. Luquinha Pedreiro aí, ó. Manda um grande alô pra todo mundo aí. Valeu?
0: Beleza.
2: E a música aí? Ele tá pedindo banda sem pareia aí, ó. A música da banda sem pareia. Pra todo mundo ver aqui na obra, ok? Aqui tá falando em pedreiro aí, ó. Manda um grande alô pra todo mundo aí. Valeu?
0: Beleza.
2: E a música aí? Ele tá pedindo banda.

0: Valeu, Maicon.
1: Ele tá mandando, pedindo um alô aí, ó. Ele é lá de Vitória da Conquista, tá aqui trabalhando em Paulo e Monte Alto.
0: Valeu. Mas meu nome é Roger. Não é Roger não, viu?
1: Aí tá mais uma turma aqui.
0: Beleza. Valeu. Valeu. Um abraço aqui pra o Bel, lá em Curralinho também, sempre ouvindo a gente. Muito obrigado. Abraço toda a equipe lá do nosso amigo Mano Peu, né, curtindo a gente. Muito obrigado a todos os pedreiros, né, auxiliares também, carpinteiros. Bom trabalho pra vocês, viu, amigos? Valeu, bom dia. Daísa e Medina, Minas Gerais, também curtindo a gente. Bom dia.

0: legal, tá aí o Foi Meu Desgosto. Banda Sem Pareia na programação da Visão FM. A rádio que tem o seu jeito. William, da Banda Sem Pareia, né? Vamos lá, gente. Olha, é o seguinte. Esse foi o último do primeiro bloco. Depois do segundo bloco, depois dos comerciais, tem mais participação, tá bom? 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Olha, deixa eu passar para você aqui, ó, você não pode perder. Olha, eu vou passar dois anúncios, ao menos três anúncios, aliás, né? Olha, você não pode perder. Peraí, deixa eu organizar tudo aqui, né, Roger? Olha, a Associação Comunitária Boa Esperança do Produtor Rural de Pinga Fogo está convidando todos os sócios para participar de uma reunião nesse domingo, dia 21, a partir das 8 horas, na sede da mesma, para tratar de assuntos de interesse de todos. Desde já, o presidente agradece a presença de todos, Valdir, do Conselho Fiscal da Associação, tá bom? Olha só, convidamos os Cavaleiros de Amazonas para a segunda cavalgada da Associação de Pinga Fogo, vai ser no dia 12 de julho. Saindo do Parque Nossa Senhora Aparecida, perdão, do Parque Santa Lourdes, viu, gente? Saindo do Parque Santa Lourdes, com destino à Associação de Pinga Fogo. Desde já agradece a todos aí que compareceram. Vai ser no dia 12 de julho, lá na Associação em Pinga Fogo. Beleza, gente? Vai sair do Parque Nossa, Parque Santa Lourdes, tá bom? Lá da Olaria, certinho? Concentração e saída. Olha, tem outro aqui que me mandaram aqui, me encaminharam. Olha, vem aí a quarta edição do Arraiá da Resenha. Vai ser no dia 23 de junho, a partir das 19 horas, na quadra de poliesportiva lá do Pinga Fogo. Vai acontecer a tão esperada edição, quarta edição do Arraiá da Resenha. Este ano, o evento será beneficente em prol ao tratamento médico de Joelma, beleza? Temos aí comidas típicas, bebidas, apresentação de quadrilha junina, apresentação das meninas do baile, do balé, né, perdão, muita animação com a banda Companhia e Kel do Forró. Venha prestigiar, se divertir e fazer parte dessa corrente de solidariedade. Traga aí a sua família e os amigos para uma noite inesquecível. Não aceitam cooles e nem barraquinhos no local. Vai ser no dia 27 agora de junho, lá da quadra poliesportiva em Pinga Fogo, a partir das 19 horas. Arraiá da Resenha é a quarta edição. Alegria, tradição e solidariedade em uma só festa, beleza? Pois é, viu, gente? Você é convidado aí para contribuindo e curtindo aí a quarta edição do Arraiá da Resenha lá em Pinga Fogo. 10h49.
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1: Muito bem, estamos de volta na Visão FM, 10 horas mais 55 minutos. Vamos lá, né? Com o segundo bloco do Deixa Rolar, já corrida aqui o tempo. Quem mais aqui tá participando com a gente? Domingos Malheiros pede música com Edgar Mão Branca, né? A música Barquinha de Ouro pede, oferecendo para Etevaldo do nosso bar. Oferece para todos os seus clientes e amigos, né? E eu abraço aqui a todos, mando um bom dia para todo o pessoal lá da Praça da Feira, né? Praça Central de Abastecimento. Todo mundo curtindo a gente aí. Muito obrigado aí pela sintonia, tá bom? Pessoal que curte a gente também na Praça Coronel Juvencio Moura, os amigos que curte lá na Praça Barão do Rio Branco também, nosso amigo Girelino do Salão, né? Gil, valeu, Girelino. Gil, bom dia pra você, muito obrigado, viu, meu amigo? Vamos lá, com participação aqui também, mais aqui, bom dia, Roger. Toca pra minha música aí do Amado Batista, música o Boêmio, tá pedindo pra curtir e vai curtir na programação Visão também, beleza? Vamos lá, ao som do Edgar Mão Branca, a gente dá sequência aqui no Deixa Rolar.

0: Legal, na Visão FM, 11 horas mais 3 minutos. Tá aí na programação Visão, som do meu vizinho de fazenda. Vamos lá, 077-999-91-9742. Alô, bom dia.
1: Aqui é Nestor, mestre de obra. Quero oferecer uma música aqui pro meu amigo Cocó lá da Altamira.
2: Valeu, Roger.
1: Valeu, boi.
2: Valeu, Roger Bahia. É nóis, nego.
0: Valeu, meu amigo. Bom dia pra vocês e muito obrigado aí pela sintonia. Tá bom, nosso amigo Nestor? Nestor Mestre Obras, acompanhando a nossa programação. Bom dia pra você também, viu, Nestor? Bom dia pra você, pra o Cici também, né? Todos os colegas aí, todos os amigos aí que acompanham a nossa programação. Bom dia, tá bom? Cocó lá de Altamira. Todo mundo curtindo a nossa programação. Bom dia. Olha, a música aqui, ele pediu que... Eu ouvi alguém falar lá, Rua Historiano, né? Vou tocar aqui, tá já outro no ponto, a gente vai pesquisar uma outra aqui pra vocês aí, tá bom? Abraço aí pra o nosso amigo Nestor, mais uma vez, tá bom? Olha, não pediu a música, mas eu ouvi um lá falar, Rui Soriano. A gente vai tocar um aqui pra vocês aí com o Rui Soriano, beleza? Quem mais aqui? Participa comigo, 077-999-919742. Alô, bom dia.
3: Escuro pra capitaria cá.
0: Repete.
3: Bom dia, olha. Bom dia. Aqui, Anderson, do Bairro Nova Palma. Manda um alô pra nós aí, a Capitaria Castro. Manda um alô dentro da Mano Filho. E toca uma música de nada com saninha pra nós. Os pais, Luizinho, Serginho, Luizinha e Maico. Um bom dia.
0: Valeu, meu amigo. Bom dia pra você. Muito obrigado pela participação, tá bom? Vamos lá. O som do Rui Soriano, 11:05. Abraço a todos aí ali da praça. Praça. Girassol, né? Curtindo a gente, muito obrigado, tá bom? Alô, vamos lá, Rui Historiano. Alô.

0: Legal, Visão FM, 11 horas mais 12 minutos. Tá aí Nadson Ferinha, basiquinho. É o som que você curtiu na programação da Visão. Vamos lá com as três últimas de hoje. Infelizmente não vai dar tempo para atender todos os pedidos. Atenda aqui nosso amigo Jai, ele está lá em Café Sem Troco, junto aí com o nosso amigo Paulo de Senhor, Paulo Magalhães, né? Pede música com o Trio Parada Dura. Vou tocar aqui com Coração Sofredor, viu, Jai? Ele pede pra curtir e vai curtindo a programação da Visão FM, a rádio que tem o seu jeito. Valeu, Jai, bom dia pra você. Aí todo o pessoal do Café Sem Troco acompanhando a nossa programação, beleza? É, nosso amigo Zé Domingos, também lá em Mata Verde, curte a gente. Muito obrigado aí pela sintonia. Dona Rosa também, né? É, o Ló em Mata Verde, todo mundo aí curtindo a nossa programação. Roberto, todo mundo curtindo a Visão FM. Muitíssimo obrigado, beleza? Fazenda com Bica também participando com a gente. A Fazenda com Bica, sim. Lá quem está é a Ivani da Fazenda com Bica. Vamos lá. Alô, Ivani, bom dia.
1: Ei, Rose, bom dia. É, roda os parabéns pra Maria Vitória, tá apresentando a noite. E se puder, roda que lindo, Daniel e Samuel, você é especial só pra ela.
0: Beleza, valeu, muito obrigado aí pela sintonia, tá bom? É, vamos lá, com os parabéns aqui. Parabéns, felicidades.
2: Parabéns pra você.
0: Vamos lá, né? Vamos lá. Parabéns, felicidades, tudo de bom, certinho? Quem mais aqui participa comigo para fechar o Deixa Rolar de hoje?
2: Parabéns, parabéns.
0: Vou repetir aqui o nome aqui, o áudio aqui da Ivani, né? Tava olhando aqui outra coisa, mas a gente repete o áudio aqui para ver quem é o aniversariante, vamos lá.
1: Ei, Rose, bom dia.
0: Mais uma vez.
1: Roda os parabéns pra Maria Vitória, tá apresentando a noite. E se puder, roda que lindo, Daniel e Samuel, você é especial só pra ela.
0: Beleza, parabéns mais uma vez aí pra aniversariante, tá bom? Pra fechar o Deixa Rolar de hoje, bom dia, Roger. Então, pra minha música, Zezé de Camargo e Luciano, a música Entre Ele e Eu. Tá pedindo pra curtir, oferecendo pra todos gostar da música. Quem participa aqui comigo é o Bruno. Valeu, Bruno, bom dia pra você, muito obrigado aí pela sintonia, tá bom? Vamos lá, de música na programação da Visão FM, a rádio que tem o seu jeito. Um abraço aí pra todos curtindo a gente aqui no bairro Santa Cruz, né? Muito obrigado. E assim, gente, fecha o Deixa Rolar de hoje.

0: Muito bem, na Visão FM, 11 horas mais 25 minutos. Está aí a última do Deixa Rolar de hoje, que está de volta amanhã a partir das 10h10.
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0: Hora de informação, vamos lá, né, com a informação. Eu chamo aqui o repórter Humberto Ferretti, ele traz a segunda e última edição da manhã de hoje. Humberto.
2: As exportações brasileiras de frango bateram recorde em maio. Dados do governo indicam que o país vendeu para o exterior cerca de 500 mil de toneladas, o maior volume já registrado nessa época do ano. Quando se considera todos os meses, foi o terceiro melhor desempenho da história. Aqui no Brasil, os preços voltaram a subir nos últimos dias, indicam dados do CPEA. O quilo do frango congelado ou resfriado é vendido na casa de R$ 7,30. Da Rádio 2, Humberto Ferretti.
0: Ok, Visão FM, 11 horas mais 26 minutos. Ela acerta no oferecimento, aí tá aí a segunda edição, né? 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

de volta na Visão FM, 11 horas mais 33 minutos, de volta. Abraço para todos curtindo a gente. Obrigado aí pelo carinho da audiência, né? Você que ouve a programação, não participou, mas tá ouvindo, muito obrigado pela sintonia, tá bom? Dona Marieta e Zé das Medalhas na rua Henrique Dias, sempre ouvindo a gente, muito obrigado. Pessoal da Oficina e Motopeças Motopá, valeu, bom dia, muito obrigado aí pela sintonia, tá bom? Meu amigo Ivanildo Silva, pessoal do bar do Julinho, também na Avenida Santos Dumont, acompanhando a nossa programação, bom dia. Nosso amigo, os amigos lá do bairro Jardim Brasil também, muito obrigado, tá bom? É, já quase chegando o final, né? Mas a gente tá porque ainda no Top Forró, aí no clima de São João, né? A gente toca aí pra você que gosta do São João, então aumente o volume do rádio pra você curtir o melhor do São João, beleza? Olha, essa ouvinte aqui já participou uma vez e já era, viu? A ouvinte ali. Essa aqui tá mandando um áudio aqui, a gente vai analisar pra mandar, né? A Marinalva Santos, daqui a pouco a gente avalia seu áudio, tá bom, né, Marinalva? E pedir de música já era, só amanhã, beleza? Vamos lá, o som do Luiz Gonzaga, Nem Se Despediu de Mim. 11:34, Top Forró.

0: informando que o pedido já era, tá bom?
1: Hoje, Bahia, aqui é Marinaldo Santos. Gostaria de ouvir a música com trio Parada Dura. Onde está meus passos? Eu ofereço pra minha mãe, Ana Lúcia, na Fazenda Sítio do Meio, pro meu pai Osmando, pra minha tia Chica, na Fazenda Sítio do Meio, meu tio Olavo, pra todos que estiver ouvindo, pra você ter um bom dia. Deus abençoe.
0: Amém. Bom dia pra você também. Muito obrigado pela participação e obrigado pela compreensão também, tá bom? Vamos lá, bom dia para todos que curtem a programação Visão. Dona Zenaide lá no bairro Jardim, lá no bairro Barrinha, perdão, né? Bairro Barrinha. Todo mundo aí curtindo a gente. Gabriel Celeiro também, sempre ouvindo. Obrigado aí pelo carinho da audiência. Mel com Terra, Rastapé de São João.

0: Roger Bahia.
1: Ele mesmo tá aí na programação da Visão FM, o Popurrí da Chiclete com Banana. Também na época do Chiclete com as músicas de Unina, né? Você curtiu aí o Popurrí Bailão Dourado, Riacho do Navio, Forró no Escuro. Tem também música alegre, Pé de Moleque. Olha, gente, já chegando no final da nossa edição, quero mandar um bom dia aqui para o meu amigo Zé Véi da ZS Turismo, sempre ouvindo a nossa programação. Ele que presta um trabalho excelente aqui, Palmas de Monte Alto, né? Representando a ZS Turismo. E ele sempre, quando pode, tá ouvindo a nossa programação. Vale, bom dia para você, viu, Zé? Obrigado aí pela sintonia. 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E desejando antecipado para todos um São João abençoado, né, Zé Véi? 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Bom dia pra você curtindo a programação Visão. Também tem o Nilton da Casa de Ração JM. Abraço aqui para o nosso amigo Nilton da Casa de Ração JM também, que sempre ouve a gente. Muito obrigado aí pela sintonia. 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Bom dia, está ali no Agrestinho, na saída que vai para o Curral de Pedras. Valeu, Nilton, bom dia para você, muito obrigado pela sintonia, tá bom, meu amigo? Valeu a todos aí do Agrestinho, curtindo a Visão FM, a rádio que tem o seu jeito. Gente, chegando no final da nossa edição, eu tô indo nessa, prometo voltar amanhã a partir das 9 da manhã, assim, se for a vontade do nosso bom Deus. A todos, muito obrigado, fiquem todos com Deus, também tô indo com ele. Amanhã a gente para a partir das 9. Na sequência, tem o colega Wilson Nunes com o Giro de Notícias. Luiz Todo-Poderoso fecha a edição de hoje. Valeu, gente, abraço a todos. Tchau.

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1: Boa tarde, Palmas de Monte Alto. Boa tarde, Brasil. A partir de agora está no ar mais uma edição do programa Giro de Notícias. Pela sua, pela nossa Rádio Visão FM. Este é o programa que toca informação para você. Você que nos ouve aqui na sede, na nossa querida zona rural. E em qualquer lugar do planeta pela internet. Sejam todos bem-vindos. Até às 14 horas aqui a notícia não para. E vamos girar as principais manchetes de hoje do programa. Olha, vereadores de Palmas de Monte Alto cumprem agenda em Salvador em busca de melhorias para o município. Câmeras registram invasão e furto em sacolão no centro de Palmas de Monte Alto. Operação do Ministério Público da Bahia e Polícia Federal desarticula a organização criminosa que dominava a região de Porto Seguro e bloqueia quase 100 milhões de reais. Olha, Pindaí divulga programação musical para celebrar o São João Batista 2026. Olha, Jacques Wagner é alvo de nova operação envolvendo o Banco Master. E Polícia Federal realiza ação na casa do senador. É o assunto que rola hoje na política brasileira, né? Essa ação da Polícia Federal na casa do senador Jacques Wagner, tudo autorizado aí pelo ministro do Supremo Tribunal Federal, André Mendonça. O bicho tá pegando lá em Brasília, em Salvador. Ai, ai. Daqui a pouquinho vamos trazer todos os detalhes aqui no nosso programa, hein? Olha, já já também, Ancelotti adota cautela em relação à titularidade de Endrick. Já é amanhã, né? O jogo da seleção brasileira contra o Haiti. Porcaro pagou hotel de luxo para Hugo Mota e Ciro Nogueira, aponta a Polícia Federal. Denúncias de violência contra idosos sobem quase 30% no país. Você vai entender hoje porque o Brasil ainda precisa de reserva de energia. Presidente Lula desafia Trump e diz: não se meta nas eleições do Brasil. Já já também no nosso programa, minha gente, nós temos também entrevista. Hoje tem uma entrevista importante aqui. Nós vamos conversar com o João Vinícius. Ele é personal e Alexandre Osório, atleta maratonista e também organizador. A temática é a terceira corrida de rua de Carinhanha, né? Eles estão fazendo entrevistas em rádios de toda a região, convidando aí para a terceira corrida de rua lá de Carinhanha, né? Eles são organizadores. O João Vinícius, que além de organizador é personal trainer, e o Alexandre Osório, que além de organizador é atleta maratonista. Já já a gente bate um papo com eles aqui no nosso programa. Todas essas informações e muito mais, né? A partir de agora aqui, lembrando que você pode interagir conosco através do 99850-6070 e também através do 99991-9742. Já já também eu vou comentar aqui, minha gente, sobre a quadrilha do Candeeiro Encantado, que encantou a todos ontem numa belíssima apresentação, um verdadeiro espetáculo, né? Produzido aí pelo Colégio Estadual de Tempo Integral Anísio Teixeira. Já já a gente faz aqui os nossos comentários. Estivemos ontem lá participando, prestigiando, né, essa belíssima apresentação desse espetáculo, a encenação realizada por estudantes, alunos, coordenação, direção, enfim. Já, já. Tudo isso e muito mais depois do intervalo. Não sai daí, é rapidinho, eu volto já. 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
2: Quinta-feira, 18 de junho de 2026, este é o Giro de Notícias. Eu sou Norberto Notari e você acompanha os destaques do momento. A Polícia Federal deflagrou na manhã de hoje uma nova fase da Operação Compliance Zero, que investiga fraudes envolvendo o Banco Master. O objetivo é apurar a suposta participação de agentes públicos no esquema de irregularidades financeiras. São 18 mandados de busca e apreensão expedidos pelo Supremo Tribunal Federal nos estados da Bahia, São Paulo e no Distrito Federal. Entre os alvos está o líder do governo no Senado, o ex-governador Jacques Wagner. Relatórios preliminares da Polícia Federal indicam que Daniel Vorcaro, dono do Banco Master, teria exigido um esquema especial de segurança e privacidade durante uma viagem a Lisboa em junho de 2024, na qual estavam presentes o senador Ciro Nogueira e o presidente da Câmara, Hugo Mota. Segundo os investigadores, Vorcaro solicitou a um funcionário que reservasse suítes em um hotel para os três, onde seria realizado o evento com outros políticos. A defesa de Jair Bolsonaro admitiu ao STF que o ex-presidente pediu a um militar do Gabinete de Segurança Institucional da Presidência da República que consertasse uma arma registrada em seu nome. Segundo os advogados, a própria equipe de segurança havia deixado a arma inoperante intencionalmente como medida preventiva diante das condições de saúde mental do político. Estados Unidos e Irã assinaram um acordo de paz com 14 pontos divulgado nesta quarta. O documento prevê o imediato fim da guerra no Oriente Médio, incluindo no Líbano, e o compromisso de ambos os países em respeitar a soberania um do outro. Em troca, os Estados Unidos suspendem sanções, liberam ativos iranianos congelados e se comprometem a liderar um pacote de reconstrução econômica de ao menos 300 bilhões de dólares ao Irã. O país, por sua vez, reabrirá o Estreito de Hormuz e reafirma que não vai desenvolver armas nucleares. A Colômbia venceu o Uzbequistão na estreia da Copa do Mundo por 3-1 e fica na ponta do Grupo K, aproveitando o empate entre Portugal e Congo por 1-1, também nessa quarta. Pelo Grupo L, a Inglaterra venceu a Croácia por 4-2 e Gana bateu o Panamá 1-0. Hoje começa a segunda rodada da Copa. 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

0: agora na cidade, são 12:28.
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0: Nós estamos no ar, minha gente, com mais uma edição do programa Giro de Notícias. Hoje é quinta-feira, 18 de junho de 2026. E a você na sintonia, o nosso muito obrigado. Você que nos ouve aqui na sede, na nossa querida zona rural e em qualquer lugar do planeta pela internet. Sejam todos bem-vindos até às 14 horas. Aqui a notícia não para.
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0: Olha, câmeras registram invasão e furto em sacolão no centro de Palmas de Monte Alto. Um furto foi registrado na madrugada desta quinta-feira no sacolão BH, localizado na Rua do Rosário, no centro de Palmas de Monte Alto. Imagens de câmeras de segurança mostram que o suspeito chegou ao local por volta de 1h49 da manhã, 1h49 da madrugada. Inicialmente ele tentou arrombar um portão lá no supermercado Silva, mas aí não teve sucesso. Em seguida, o indivíduo invadiu o sacolão e praticou o crime. E tem a informação que eu recebi hoje também que ele tentou furtar na panificadora Quipão, né? Inclusive eu recebi também aqui o vídeo. O cara queria fazer um arrastão, né? Atenção, polícia militar, as imagens estão aí, não tá difícil pra pegá-lo não, hein? Não tá difícil não, vamos apertar o pé aí porque dá pra pegar. Porque senão ele cria gosto, né? A gente precisa botar indivíduos como esse no seu devido lugar, que é cadeia. É mandar ele lá pra ficar frente a frente com o delegado. Né? Então a gente espera aí que a polícia militar e a polícia civil, que a gente não pode deixar ladrão criar asa aqui no nosso município. É uma cidade tranquila, de vez em quando aparecem aí alguns furtos, e esses aqui, né, duas tentativas, porque ele tentou inicialmente arrombar e furtar no supermercado Silva. Tentou também, deixa eu ver o horário aqui, que me mandaram aqui, pera lá, se foi lá na panificadora aqui, pão, na panificadora aqui, pão, tá aqui, ó, 1h39, né? É, aí com os minutos que às vezes normalmente tem de atraso, né? Então provavelmente ele tentou lá na Quipão, tentou no supermercado Silva e aí conseguiu entrar no Sacolão BH. Eu conversei com o proprietário, né? Que é o meu amigo Maico. Ele disse que entre dinheiro em espécie e produtos levados, o prejuízo foi estimado em cerca de R$2.000. R$2.000. As imagens do sistema de monitoramento devem auxiliar nas investigações para identificar o autor do crime. Nós colocamos lá o vídeo, né? No vídeo que nós colocamos lá, porque a gente não tinha ainda o vídeo da panificadora Quipão. Eu recebi o vídeo agora há pouco. Mas lá a gente vê o vídeo onde ele tenta arrombar, onde ele tenta, inclusive, ele é meio astuto, né? Ele pulou, conseguiu subir até o telhado, né? O prédio lá do supermercado Silva. Se usasse essa habilidade para trabalhar, seria uma beleza, né? Um grande profissional. Ai, ai. Porque eu não consigo nem subir no portão, né? O cara subiu no portão, subiu lá na parte de cima do imóvel, né? Mas não encontrou um buraco para ele adentrar ao interior do estabelecimento. Por isso ele não teve sucesso por lá. O proprietário pede que qualquer pessoa que tenha informações sobre o paradeiro do suspeito entre em contato com a polícia militar ou a polícia civil. Será se é daqui? Será se mora aqui? Vamos aguardar. Vamos aguardar que a polícia militar e a polícia civil consigam capturá-lo, né? Aí a gente vai saber a identidade, vamos saber a procedência. Mas não sei não, confesso que eu vi as imagens aqui, porque nas imagens dá pra ver claramente o rosto dele, né? Eu conheço muita gente. Claro que na maioria das vezes eu conheço gente trabalhadora, né? Vagabundo eu conheço pouco, mas eu confesso que eu nunca vi o rosto desse, pelo menos não me lembro, viu? Não me lembro. Gente, olha, Jacques Wagner tá numa situação meio complicada no dia de hoje. Ele foi alvo de nova operação envolvendo o Banco Master. Esse Vorcaro vai fazer um dano, viu? Na direita, na esquerda, centro-direita, centrão, tem um monte de gente enfiada até o pescoço com esse bandido chamado Vorcaro. Só tem um detalhe, hein? É bandido pesado, mas ele não roubou sozinho. Tem muita gente, inclusive no Poder Judiciário, no Legislativo, no Executivo. A nona fase da Operação Compliance Zero cumpriu nesta quinta-feira 18 mandados de busca e apreensão expedidos pelo Supremo Tribunal Federal no âmbito do esquema de irregularidades do Banco Master no Sistema Financeiro Nacional. Segundo o Estadão, a ação cumprida na Bahia foi realizada na casa do senador Jacques Wagner, do PT, lá em Salvador. Os mandados foram cumpridos nos estados da Bahia, São Paulo e no Distrito Federal. Também estão sendo cumpridas medidas cautelares diversas da prisão, como proibição de contato entre os investigados e suspensão de passaporte. Esta fase da operação apura a eventual participação de um agente público no esquema. A Além do que estão sendo cumpridas medidas cautelares diversas da prisão, como proibição de contato entre os investigados e suspensão de passaporte. Esta fase da operação

0: teve sua liquidação extrajudicial decretada pelo Banco Central do Brasil. Ele também havia sido preso preventivamente em outra fase da operação, deflagrada em novembro do ano passado. O baiano, ex-CO do Banco Master, também é suspeito de comandar um esquema de pagamento de propina para empresas com políticos como sócios ocultos. A Polícia Federal teria identificado que uma das empresas a receber dinheiro está no nome da esposa de um secretário de Estado com conexões com o PT baiano. Relatos apontam que Lima operava esse esquema de pagamento de propina com malas de dinheiro distribuídas na sede do banco em São Paulo ou para empresas que teriam políticos como sócios ocultos. Lima ficou preso por 11 dias entre 18 e 29 de novembro do ano passado e foi solto por decisão do Tribunal Regional Federal da Primeira Região com monitoramento por tornozeleira eletrônica. Vamos aguardar, mas a batata de muita gente tá queimando.
1: O alarme!
0: O bicho tá pegando. É, amigo, não é mole não.
2: Pai, pai, para!
0: Olha, ainda na área policial, a nossa repórter Aline Costa traz que o Ministério Público e a Polícia Federal desarticulam organização criminosa no sul do estado. É aquela operação lá em Porto Seguro, né? Que bloqueou quase 100 milhões de reais. Vamos ouvir.
3: O Ministério Público da Bahia e a Polícia Federal deflagraram nesta quarta-feira a Operação Conexão Perigosa contra uma organização criminosa suspeita de lavar dinheiro do tráfico de drogas no sul do estado. Foram cumpridos 22 mandados de busca e apreensão em Arraial da Ajuda, distrito de Porto Seguro. A Justiça também determinou o bloqueio de quase 98 milhões de reais em bens dos investigados. Segundo as investigações, o grupo atuava pelo menos 10 anos e exercia influência sobre comunidades da região por meio de violência, ameaças e intimidação. O líder da organização teria mantido contatos frequentes com 3 agentes políticos de Porto Seguro que também foram alvos da operação. As apurações apontam um esquema de lavagem de dinheiro com uso de laranjas, depósitos fracionados e empresas de fachada para ocultar recursos de origem ilícita. Durante a operação foram apreendidos celulares. As investigações continuam e os suspeitos poderão responder por crimes cujas penas somadas ultrapassam 50 anos de prisão. Com informações do município de Porto Seguro, na Bahia, Aline Costa.
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0: Na cidade são 12 horas mais 43 minutos, 12h43, hora tem bingo em prol à reforma da Igreja de Lagoa Seca. Sua participação ajuda a construir um futuro melhor para a nossa igreja. Será realizado no Bar de Tinés, no dia 20, sábado, às 19 horas. Primeira quina, um fardo de cerveja. Segunda quina, um fardo de refrigerante. E a cartela cheia, um liquidificador. Os organizadores agradecem a colaboração de todos. 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
0: 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Beleza? Certinho? 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
0: 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Olha, o presidente Lula desafia o Trump e diz: não se meta nas eleições do Brasil. Vamos ouvir Alan Barbosa.
2: Não rolou aquele clima entre Lula e Donald Trump. Pelo contrário, em entrevista coletiva nesta quarta-feira, ao final do G7, encontro das 7 maiores economias democráticas do mundo, Lula rebateu o presidente dos Estados Unidos, que também, em coletiva, disse que o Brasil era um país politicamente perigoso, complicado e desagradável. O comentário foi feito para responder uma pergunta sobre eleições no Brasil. Trump emendou dizendo que ouviu dizer que prenderam o Bolsonaro Júnior. Talvez uma confusão em relação a Eduardo Bolsonaro, condenado na terça-feira pelo STF, ou ao próprio Bolsonaro. Donald Trump também afirmou que os Estados Unidos jogam mais pesado que o Brasil, indicação de uma possível intervenção nas eleições deste ano. Lula rebateu, afirmando que Trump desconhece o Brasil.
3: Se ele conhece o Brasil pela relação que ele tem com a família Bolsonaro, ele desconhece o Brasil. Não tem país do mundo que tem um sistema de urna eletrônica como o nosso, em que 2 horas após terminar, a gente já sabe o resultado em 27 estados da federação, já sabe quem é o presidente eleito, quem são os governadores, quem são os senadores, quem são os deputados. Para mim, ele pode continuar gostando do Bolsonaro, do pai, do filho, do neto, não tem nenhum problema. É um problema dele. Afinal de contas, gosto não se discute. Agora, não se meta nas eleições do Brasil, porque as eleições do Brasil é um problema do Brasil.
2: O presidente Lula disse que não pediu reunião bilateral com Trump para tratar de tarifas, porque os dois governos já estão em negociação. Sem um encontro formal entre os presidentes, Lula relembrou que entregou a Trump, por escrito, no encontro na Casa Branca, os interesses do Brasil, inclusive no combate ao crime organizado, e externou como viu as últimas decisões estadunidenses.
3: Eu acho que o que ele fez foi uma coisa desaforada para o Brasil, ele sabe disso, é por isso que eu disse que ele ainda continua agindo como imperador. Nós estávamos fazendo acordo, todas as armas que a Polícia Federal aprende do Brasil vem de Miami. E que o estado de Delaware, nos Estados Unidos, faz lavagem de dinheiro de bandidos brasileiros. Essas facções criminosas são terroristas para o povo brasileiro, para o povo das comunidades no Brasil. Não são terroristas como você pensa, eles não querem brigar e derrotar o Estado. Eles não querem criar um outro Estado, eles querem dinheiro.
2: O Brasil participou do G7 como convidado, assim como Coreia do Sul, Egito, Índia, Quênia, Ucrânia, Catar e Emirados Árabes Unidos. Lula revelou que teve uma conversa com o presidente ucraniano Volodymyr Zelensky e se comprometeu a conversar com outras lideranças para o fim da guerra com a Rússia. E mais uma vez criticou a ineficácia do Conselho de Segurança da ONU. De Brasília, Alan Barbosa.
0: Agora na cidade são exatamente 12:50, 12:50. 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
0: 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São 12 horas mais 53 minutos, 12h53. Eu quero deixar aqui registrado, né, a minha satisfação e a minha gratidão por ter participado da festa junina do Colégio Estadual de Tempo Integral Anísio Teixeira. Confesso que saí de lá impressionado com tudo que eu vi. A quadra estava completamente lotada, foi bonito ver a presença das famílias, dos estudantes, dos professores, dos servidores de toda a comunidade prestigiando nesse momento tão especial da apresentação do espetáculo da quadrilha do Candeeiro Encantado. A ornamentação estava maravilhosa, cada detalhe, né, mostrando o carinho e a dedicação de quem ajudou a organizar o evento. Como locutor, inclusive, da festa, eu tive o privilégio de acompanhar tudo de perto, né? Eu senti lá a energia contagiante daquele público. E o que mais me chamou a atenção foi o envolvimento dos alunos, né? Eles deram um verdadeiro show, demonstrando talento, compromisso e muito amor pela nossa cultura nordestina. Então, a quadrilha Candeeiro Encantado foi um espetáculo à parte. Uma apresentação emocionante, bem organizada e que arrancou aplausos do público do início ao fim. Foi possível perceber, né, o quanto cada participante se dedicou para entregar aquele resultado. Por isso eu deixo aqui os meus parabéns à direção do colégio, aos professores, coordenadores, servidores, estudantes, familiares. Todos estão de parabéns por proporcionar uma noite tão bonita, né, tão organizada, tão marcante. Né? E foi uma honra fazer parte desse momento e contribuir, mesmo que de forma simples, né, com a condução aí dessa grande festa. Parabenizar também o nosso querido professor Boda, né, que esteve lá na locução da quadrilha, como sempre, jogando duro. Né? Parabéns a todos. Quadrilha Candeeiro Encantado, até o ano que vem. Né? Como eu registrei lá ontem, gente, eu fiquei arrepiado. E eu não tenho dúvidas também, até porque eu rodo essa região. A quadrilha Candeeiro Encantado é uma das melhores que nós temos na Bahia. Pode ter certeza disso. 12h56. Deixa eu ver quem participa aqui conosco. Tem áudio chegando.
4: Boa tarde, Wilson. Boa tarde, ouvintes da Rádio Visão FM. O que está falando com você? Lenice, da Travessa São Mateus, bairro São Vicente, Wilson. Eu gostaria que você mandasse sempre um alô para mim. E agora eu estou ouvindo também. Antes eu ouvia, né? Mas agora eu estou sendo seu ouvinte de carteirinha, número 1 da Visão FM. Estou ouvindo todos os programas, viu? Um abraço para você e um abraço para todos da Visão aí.
0: Valeu, minha amiga, obrigado aí pela parte que me toca, né? Beleza? Um abraço! Olha, vem aí a quarta edição do Arraiá da Resenha, no dia 27 de junho, a partir das 19 horas, na quadra poliesportiva do Pinga Fogo, acontecerá a tão esperada quarta edição do Arraiá da Resenha. Este ano o evento será beneficente em prol do tratamento médico de Joelma. Lá nós vamos ter comidas típicas, bebidas, apresentação da quadrilha junina, apresentação das meninas do balé, muita animação com a banda Companhia e Kel do Forró. Então vá prestigiar, se divertir e fazer parte dessa corrente de solidariedade, viu? Leve toda a sua família e os amigos para uma noite inesquecível. Não aceitamos cooler e nem barraquinha no local. Quadrilha lá no Arraiá da Resenha, 27 de junho, a partir das 19 horas. Organização de Jane Kelly e Rayane Salgado. Agitando a galera na festança do Arraiá. 12 horas mais 58 minutos, tem mais áudio.
5: Boa tarde, Deus. E aí, como é que tá? Tudo bem?
0: Tudo.
5: Gostaria que você tocasse os parabéns aí para meu pai Luiz, que hoje está completando 71 anos de vida, viu? Que Deus dê muitos anos de vida, cheio de sorte, saúde e felicidade. Que eu sei essa pessoa aqui. Ele sempre é. Viu? Boa tarde.
0: Valeu, meu querido. Parabéns aí ao seu Luiz, né? Uma pessoa maravilhosa que eu tive o imenso prazer de conhecer. Um cara realmente fantástico, né? Um abraço. Parabéns, viu, seu Luiz?
6: Parabéns, parabéns,
0: Bom, vamos trazendo aqui mais apoios, né? 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
0: 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Boa tarde, Wilson. Manda um alô para Luciano, Daiane, Adriele, lá no bairro Oliveira, e a Bia Santos, da Fazenda Lagoa de Caldeirão. Minha amiga Nice, lá de Boi Morto, também tá ligada com a gente. O Milton Rodrigues, Glória Neco, obrigado. Maria Souza Mendes também assistindo o Giro de Notícias. Também tem aqui a Kelly Souza pedindo para falar do acidente que aconteceu na Rua do Anísio, aí no bairro Bonfim. Fiquei sabendo desse acidente, né? Uma colisão entre moto e carro. Passei agora vindo para a rádio, não tinha mais nada lá. Creio eu que a Polícia Militar deve ter feito o registro. A gente vai tentar apurar para trazer mais informações ao longo do dia, né? Para a gente ver aí o que, que aconteceu. Esperamos que nada de grave, né? Mas eu soube que foi uma colisão no bairro Bonfim entre uma moto e um carro. Gente, olha, aproveitar aqui a oportunidade, viu? Para pedir, porque eu estou flagrando sempre aí, inclusive eu estou num medo para poder passar nessas esquinas de Palmas de Monte Alto, nessas travessas, uma placa de todo tamanho de pare, que não sei nem para que colocaram lá, porque não obedecem, né? Tá lá, pare e não para, né? Então tem que tomar cuidado, porque uma batida entre moto e um carro, sempre o motociclista vai levar a pior, né? E aí eu peço tanto aos motociclistas como também aos condutores de carro, né? Porque às vezes pode ser o contrário também, né? Que o carro passa sem parar, né? Onde seria preferência da moto. Então eu confesso que particularmente eu tô parando até onde eu tenho preferencial. Não tô arriscando não, porque tá difícil. Aqui em Guanambi, em qualquer lugar, né? Viu, se estou aqui na escuta do seu programa, Jomara do Atoleiro, em Guanambi. Estou na sintonia, mando um alô para minha mãe Ana, para toda a minha família, para meu tio Odelírio, minha madrinha Naí, minha prima Maria Aparecida Popular Cida, a Diana Santos, né, que está aqui na sintonia do nosso programa. A Leide Teixeira está ligada com a gente, um abraço, Leide. Ela e também, né, o meu querido Fiore, né, meu reflexologista. Amanhã eles estão aqui no sindicato e ela diz: esperamos você amanhã, com certeza. Porque, gente, quem ainda não deu uma passadinha lá, né, na na reflexologia, eu recomendo, sabe? É bom demais. É uma terapia, né? Uma terapia sensacional. Parabéns à minha amiga Leide, parabéns ao meu amigo Fiore pelo belíssimo trabalho que realiza, não só aqui em Palmas de Monte Alto, mas em toda a nossa região. Vamos de notícia? Informação, Wilson Nunes. Vereadores de Palmas de Monte Alto cumprem agenda em Salvador em busca de melhorias para o município. Na última terça-feira, dia 16, os vereadores Neto, presidente da Câmara Municipal, Fiim e Joaquim cumpriram uma agenda institucional em Salvador com o objetivo de buscar investimentos e discutir demandas importantes para Palmas de Monte Alto. Na empresa baiana de águas e saneamento Embasa, os parlamentares acompanhados pela assessora da deputada Ivana Bastos, Nebraska Rocha, foram recebidos pelo assessor da diretoria de operações, Rivaldo, e pelo gerente, né, da OSS, Rodrigo Rocha. Durante a reunião, foram apresentadas solicitações relacionadas ao sistema de abastecimento de água do município. A comitiva também se reuniu com Reinaldo Góes, assessor da presidência da Assembleia Legislativa da Bahia, para tratar de pautas de interesse, né, da população montealtense. Já na Superintendência dos Desportos do Estado da Bahia, Sudesb, os vereadores buscaram apoio para o fortalecimento do esporte no município, em reunião com o superintendente Diogo e com Kleber Pereira, assessor do deputado federal Daniel Almeida. Para o presidente da Câmara, Neto, o diálogo com órgãos estaduais é fundamental para viabilizar avanços para o município. Abre aspas. A Câmara Municipal continuará buscando parcerias e apresentando as demandas da nossa população. Nosso objetivo é contribuir com o desenvolvimento de Palmas de Monte Alto e trabalhar para que os benefícios cheguem cada vez mais aos montealtenses. Fecha aspas, destacou. Na cidade... São 13 horas mais 6 minutos, 13 e 6, a gente traz aqui mais uma notícia, né? Depois a gente faz o intervalo, lembrando que ainda hoje aqui no nosso programa, minha gente, nós temos entrevista, né? Hoje nós temos entrevista aqui com o João Vinícius, personal trainer e organizador, Alexandre Osório, atleta maratonista e organizador da terceira corrida de rua de Carinhanha. Eles estão rodando aqui a região, né? Convidando a todos, né? A participarem da terceira corrida de rua lá de Carinhanha. Mas olha, denúncias de violência contra idosos sobem quase 30% no país. Vamos ouvir.
6: Liberdade não tem prazo de validade. Esse é o lema da campanha Junho Violeta de 2026, que conscientiza a população sobre as formas de violência contra a pessoa idosa. No Brasil, há um aumento de denúncias relacionadas às violações de direitos das pessoas idosas. Segundo o Ministério dos Direitos Humanos e da Cidadania, entre janeiro de 2024 e abril de 2026, foram registradas mais de 435 mil denúncias relacionadas a violações de direitos de pessoas idosas. Para efeito de comparação, só nos primeiros quatro meses de 2026 foram contabilizadas 75.700 denúncias contra 58.296 no mesmo período do ano passado, um aumento de 29,85%. Apesar dos números alarmantes, a maior parte das vítimas não denuncia as violações, muitas vezes por medo de retaliações. A servidora da Secretaria Nacional dos Direitos da Pessoa Idosa, Mayra Magalhães, explica as diferentes formas de violência.
7: A violência interpessoal contra pessoas idosas refere-se a qualquer ato, único ou repetido, ou a omissão de uma ação devida, que cause dano, sofrimento ou angústia a uma pessoa idosa, ocorrendo no âmbito de uma relação de confiança, familiar ou comunitária. Por exemplo, violência física, psicológica, violência financeira ou patrimonial, negligência ou abandono, violência sexual.
6: De acordo com o Observatório Nacional dos Direitos Humanos, os tipos mais recorrentes são as violações físicas, psicológicas e a negligência, cometidas em sua maioria contra mulheres de idades entre 70 e 74 anos. Os principais suspeitos são membros da família. Esses crimes têm punições previstas no Estatuto da Pessoa Idosa, como destaca Mayra Magalhães.
7: A legislação brasileira prevê tanto sanções administrativas e civis quanto punições penais para quem viola os direitos da pessoa idosa. E as penas variam de detenção a reclusão, além de multa, dependendo da gravidade. Além das esferas criminais para indivíduos, o Estatuto prevê punições severas para instituições também, como instituição de longa permanência que violam os direitos das pessoas idosas. E exemplos de sanções, nós temos multas, interdição do estabelecimento, proibição de contratar com poder público e o afastamento de dirigentes.
6: O alerta também é direcionado para os canais Disque 100, que funciona 24 horas e as denúncias podem ser anônimas, delegacias, Ministério Público, além do Centro de Referência de Assistência Social e do Centro de Referência Especializado de Assistência Social.

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6: Muito bem, minha gente, na cidade são exatamente 13 horas mais 21 minutos, 13:21, de volta aqui com o programa Giro de Notícias, o programa do seu rádio, que toca informação e que briga sempre por você. Um abraço aqui pro Edmilson das Neves, está na sintonia com a gente. A Laudelina está dizendo assim: boa tarde, Wilson. Hoje eu estou passando no seu maravilhoso programa só para parabenizar duas pessoas maravilhosas que hoje estão colhendo flores no Jardim da Vida. As minhas queridas afilhadas Ana Lúcia e Luciana. Madrinha deseja a vocês muitos anos de vida. Desejo toda a felicidade do mundo. Parabéns, feliz aniversário. Vamos tocar os parabéns para elas aqui. Parabéns e tudo de bom. Falando em parabéns, hoje é um dia especial também aqui para o meu amigo Jim do Café, grande comerciante, homem trabalhador, uma liderança muito respeitada, né, aqui na nossa região. Ele que, como presidente da associação, tem desempenhado um papel importante, né, na defesa dos interesses da comunidade lá de Café Sem Troco, sempre buscando melhorias, contribuindo lá para o desenvolvimento local. Então, quero desejar aqui para o senhor Jim do Café muita saúde, muita paz, muita felicidade e sucesso, né, em sua caminhada. Que Deus continue te abençoando, né, e também abençoando os seus projetos, concedendo cada vez mais aí sabedoria e força para seguir fazendo a diferença. Parabéns, Jim do Café, né, lá em Café Sem Troco, ele que tem lá o melhor peixe frito da nossa região. Um abraço. Inclusive, também tem uma mensagem aqui da minha amiga Dona Ni, a esposa do Dinho. Coloca no ar.
7: Bom dia, Jocinho. Depois você manda uma louca Dinho aqui no Café Sem Troco. Que Deus deseja aí muitos anos de vida, saúde, paz. A sua esposa ali. Parabéns pra ele aí. Meu Deus, esquece não, ele não está completando nada.
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6: Mais uma vez, parabéns ao seu Jim. Wilson, tudo bem? Estou aqui na escuta do seu programa, minha amiga Dinorá, lá de Altamira. Wilson Nunes, manda aí um alô para minha mãe, a Denise, para meus irmãos Givaldo, Gilmar, Elisângela, Rosana, Maria, Adenilton, Pedro, Neto, Lindomar, para todos os meus sobrinhos. Eu adoro o seu programa, estou sempre ligado aqui ouvindo você pelo aplicativo da Visão. Bia Santos, da Fazenda Jurema, sempre acompanhando aqui o nosso programa. Wilson, gostaria de parabenizar o meu irmão Jim do Café, ou Jim do Peixe, que Deus abençoe com muita saúde e muitos anos de vida. São os votos da irmã Creuza e toda a família Fagundes, né? Então tá aí mais uma mensagem para o seu Jim. Gente, olha, já aqui no nosso programa, conforme nós anunciamos, nós estaremos aqui batendo um papo hoje com os organizadores da terceira corrida de rua de Carinhanha, o João Vinícius, né, que é personal, e também o Alexandre Osório, que é atleta maratonista, né? Eles são organizadores da terceira corrida de rua de Carinhanha e estão rodando aqui a região para trazer, né, o convite a todos para participar desta importante corrida de rua que já virou tradição lá no município de Carinhanha. 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Olha, daqui a pouquinho nós vamos trazer que Pindaí divulga programação musical para celebrar o São João Batista 2026. O Vorcaro, do Banco Master, pagou hotel de luxo para Hugo Mota e Ciro Nogueira, aponta a Polícia Federal. E vamos trazer também, né, até para você entender por que que o Brasil ainda precisa de reserva de energia. E vamos trazer ainda informações sobre a seleção brasileira, né, que joga amanhã contra o Haiti. A informação que a gente traz aqui já para os nossos ouvintes é que o Ancelotti adota cautela em relação à titularidade do Endrick. Mas agora, falando em esporte, vamos falar com os nossos amigos João Vinícius e também Alexandre Osório, organizadores da terceira corrida de rua de Carinhanha. É com eles que a gente fala a partir de agora. Dizer inicialmente aqui, João, que é um prazer recebê-lo aqui no programa Giro de Notícias. Boa tarde.
1: Boa tarde, Wilson. Muito obrigado. Boa tarde aos amigos ouvintes. O prazer é todo meu. Muito obrigado por ceder o espaço aqui pra gente estar aqui falando da terceira corrida AJ Fitness, que é uma corrida que, como você acabou de dizer, virou tradição. Estamos crescendo a cada ano e o nosso objetivo, meu e de Alexandre, que é promover saúde e inclusão social, tá dando certo.
6: Cumprimento também aqui o Alexandre, né? O Alexandre Osório, que é atleta maratonista e também organizador da terceira corrida de rua. Seja bem-vindo aqui. Boa tarde, Alexandre.
8: É um prazer, Wilson Nunes, meu. Muito boa tarde a você, aos amigos ouvintes. É um prazer estar aqui pela primeira vez e justamente trazendo essa novidade, né? Essa terceira edição da nossa corrida. É uma corrida que acontece em Carinhanha, mas é uma corrida com todos os atletas regionais. Inclusive daqui de Monte Alto, tem alguns atletas que irão estar conosco lá no dia.
6: Eu não sei se o João ou o Alexandre, mas eu gostaria de saber o seguinte. Essa corrida de rua, como nós já acabamos de anunciar, exato, está chegando à sua terceira edição. Como é que surgiu a ideia de criar esse evento e qual a importância dele para o município?
8: Veja bem, a tecla que a gente vem sempre trazendo e batendo é a inclusão social, a saúde, a qualidade de vida e o despertar das pessoas para a prática de atividade física. Assim, a gente já vem despertando há algum tempo. Eu consegui fazer uma corrida em São Paulo, eu e o amigo Lucas aqui presente, entendeu? A gente não conseguiu inscrição, mas corremos na pipoca. E aí nós tivemos essa ideia de trazer essa visão de corrida para a nossa região. No ano seguinte, nós participamos da primeira edição da Guanambi Running, que já esse ano fez a quarta edição. Desde a primeira, nós viemos aí participando. E no ano seguinte, nós conseguimos trazer a primeira corrida AJ Fitness para Carinhanha, que é a de Alexandre, e J de João Vinícius. A primeira corrida, nós contamos com apenas 110 participantes. A segunda, com 150. Essa, nós já temos 170 e estamos com a fila de espera para aqueles que possivelmente não puder estar no dia, desistir, né? Nós podemos encaixar alguns outros atletas.
6: Que no caso, no momento, não tem mais vaga.
8: Não,
6: né?
8: Tem mais vaga. Infelizmente, na segunda-feira, nós já tínhamos marcado aqui a entrevista nas rádios, entendeu? Mas na segunda-feira chegou ao limite, ao teto máximo. E infelizmente não tem mais vaga. Aquele que quer, que se inscreveu bem, aquele que queira correr ainda, nós estamos com a lista de espera. Para se tiver alguma desistência, como já tivemos duas desistências, nós conseguimos realocar e encaixar outros atletas.
6: Bom, João, vocês sempre destacam, né, que a corrida foi inspirada nas provas realizadas em Guanambi, né, por Birigui e Willis.
1: Isso, verdade, porque antes de trazermos a corrida para a cidade de Carinhanha, eu e Alexandre participávamos das corridas em Guanambi. Então, os eventos que tinha lá, através de Birigui e de Willis, que são grandes amigos meus, foram inspiração para nós. Então resolvemos aí trazer para Carinhanha e graças a Deus estamos na terceira edição. Que inclusive, no começo eles deram muito apoio para mim, né? Orientando como fazer, de que forma, porque dá muito trabalho, são muitos detalhes, entendeu? Então foram pessoas aí essenciais no começo da nossa corrida.
6: Bom, a corrida, como a gente acabou de citar, ela já se consolidou, né, no calendário esportivo aí lá de Carinhanha, e até poderíamos dizer da região. O que que mudou da primeira edição para essa terceira edição? Quais são, assim, as mudanças que você poderia citar para
1: a
6: gente?
1: A visibilidade. Um dos primeiros fatores aí que ganhamos bastante foi a visibilidade. Tanto é que na primeira edição aí tivemos 110 participantes. Na segunda edição tivemos mais visibilidade ainda, aumentamos e desta vez, um mês antes da corrida, fechou as vagas e muita gente está querendo participar. E de lá para cá sempre estamos tentando acrescentar algo, melhorar algo. Então esse ano aí vamos ter camisa personalizada, então sempre a dança. Cada ano vai ter uma dança, né, com o Fá, que é a professora lá de Carinhanha, que ela vai fazer um aquecimento lá com o pessoal antes da corrida. Então, cada ano estamos tentando trazer alguma novidade. Isso está sendo legal. Todo ano estamos melhorando nossas corridas.
6: Alexandre, como nós acabamos de falar aqui, nós temos essa integração regional. Pelas informações que eu tenho, nós teremos aí atletas de Guanambi, né, Iuiú, Malhada, Bom Jesus da Lapa, Santa Maria da Vitória. O que que representa aí essa integração regional através do esporte, na visão de vocês?
8: Exatamente. Eu queria destacar um atleta aqui da cidade de Palmas de Monte Alto, que é o Alcides. Ele é da minha categoria, eu tenho 42 anos, ele tem 46. Ambos, nas nossas categorias, nós corremos junto, porque é a categoria de 40 a 49. Sim. Na Zumbi Night Run, lá em Guanambi, eu ganhei dele por apenas 2 segundos de diferença. Foi justamente aquele pulo no gato ali na faixa de chegada. E assim, os atletas que estão correndo, logicamente, vai cada dia melhorando e procurando melhorar mais ainda o seu tempo, a sua integração junto às pessoas na corrida e trazendo mais pessoas para esse que é, para mim, é um dos melhores do esporte. Para a saúde física e mental, para mim é uma maravilha.
6: Inclusive, era sobre isso que eu gostaria também de abordar aqui no nosso programa, porque o evento também tem esse papel, né, importante na promoção da saúde.
1: Da saúde.
6: Qual a mensagem que vocês deixam aqui para quem ainda não pratica atividade física?
1: A princípio, né, cada um entra no esporte por algum motivo, como falamos mais cedo, que Birigui, né, que tem uma história muito incrível aí, que ele começou para emagrecer porque ele estava com a saúde dele comprometida e hoje se tornou atleta. Então, a grande maioria do pessoal que começa a praticar um esporte, começa a correr, geralmente é por estilo de vida, geralmente é para melhorar a saúde. Então, esse é o legal. Então, o pessoal que ainda não começou, às vezes é por falta de incentivo, às vezes é por falta de apoio. Inclusive, nós temos uma equipe de corrida em Carinhanha, temos mais de 100 pessoas. Então, o pessoal começa a praticar o esporte, começa a correr para melhorar a saúde, entendeu? Então, esse é o legal da corrida, esse é o legal do esporte.
6: Além da promoção, né, o Alexandre quer falar também sobre essa questão, fica à vontade.
8: É, exatamente, assim, só queria acrescentar, né, para mim, em particularmente como atleta, ano passado para mim foi um ano mágico. Eu consegui fazer 21 km em Porto Seguro, consegui fazer 42 km na cidade de Salvador, na nossa capital, logicamente me tornando oficialmente maratonista. Eu consegui fazer a prova, concluir a prova, logicamente, e fechei o ano na 100ª edição da corrida de São Silvestre na cidade de São Paulo. Muito prazeroso para mim.
6: Bacana demais.
8: Bacana demais.
6: Então, como eu estava aqui abordando, além da promoção da saúde, a corrida também busca promover inclusão social. Exato. Como é que esse aspecto da promoção da inclusão social está presente na organização do evento? Como é que vocês trouxeram a questão social?
1: É bacana porque, infelizmente, hoje, no o que vivenciamos hoje, tem muitos jovens com más companhia, drogas, bebida. Então, o esporte salva vidas. O esporte tira todo esse pessoal das drogas. O pessoal vai começar a se cuidar mais, vai querer dormir mais cedo, querer se alimentar melhor. Então, isso aí é muito importante no esporte. Então, esse é o nosso papel.
6: 13 horas mais 36 minutos, minha gente. Eu lembro para vocês que nós estamos aqui hoje batendo um papo, né, com dois amigos que estão organizando a terceira corrida de rua de Carinhanha, né, com a previsão aí de 170 atletas inscritos, né, nessa corrida. É o João Vinícius, ele que é personal, e também o Alexandre Osório, que é atleta maratonista, né? Então, para você que ligou o rádio agora, essa aqui é a nossa entrevista de hoje.
8: Só, bom, diga. Só ressaltando isso. Sim. O esporte que mais libera hormônios do bem-estar, que é a endorfina, a serotonina, é realmente a corrida, pelo fato de ser mais desgastante. Uma caminhada, se você caminha, o desgaste é pouco. Já a corrida e uma competição, mais ainda. Assim, para a saúde emocional, a saúde mental de cada indivíduo, é uma maravilha. Se você libera, você solta vários hormônios do bem-estar.
6: Ou seja, a caminhada que as pessoas fazem é boa, mas boa. Tem que ter uma corridinha, né?
8: Exatamente.
6: Nem que comece ali.
8: O ideal é caminhar, quem não corre ainda, é caminhar, sim, principalmente, logicamente, primeiramente, e depois dar uns piques e uns trotezinhos, entendeu? Alternar entre caminhar e correr, até pegar um condicionamento físico melhor para estar só correndo.
6: Bacana demais. Para quem vai participar, João e Alexandre, pela primeira vez, quais são as orientações que vocês poderiam deixar aqui? O que que os atletas podem esperar da estrutura preparada aí para o dia 12 de julho?
1: Ó, pessoal que vai correr aí na nossa corrida a primeira vez aí, primeiramente tem que treinar, né? Tem que preparar o corpo, tanto físico quanto mentalmente, para uma corrida de 6 km, porque se não treinar, 6 km vai acabar virando 12, né? Perfeito. Vai ter muita dificuldade. Então aí a dica é começar sempre no seu ritmo, correr, caminhar, com o tempo seu condicionamento físico vai melhorar. aí você vai ver que você vai conseguir correr ali 3 km, 4 km sem parar, e com o tempo você fica bem. Falta aí praticamente um mês aí pra nossa corrida, dá tempo de treinar. E a segunda dica é a alimentação, né? A alimentação é muito importante aí pra quem pratica esporte, né? Pra melhorar o desempenho. Então evitar besteira, evitar açúcar, evitar alimentos gordurosos, muita massa, porque isso aí interfere diretamente no condicionamento físico do atleta. E dia 12, é claro, estamos lá esperando os atletas lá. 7:30 da manhã. Todas as ruas serão fechadas para a segurança dos atletas. A Polícia Militar vai estar presente. Vai ter lá também a ambulância, né? Para caso algum aluno não se sinta bem, vai ter lá todos os profissionais lá à disposição. E logo após a corrida vai ter um belo café da manhã para todos os atletas. A Polícia Militar vai estar presente, vai ter lá também a ambulância, né? Para caso algum aluno não se sinta bem, vai ter lá todos os profissionais lá à disposição. E logo após

0: bom, mas a pressão que é uma competição é diferente de um treino, logicamente. Você está bem fisicamente, mas a pressão faz com que você, não, na hora da prova ali, você não tenha um bom rendimento. Então, essa questão de saúde física e mental associada à atividade física é muito bom. Pode vir com a gente que você vai ter muito mais qualidade de vida. A gente sempre costuma falar que a gente pode ter mil problemas. Pode ter mil problemas. Mas se você perder a sua saúde física aí e for para um leito de hospital, aí que você realmente tem problema, sabe? O que, que é perder a saúde? E não custa nada nós cuidarmos de nós mesmos. Muitas vezes nós colocamos tudo à frente de nós mesmos e esquecemos de nós, da nossa vida, de cuidar de nós, que é o mais importante, que é nós mesmos.
1: Muito bacana. E agora, para a gente finalizar, eu quero deixar aqui o convite, né, para você, quero que você deixe o convite para que a população de Palmas de Monte Alto, da região que esteja acompanhando o nosso programa, prestigie porque por mais que não se pode mais fazer inscrição, mas também evidentemente que vai ser bacana as pessoas estarem lá vendo, né, assistindo. Então fica à vontade aí, João e Alexandre, para reforçar o convite a todos.
0: Aqueles que já estão inscritos, né, logicamente estão convidados a estar conosco. Nós estamos esperando lá na linha largada e chegada, mas aqueles que puder estar conosco prestigiando e incentivando os atletas serão muito bem-vindos. Depois da corrida, nós teremos um café da manhã, possivelmente um almoçozinho ali com algumas pessoas que queiram ir no pontal, tomar um banho, comer um peixe, estarão à vontade lá em nossa cidade. Eu muito agradecimento por estar aqui, você entendeu? E meu agradecimento a todos. Muito obrigado.
1: Valeu, Alexandre. João.
2: Infelizmente, as inscrições acabaram, né? Foi uma surpresa para mim, para Alexandre, porque fechamos 170 inscrições aí com um mês de antecedência. Se soubéssemos, né, a gente teria colocado aí bem mais. Só que já estamos com a previsão aí do ano que vem colocar 200 ou 250 atletas, que temos certeza que vai ser melhor do que os anos anteriores. E o meu agradecimento, estou muito feliz por estar aqui, quero agradecer você aí pelo espaço. Você também está contribuindo com o esporte, porque quando você cede o espaço aqui para a gente divulgar o esporte, divulgar a nossa corrida, você também está contribuindo para que mais pessoas saibam e mais pessoas participem. Então, acompanhar, né, a gente pelas redes sociais, porque estamos sempre aí postando tudo. E quem não fez a inscrição, pode ter certeza que ano que vem vamos estar com mais corrida aí na cidade de Carinhanha.
1: Muito bem, minha gente, tá aí. Conversamos aqui no programa Giro de Notícias de hoje com o João Vinícius, ele que é personal, Alexandre Osório, atleta maratonista, e também organizadores da terceira corrida de rua de Carinhanha, né? Que eu repito aqui, vai acontecer no dia 12, né? 12 de julho, lá em Carinhanha. Na cidade, 13 horas mais 43 minutos, 13h43. A gente segue aqui o nosso programa Giro de Notícias. E olha, Pindaí divulga programação musical para celebrar o São João Batista 2026. Pindaí já vive o clima das celebrações em homenagem a São João Batista, padroeiro do município. Os festejos religiosos tiveram início sob a organização da paróquia local, reunindo a comunidade católica em momentos de fé, devoção e preservação das tradições. Paralelamente à programação religiosa, a Prefeitura de Pindaí intensifica os preparativos para a festa cultural que será realizada, né, dos dias 19 a 21 de junho na Praça Central da cidade. A ornamentação do espaço já está em fase de conclusão, transformando o centro do município em um grande cenário junino para receber moradores, visitantes e turistas de toda a região. A programação musical contará com Nadson, o Ferinha, Mariana Fagundes, Santana, o Cantador, Gatinha Manhosa, Lucas Aboiador, Cardolizinha, Sanfoneira e Heitor, o Boizinho. A grade reúne atrações de destaque nacional e regional, além de artistas que representam a força da música e da cultura nordestina. A expectativa é de grande participação popular durante os 3 dias de programação. Então, de 19 a 21 de junho, tem São João lá em

0: Exatamente, 13 horas mais 46 minutos, 13h46. Olha, lembrando mais uma vez que nesse sábado nós temos o Arraiado Wilson Lins lá no Espraiado. Inclusive, eu estarei lá presente. Né? A gente terá às 16 horas o início, né? Às 19h30 termina aí a quadrilha, né? E logo depois a gente tem Zezé do Arrocha e Guilherme Brás. Com certeza tocando muito forró pra galera. Gente, vamos trazer aqui mais informações. Olha, Vorcaro pagou hotel de luxo para Hugo Mota e Ciro Nogueira, aponta PF.
1: O relatório da Polícia Federal sobre a Operação Compliance Zero mostra que Daniel Vorcaro pagou diárias em um hotel em Lisboa para o presidente da Câmara, Hugo Mota, do Republicanos, e para o senador Ciro Nogueira, do PP, em 2024. Foram 5 diárias ao valor de 3.155 euros no Four Seasons, hotel 5 estrelas, valores que ultrapassam os 90 mil reais. No relatório aparece uma conversa do dia 18 de junho de 2024 entre Vorcaro e um aliado chamado Léo Serrano. Vorcaro pede uma reserva para ele e depois: preciso de mais 2 quartos lá, Ciro e Hugo. Léo Serrano responde pouco tempo depois: no Four Seasons, Ciro e Hugo já têm cada um uma Junior Suite. O documento mostra a preocupação de Vorcaro com relação à privacidade. Diz ele: Léo, preciso que você dê atenção na questão da segurança. Quando você sai do elevador, dá para ver tudo. E acrescentou: pode ser o Papa que não pode entrar ninguém que não esteja na lista. O senador Ciro Nogueira está entre os investigados na compliance e já foi alvo de busca e apreensão autorizada pelo Supremo. Hugo Mota não é investigado pela Polícia Federal. A jornalistas, ele se disse tranquilo.
2: Tenho tranquilidade sobre as minhas relações e defendo que as investigações elas possam acontecer. Eu tenho muita tranquilidade com relação a isso. Não vejo problema em um evento corporativo, um encontro jurídico, inclusive participei esse ano já como presidente da Câmara, então não vejo problema algum.
1: Já o presidente do Senado, Davi Alcolumbre, aproveitou uma sessão no plenário para rebater uma reportagem publicada dando conta de que ele teria recebido 30 milhões de dólares de Vorcaro por meio de uma conta no exterior.
3: Jamais recebi aqueles valores ou outros quaisquer no Brasil ou no exterior por qualquer motivo que seja. São alegações inteiramente falsas.
1: Ele ainda classificou a acusação de calúnia e disse que vai trabalhar para identificar os responsáveis.
0: 13 horas mais 49 minutos, 13h49. 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São 13 horas mais 50 minutos, 13 e 50. Vamos entender por que o Brasil ainda precisa de reserva de energia. Bruno Moreira.
4: O Brasil nunca teve tanta capacidade de geração de energia elétrica como hoje. O país conta com mais de 250 gigawatts instalados como resultado da expansão de fontes como hidrelétricas, usinas eólicas e energia solar. Mas um dado pode surpreender. ter mais usinas não significa que toda essa energia esteja disponível a qualquer momento. É justamente por isso que cresce a defesa por um planejamento permanente da chamada reserva de capacidade do sistema elétrico, como explica o advogado especialista em infraestrutura e setor elétrico, Massami Ueda Júnior.
5: A reserva de capacidade vem para estabilizar o sistema, porque as energias renováveis de fontes eólicas e solar, ela tem uma questão de clima. Então, essa intermitência nessa geração não é uma garantia de estabilidade de fornecimento de energia constante, principalmente nos horários de pico de consumo. Então, essas reservas de capacidade funcionam como baterias, reservas, para entrarem em atuação e distribuírem e gerarem energia nesses momentos onde as fontes naturais, eólicas e solares, são menos eficientes.
4: Esse pico de consumo acontece principalmente no final da tarde e à noite, quando muita gente chega em casa depois do trabalho. O tema ganhou força após a realização do primeiro leilão de reserva de capacidade no país em mais de 4 anos, agora em 2026. Massami explica que as contratações planejadas e periódicas beneficiam tanto os investidores quanto os consumidores.
5: Do ponto de vista do sistema, há uma insuficiência de potência, sim, em determinadas horas do dia. Por isso, é preciso de medidas emergenciais, como tem acontecido agora recentemente. Mas essas soluções emergenciais não são as mais eficientes e muitas vezes são as mais custosas, aquelas que continuam a encarecer a tarifa. O que a gente precisa é garantir a previsibilidade do sistema, garantir a previsibilidade para os investidores, para os financiadores, para os agentes do setor.
4: Segundo o especialista, isso faz com que a percepção de risco Brasil do setor elétrico diminua, proporcionando uma oferta melhor de energia ao consumidor.
0: Na cidade, 13 horas mais 53 minutos, 13h53, e a gente encerra aqui o nosso programa Giro de Notícias, né? Falando sobre seleção brasileira. Amanhã já temos aí novo compromisso agora contra o Haiti, e a Daniela Esperon traz a notícia que o Ancelotti adota cautela em relação à titularidade do Endrick. Um grande abraço a todos, fiquem com Deus e até amanhã, se ele quiser.
6: O dia da seleção brasileira ganhou um novo capítulo e diferente desta vez, já que na reta final de preparação para o jogo diante do Haiti pela segunda rodada da fase de grupos da Copa do Mundo, a delegação brasileira recebeu a visita da unidade antidoping da FIFA, que é responsável por realizar exames dos atletas convocados para o torneio. Esse procedimento, ele faz parte do protocolo oficial adotado pela entidade máxima do futebol mundial em todas as edições de Copa do Mundo. Inclusive, isso é visto com muita tranquilidade dentro da seleção brasileira, já que esses testes antidoping são considerados uma etapa obrigatória em todas as competições organizadas pela FIFA. Mas a grande situação na seleção brasileira são as questões envolvendo a escalação do técnico Carlo Ancelotti. Neymar treinou com bola durante parte da atividade, mas vai ficar de fora do jogo contra o Haiti na próxima sexta-feira, às 21h30, no horário de Brasília. Muito clamor em cima do atacante Endrick, já que ele não entrou na primeira partida diante do Marrocos, e o desafio de Carlo Ancelotti é equilibrar a realidade e a expectativa para um jovem, que a comissão não quer aquele carimbo de salvador da pátria. É bem verdade que o italiano não é o primeiro a adotar cautela quando o assunto é o Endrick. Há 2 anos, também nos Estados Unidos, Dorival Júnior chegou a relutar até dar oportunidade ao garoto na Copa América, mesmo após o impacto imediato em amistosos contra Inglaterra, Espanha e México. Então, o cenário que era similar agora volta a se repetir. O técnico Carlo Ancelotti não deve colocar Endrick como titular, mesmo com todo o apelo que ele vem tendo nas redes sociais. Mas a possibilidade de mudanças para o jogo contra o Haiti, ela existe, principalmente no setor direito, Danilo deve ganhar a vaga na lateral direita. Em relação ao meio-campo, algumas mudanças podem acontecer, mas estão sendo guardadas as 7 chaves. Com informações da seleção brasileira, Daniela Esperon.
7: Senhor, obrigado por mais um dia. A Ti agradecemos por nos abençoar com a Sua presença, livrando-nos dos males, da inveja, dos maus espíritos. Obrigado, Senhor, pelo poder que nos concede ao direito de andar livremente, sob a Sua graça. Obrigado, Senhor, pela sabedoria que nos dá, mesmo que ínfima aos Teus olhos, mas que nos permite conhecer os Seus ensinamentos, as Suas palavras de justiça e bondade. Obrigado, Senhor, pela luz do sol, pela força da natureza que nos permite dela tirar o alimento de cada dia. Obrigado, Senhor, pelo milagre da vida, pelos nossos filhos. Ensina-nos, Senhor, a combater a ira e a perdoar nossos inimigos cada vez mais. Cubra-nos com Seu manto. Dedique ao Seu servo, Senhor, todo o Seu amor. Perdoa-nos pelas nossas falhas, pois sabe, Senhor, que somos pequenos diante da Tua sabedoria. Em nome do Pai, do Filho e do Espírito Santo. Amém.

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4: 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Olha só, tá chegando.
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4: Alô pra você, ótima tarde, boa tarde.

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6: Estamos de volta, trazendo mais música na Visão FM.
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9: Deus nosso Pai, que sois todo poder e bondade, dai força àquele que passa pela provação, dai luz àquele que procura a verdade, pondo no coração do homem a compaixão e a caridade. Dai ao viajor a estrela guia, ao aflito a consolação, ao doente o repouso, ao culpado o arrependimento, ao espírito a verdade, à criança o guia, ao órfão o pai. Que vossa bondade se estenda sobre tudo aquilo que criastes. Piedade, Senhor, para aqueles que vos não conhecem. Esperança para aqueles que sofrem. Que vossa bondade permita aos espíritos consoladores derramarem por toda parte a paz, a esperança e a fé. Deus, um raio, uma faísca do vosso amor pode abrasar a terra. Deixa-nos beber das fontes desta bondade fecunda e infinita, e todas as lágrimas secarão, todas as dores se acalmarão. Um só coração, um só pensamento subirá até vós como um grito de reconhecimento e de amor. Como Moisés sobre a montanha, nós vos esperamos com os braços abertos. Ó bondade, ó beleza, ó perfeição. E queremos de alguma sorte merecer a vossa misericórdia. Deus, dai-nos a força de ajudar o progresso, a fim de subirmos até vós. Dai-nos a caridade pura. Dai-nos a fé e a razão. Dai-nos a simplicidade que fará de nossas almas o espelho onde se deve refletir a vossa imagem.

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0: aí, boa tarde, palmas de Monte Alto, boa tarde, minha Bahia, boa tarde, meu Brasil, Zil, Zil, Zil, Zil, Brasil. Boa tarde, Brasil, Zil, Zil, Zil, Zil, Zil, Zil. Já estamos por cá, hein? Já estamos por cá, já estamos por cá, né? Já estamos por cá.
1: Não tô sabendo disso, não.
0: Já estamos por cá hoje, quinta-feira, dia de TBT. Bom demais hoje, né? Quinta-feira hoje, dia de TBT, não é isso? Tá sabendo?
1: Não tô sabendo disso, não.
0: Mas é hoje, quinta-feira, dia de TBT, pra você, aniversariante do dia. Parabéns, felicidades pra você, viu? Muita saúde, é pra você que está aí completando mais um ano de vida hoje. Parabéns, muitas felicidades, muita saúde na sua vida, principalmente saúde, muitas bênçãos também na sua vida e principalmente saúde, viu? Saúde, saúde, saúde, saúde sempre é o que desejamos pra você. Parabéns, toca os parabéns aí, menino. Parabéns e tudo de bom, viu? Vamos começando o nosso programa. Hoje, quinta-feira, dia de TBT, é dia da gente relembrar, matar a saudade com as músicas mais antigas hoje, viu? É, hoje só vai dar as antigas, viu? Só as antigas aqui na nossa programação. Você pode participar pelo nosso zap, é claro. A sua participação não pode faltar na nossa programação, a sua interação comigo. Pra você que continua com o rádio ligado, estava aí acompanhando, né, o programa Giro de Notícias com o colega Wilson.

0: muito obrigado pela sintonia. Pra você aí no seu serviço, já foi em casa, já almoçou, tá de volta no seu serviço, bom serviço pra você. Pra você me acompanhando no som do seu carro, muito obrigado também pela carona, viu? Pra você com o rádio ligado aí no som do seu carro, pra você com o celular na mão, me escutando de longe, de perto, pela internet, muito obrigado também pela conexão com a gente, enfim, pelo rádio, pelo celular, como e aonde você estiver curtindo a nossa programação, seja bem-vindo à nossa playlist de hoje, quinta-feira, dia de TBT, aqui no nosso programa Estação do Sucesso.
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0: Mas, Gel, eu posso participar? Eu posso pedir um TBT também? Ué, claro. Ué, deve participar, deve pedir, com certeza, pra gente curtir junto. É você daí, eu de cá. Bacana, combinado? Então, bora participar, bora interagir. O nosso zap tá sempre disponível pra você aqui no programa Estação do Sucesso. É o 99991-9742. Captou? 99991-9742. Com ele você pode participar, interagir, viu? Pedir a sua música, pedir um alô, beleza? Conversar comigo. Então bora lá. Até às 16 horas eu te faço a melhor companhia do seu rádio. Simbora!
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0: Hoje, quinta-feira, é dia de TBT, como eu já falei. Então vamos começando com o TBT. Ao som do embaixador Gustavo Lima. 10 anos, música linda, viu? Essa tem 7 anos, né? Aumenta pra curtir. Boa tarde pra você. Olha só que música linda. 10 anos, Gustavo Lima. Aumenta pra curtir na Visão FM.

Benzão, 14 horas e 47, estamos de volta. Tivemos aqui, né, uma pequena queda de energia, mas já estamos de volta, né? Já estamos estabilizados novamente, né? Uma pequena queda de energia aqui, mas já foi resolvido, já foi solucionado, né? Estamos de volta, continuando, né, a nossa programação aqui, Visão, aqui com o nosso programa Estação do Sucesso, nessa tarde boa de quinta-feira. Você curtiu aí agora Limão com Mel, com a participação da banda Magníficos, cantando Carta Branca, Sonhar é bom demais.

primeiro aqui. 14 horas e 48, olha só, daqui a pouquinho atendemos a sua participação. Pra você que quer pedir um lindo TBT, pode ficar à vontade pra já ir participando, pra já ir interagindo com a gente, tá bom? Até às 16 eu te faço companhia, bora lá. 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

0: 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Até às 16 de Passo Companhia, a partir das 15, já tendo também a sua participação, vai participando aí, já tem participação chegando, né? Olha ali, ó, já tem áudio, né? Chegou áudio ali pra gente, já chegou mensagem pra você que ainda não participou, vai participando agora. Bora lá, 999-91-9742, já peça o seu TBT, eu quero curtir junto com você, bora lá!
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0: Enquanto isso, vamos com mais TBTs da nossa playlist aqui do programa Estação do Sucesso. Quem é que lembra dessa? Calcinha Preta. Leite Ninho. Aumenta pra curtir. Essa é boa, hein? Leite Ninho. Então...

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1: Puxa, minha batera, quer mais uma que eu vou com essa anja aqui, vai!

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1: Bem, 15 horas e 8 aqui na nossa programação. Você curtiu aí, ó, Simone Simaria cantando Amiga. Teve também Wesley Safadão com a Solange Almeida cantando pra gente Tontos e Loucos. Teve também a Joelma cantando Desfaz as Malas. Passou por cá também Tati Pink e Romeu, né, cantando Antes de Ir. E teve Calcinha Preta também cantando Faltou Leite Ninho.
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1: 15 horas e 8, né? Chegou a hora da gente atender aqui agora o seu DBT. Pra você que tá aí na sintonia, tá participando, tá pedindo o seu DBT, vou atender você agora, tá bom? 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
1: 15 horas e 12. Bora lá, pra você que ainda não participou, participe. 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Horas e 15, bora lá atender aqui a sua participação, bora lá atender a sua participação aqui na visão, pra você já participando, interagindo aqui da nossa programação, pra você querendo participar, a hora é agora, o momento é esse, bora lá. Tô esperando, viu, a sua participação aqui no oferecimento da Global com Fibra, é mais velocidade para a sua vida.

0: 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Essa com certeza é gostosa de ouvir.
1: Alô, alô, da Visão FM.
0: Pra você na sintonia, pra você na sua casa, pra você no seu serviço, pra você no carro, como e aonde você estiver curtindo a nossa programação, seja bem-vindo ao nosso programa Estação do Sucesso. Hoje é quinta-feira, dia de TBT.
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2: Estamos de volta, trazendo mais música na Visão FM. 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

0: 5, 15 e 25 aqui na nossa programação Brasil. Brasil! Vamos continuando, nós estamos de volta agora para atender a sua participação, para você participando, para você interagindo. Muito obrigado pela sua participação aqui na nossa programação. Bacana? Vamos para as nossas primeiras participações que chegaram aqui. Bora lá então. Para você que ainda não participou, a hora é agora, o momento é esse de você pedir o seu TBT, para você escutando aí no seu serviço, para você escutando no som do seu carro, para você escutando de longe, de perto, pelo celular. Muito obrigado pela sintonia e pela conexão com a gente, ok? Agora, para o programa ficar melhor, é a hora certa de você participar e pedir o seu lindo TBT para você curtir, para você oferecer para quem você quiser. Então, fique à vontade, tá bom? Vamos então com as nossas participações. Boa tarde.
1: Boa tarde, Joel Costa. Boa tarde. Boa tarde, ouvinte da Visão. O que está falando com você, Joel? É Vanice, da Travessa São Mateus. Já que hoje é quinta-feira, dia de TBT.
0: Dia de TBT, isso aí.
1: Eu gostaria de ouvir uma música com Chitãozinho e Chororó.
0: Eita, essa é boa. Viu?
1: Evidências.
0: É boa.
1: E gostaria de oferecer para todos que estão na escuta, para minha mãe Ana, na Travessa Mrs. Nogueira.
0: Uhum.
1: Para meu pai Antônio.
0: Beleza.
1: Aqui no bairro São Vicente. E para todos que estiverem na escuta. Pronto. Do programa, Visão FM, a rádio que tem o seu
0: jeito. Eita, aí sim, viu?
1: Fui,
0: valeu,
1: tchau,
0: valeu, valeu, Vanice. Falou pouco, mas falou bonito, hein? Valeu, valeu, Vanice. Muito obrigado pela sua participação. Pode deixar, viu, minha querida? Como você falou, hoje é quinta-feira, dia de TBT. E nada melhor do que ouvir essa dupla, né? Chitãozinho, Chororó. Com essa linda música, Evidências. Bom pedido, viu, Vanice? Aumenta o volume do rádio. Ela vai passar já pra você. Aqui no programa está tendo sucesso aí no seu rádio. Valeu, valeu, Vanice. Boa quinta. Tá chegando o final de semana, amanhã, sexta-feira. Bom final de semana pra você. Valeu, valeu, Vanice. Boa tarde, Gel. Aqui é a Priscila, tô acompanhando o seu programa. Eu gostaria de ouvir Menina Veneno com a dupla de Zezé de Camargo e Luciano. Beleza, Priscila. Muito obrigado, minha querida, pela sua participação. Lindo TBT também, viu, Priscila? Lindo TBT também. Menina Veneno, com essa dupla, uma das maiores duplas sertanejas também do Brasil, né? Zezé de Camargo e Luciano, pode deixar que eu vou mandar pra você, viu? Pra você escutando pelo celular, pelo rádio. Muito obrigado mesmo pela sua participação. Então vamos com essas duas primeiras participações. Eu volto pra atender mais. Pra você que ainda não participou, participe. 999-91-9742. Tô esperando, viu? Participa aí. Chitãozinho Chororó, chega pra cá, mora, chega pra cá. Canta pra gente, Evidências. E especialmente pra Vanice.

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1: Bem, vamos continuando aqui a nossa programação, continuando, né, com o nosso programa Estação do Sucesso. Olha só, deixa eu só fazer um convite pra vocês, dizer que vem aí a quarta edição, né, do Arraiá da Resenha. Vai ser lá em Pinga Fogo, já tá sabendo?
2: Não tô sabendo disso não.
1: Ficou sabendo agora, vai ficar sabendo agora, né? Isso vai ser dia 27 de junho, nesse clima, ó. Nesse clima, dia 27 de junho, a Arraiá vai tomar conta, né? Pinga Fogo.

isso aí, vem aí a quarta edição do Arraiá da Resenha, no dia 27 de junho, a partir das 19 horas, na quadra poliesportiva de Pinga Fogo. Já tão esperada, né? Quarta edição do Arraiá da Resenha. Este ano, né, o evento será beneficente em prol do tratamento médico da Joelma, né, da nossa amiga Joelma. Teremos aí comidas típicas, bebidas, apresentação do Arraiá. Apresentação também das meninas do balé. É claro, teremos muito forró, muita animação com a banda Companhia Miguel do Forró. Portanto, venha prestigiar com a gente, se divertir e fazer parte dessa corrente de solidariedade. Você vai curtir e já vai estar ajudando ao mesmo tempo, né? Vai ser uma noite memorável, uma noite inesquecível. Coloca aí na sua agenda, ó. Dia 27 de junho, a partir das 19 horas, quadra poliesportiva do Pinga Fogo. Lembrando que o pessoal da organização não aceita cooler e nem barraquinha no local, viu? Porque é uma festa beneficente, ok? Arraiá da Resenha, quarta edição. Alegria, tradição e solidariedade em uma só festa. Organização Jane Kelly e Rayane Sa.

bem, 15h40 aqui na Visão. Vamos seguindo o nosso programa, temos mais participação. Vamos seguindo, né? 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

0: 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Dando continuidade à nossa programação, bora lá. A Gabi, né, tá na sintonia da nossa programação. Ela tá pedindo uma música, Olha Pro Céu, com Mastruz com Leite, só pra curtir. Beleza, Gabi? Muito obrigado pela sua participação. Essa é boa, viu? Clima, né? Em clima dos nossos festejos juninos, vou mandar pra você. Muito obrigado pela sua participação aqui na Visão. Valeu, valeu! Paulo também está acompanhando o nosso programa. Ele pediu uma música, um TBT de Marlon e Maicon, Por Te Amar Assim. Essa também é boa, viu? TBT bom, viu? Aí caprichou. Aí foi lá no fundo do baú. Né, Paulo? Boa quinta para você, meu amigo. Muito obrigado pela sua participação. Bora então. Mastruz com Leite. Mastruz com Leite, Olha Pro Céu, e na sequência, Marlon e Maicon.
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15h51 aqui na nossa programação, né? 15h51. 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Acompanhando também o nosso programa, a nossa amiga Marinalva, não é isso, Marinalva? Tá aí ouvindo o programa, está sendo sucesso, ela pediu também uma música do Roberto Carlos, Nossa Senhora, né, Marinalva? Aí oferecendo para os seus pais, aí na sintonia da nossa programação, ela pede, a gente manda pra ela, olha aí, ó, Nossa Senhora, Roberto Carlos, pra você, viu, Marinalva? Boa tarde, boa quinta, aumenta pra curtir.

bem, 15 horas e 58 aqui na nossa programação. Já estamos chegando no término, né, do nosso programa. Chegamos aí já no final do programa, tá chegando o próximo programa agora, que é o Sintonia Brega, aí na apresentação do nosso companheiro Sandro Ribeiro, não é isso? Deixa eu só falar pra você também que no dia 20 de junho, você não pode ficar de fora, é nesse sábado agora, né? Nesse sábado agora teremos aí o 8º Arraiá do Augusto, ok? Vai ser a partir das 8 horas da noite, né? A partir das 8 horas da noite, você é o nosso convidado, a comunidade debaixo do Augusto. Tem a alegria de convidar todos, né, para viver uma noite inesquecível de muita tradição, cultura e muita animação no nosso grande Arraiá. Vista aí a sua roupa, né? Os seus trajes aí juninos, como o nosso colega Sandro Ribeiro aqui, que já chegou aqui já no jeito com um chapéuzão de pai aqui, viu? Prepare o sorriso e venha, né, celebrar conosco uma festa feita aí com carinho para reunir o povo, fortalecer amizades e manter viva, né, a nossa tradição junina, que aquece aí nossos corações a cada ano que se passa. É isso, 8º Arraiá do Augusto, lá na Baixa do Augusto, será nesse sabadão. Teremos aí show ao vivo com a banda Murrucão do Forró, B.U. Domingues e Lucas e Luquinhas. Você aí é o nosso convidado. Bacana, grande abraço aqui pra minha amiga Neia Porto, né? Que tá aqui mandando pra gente esse convite, convidando a toda a população aqui de Palma de Monte Alto e região pra prestigiar esse 8º Arraiá do Augusto. Você é o nosso convidado especial.

0: partir de agora, eu deixo agora a nossa playlist no comando dele, Sandro Ribeiro, com o programa Sintonia Brega, já tá por cá. Boa tarde, Sandro.
1: Opa, boa tarde, Acosta, boa tarde aos nossos ouvintes, meu coração é brega e hoje é quinta-feira TBT, né?
0: Com certeza, é pra machucar mais ainda, né?
1: Bora judiar, bora matar a saudade, cola comigo que até às 18 horas só tem modão chonado.
0: Você que já tá em clima do São João, isso, né? Chapéuzão de palha de Nossa Senhora Aparecida, bonito o chapéu, viu?
1: Obrigado.
0: Onde foi que você arrumou esse, rapaz?
1: Isso, arrumei em Correntino.
0: Ó, um sulinho no chapéu, viu? Mas... é a imagem de Nossa Senhora Aparecida, bonito o chapéu, verdade, viu? Tá no jeito. Muito bem, a partir de agora a programação continua, só que com música brega agora,
1: só
0: né,
1: música
0: Sandro?
1: Brega, viu? Não me pede música de forró, nem música sertaneja, agora só música brega.
0: Apesar que a gente tá no mês do forró, tem que ser, seguir o programa brega, que é o Sintonia Brega, né, Sandro?
1: Isso mesmo.
0: Então não pede forró, não pede maçãs com leite, não, que ele não toca, não. Deixa a Naldo chegar depois dele. Então, bom programa,
1: valeu,
0: Sandro.
1: Valeu, parceiro, até amanhã.
0: Até tchau. Amanhã, tchau, tchau. Eu tô de volta amanhã, às 14h, viu? Então, bom finalzinho de tarde pra você, uma boa quinta. Fica bem, fica com Deus e até amanhã. Às 14h eu espero você e, é claro, a sua belíssima companhia aqui no nosso programa está sendo sucesso. Tchau, tchau, gente.

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2: Tudo bem, a gente vai seguindo aqui a nossa programação, você participando, interagindo aqui no nosso programa. Olha só, tá chegando.
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Opa! Boa tarde, minha cidade linda, boa tarde, Monte Alto, boa tarde, Bahia, boa tarde, Brasil. Já estamos no ar aqui pela Rádio Visão FM, a rádio que tem o seu jeito, a rádio mais gostosa do Brasil. Afinal de contas, hoje é quinta-feira, quinta-feira de TBT, quinta-feira, dia 18 de junho de 2026. É você ligadinho, ligadaço, seja todos bem-vindos e bem-vindas. Os nossos canais já estão liberados para você participar e interagir aqui do nosso programa Sintonia.

demais, bom demais, né, minha gente? Eu quero ver todo mundo participando e interagindo aqui da nossa programação, tá bom? 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E aí, tá tudo bem? Tá tudo tranquilo? Tá tudo certinho? Bora curtir música? Bora cantar? Quem canta seus males espanta. Bora.

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4: Muito bem, Brasil, vamos lá, já estamos de volta com a melhor programação do Brasil nessa tarde gostosa de quinta-feira de TBT, quinta-feira dia 18 de junho de 2026, a sua tarde mais gostosa é aqui, né, Brasil? 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
4: Bom demais, bom demais. 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

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Bom demais, vamos seguir aqui a nossa programação, né, Brasil? Boa tarde pra você ligadinho conosco, já vou atender as participações. Boa tarde.

Muito bem, Brasil, vamos que vamos, já são 16 horas e 51 minutos. Deixa eu aproveitar o ensejo, deixar aqui os parabéns também para meu compadre Rona, lá em Pajeú. Compadre Ronaldo, hoje é aniversariante dessa quinta-feira de 18 de junho, é isso, meu compadre Rona, parabéns, meu querido. Felicidade, que Deus continue abençoando a sua vida sempre. Receba aí os votos de toda a minha família e receba também os votos de toda a sua família, tá bom? Parabéns, felicidade para meu compadre Rona, lá em Pajeú, aniversariante dessa quinta-feira.

0: bom demais, hein? Show de bola. Cadê os parabéns pra ele? Bora falar de festa, vamos a Pinga Fogo, porque no dia 27 de junho nós vamos ter lá um grande arraiá lá no Pinga Fogo. Daí isso, minha amiga Nivalda, cadê o sanfoneiro?
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0: É, pessoal, viva o São João, viva o Nordeste. Vem aí a quarta edição do Arraiá da Resenha, que será realizado no dia 27 de junho, viu, pessoal? A partir das 19 horas, na quadra poliesportiva de Pinga Fogo, acontecerá a tão esperada quarta edição do Arraiá da Resenha. E esse ano, o evento será beneficente em prol do tratamento médico da nossa amiga Joelma, pessoal.

Pessoal, teremos comidas típicas, bebidas, apresentação da quadrilha junina, apresentação das meninas do balé, muita animação com a banda Companhia e Kel do Forró, pessoal!

lá vai ser bom, viu, pessoal? É dia 27 de junho lá em Pinga Fogo, viu? Venha prestigiar, se divertir e fazer parte dessa corrente de solidariedade. Traga sua família e amigos para uma noite inesquecível, pessoal. Não aceitamos cule também barraquinha no local. Será lá na quadra poliesportiva de Pinga Fogo, dia 27 de junho, a partir das 19 horas. Arraiá da Resenha, quarta edição. Alegria, tradição e solidariedade em só uma festa, pessoal.

0: Bom demais, né, Brasil? Meu coração é brega. Vamos seguindo aqui o nosso programa. Deixa eu mandar aqui um forte abraço também pra Clarice. Boa tarde, Sandra. Toquei uma música de Amado Batista, Borboleta Azul. Obrigado, viu, Clarice, pelo carinho da audiência. O Zezé também tá ouvindo o nosso programa. Boa tarde, meu amigo Sandro. Uma ótima tarde pra vocês aí. Manda aí um abraço para meus pais e amigos e irmãos e ouvintes. E uma excelente tarde. E também para meu amigo Rogério e Cida. Valeu, valeu, Zezé. É o Irã e família também ouvindo aqui o nosso programa e eu agradeço imensamente pelo carinho da audiência. Deixa eu abrumar aqui um alôzinho também, sabe pra quem? Pra nossa cantora Vanice. Tá ouvindo o nosso programa? É, não posso deixar de mandar aquele alôzinho especial, viu? Minha querida amiga Vanice. Ela mandou áudio, aperte o play, Sandro.
1: Boa tarde, Sandro Ribeiro. Sintonia, bro. Oi, Sandro, aqui que tá falando com você, Vanice, bota pra você, adeus, bota pra você, bota pra você, prima da sintonia aí, e tá muito firme, tá? Tá bom, tá? Tá na sintonia,
2: prova. Novo plano de 900 mega, 149.
0: Pronto, valeu, minha cantora. Tem bom gosto, hein? Pediu Júlio Nascimento, aumente o volume no doce. Boa tarde.

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2: Muito bem, Brasil, vamos lá, já estamos de volta com a melhor programação do Brasil. Aumente o volume no 12 e vamos seguindo aqui com a nossa festa.

área. Bom demais, né, Brasil? Meu querido amigo Marcondes da Pipoca também tá ouvindo o nosso programa. O Kika do Cachorro Quente, abraçar também seu Zeca, dona Dalci, Marilene com os filhos, a nossa amiga Lindinha, seu Inácio lá no bairro Nova Palmas, a todos os amigos e amigas aí do bairro Planalto, nosso amigo Cacau, São Paulino, obrigado a todos vocês aí, tá bom? 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

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Estamos localizados na BR-030 e nós vamos dando sequência aqui com o nosso programa Sintonia Brega, afinal de contas, o meu coração é brega.

0: continue aqui. Já já, mais músicas.
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0: 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Alô, cidade! 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Atenção, população montealtense. 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A medida é importante para evitar acúmulo de resíduos nas ruas, preservar a limpeza urbana, garantir mais segurança e contribuição com a organização da cidade. As equipes seguem trabalhando para restabelecer os serviços o mais breve possível. Agradecemos a compreensão de todos.
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0: Muito bem, Brasil, Valdigo Soriano, sua despedida, faltando 22 minutos para 18 horas. Esse é o último bloco é só música, e nós estamos já chegando aqui também ao término aqui do nosso programa Sintonia Brega. 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
0: E assim vou deixando um forte abraço para você que tá aí acompanhando a nossa programação, tá bom? Fique com Deus, tranquilo, até amanhã, Brasil. Tchau, tchau.

Do estúdio móvel, J. Maceiano. A produção é do gatão, gatão da high-tech, meu compadre Miel. Zezo ao vivo em ritmo de seresta. Essa aqui é mais uma pros corações apaixonados, hein?

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4: Vamos lá, tem mais participação aqui. Vamos ouvir os áudios, vamos ouvir o que os nossos ouvintes falam.
5: Bom dia, Clássio. Bom dia, Marcos. Aqui é a Adriana do Bairro Porantes.
6: Parabéns também pelo programa Jornal da Manhã. Já fez 8 anos. Ué, traga muita alegria, informação para a população, viu? Valeu.
4: Valeu. Valeu, meu amigo Marcones. Olha só isso, Clássio. E aí a gente...
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2: 6:05.

Vocês conhecem a vida nossa, a trajetória nossa. Sabe que às vezes a gente não encontra palavra, numa emoção, para agradecer a Deus e vocês. E a gente está realizando um sonho que jamais tentávamos em ser realizado, gravar o nosso primeiro DVD. Por isso nós estamos gravando aqui.

dia me vieram à cabeça algumas palavras e eu as coloquei num papel e vi que aquelas palavras eram uma poesia. Uma poesia que falava exatamente como eu sou. Exatamente como eu penso. Exatamente como eu quero que você me conheça. Quando eu nasci, Deus me deu uma sublime missão. Falar o que o povo sente das coisas do coração. Me fez amigo das rimas, das noites, das madrugadas. Me deu o dom de escrever e essa voz abençoada. Ele me deu o amor das pessoas e desse amor sou submisso.

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0: 6:31.
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2: Estamos de volta, trazendo mais música na Visão FM.
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2: Quinta-feira, 18 de junho de 2026.
3: Vamos ao destaque do dia. Saúde em casa.
2: O governo do Brasil lança programa de atenção domiciliar à pessoa idosa, o PAD Brasil.
3: Equipes vão atuar junto com os profissionais de saúde da família para atender em casa os idosos e diminuir a necessidade de hospitalizações.
2: E mais 21 cidades pequenas vão receber o programa Melhor em Casa, que leva atendimento contínuo do SUS no domicílio. Pablo Mudim.
4: O atendimento é destinado principalmente a pacientes que receberam alta hospitalar, mas ainda precisam de acompanhamento intensivo para recuperar movimentos, autonomia e independência.
3: E ainda, direitos de crianças e adolescentes.
2: O combate ao trabalho infantil teve mais de 10 ações de fiscalização em 2025 e retirou mais de 4.300 crianças de condições laborais inapropriadas.
3: Por outro lado, o trabalho legal para jovens aprendizes cresceu e chegou a 726 mil contratos ativos.
2: E nós vamos falar também de combate às casas ilegais de apostas.
3: Operação Conto da Sorte mira em esquema de bets irregulares e pode ter movimentado 50 bilhões de reais em 3 estados. Nasibron.
5: Segundo as investigações, além de movimentação financeira incompatível com rendimentos declarados, existem indícios de lavagem de dinheiro e sonegação fiscal.
2: Hoje na apresentação da Voz do Brasil, Mariana Jungmann e Luciano Seixas.
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2: Receita Federal coordena uma operação para investigar empresas que atuavam de forma ilegal no mercado de apostas, as chamadas bets.
3: A suspeita é que o grupo movimentou cerca de 50 bilhões de reais em esquemas de fraudes em 3 estados.
2: Entre os crimes apurados estão sonegação e lavagem de dinheiro.
5: A operação Conto da Sorte foi realizada nos estados de Pernambuco, Ceará e São Paulo. E nesse primeiro momento foca na obtenção de documentos e provas. Para isso foram cumpridos 14 mandados de busca e apreensão. A investigação começou após a Secretaria de Prêmios e Apostas do Ministério da Fazenda fazer uma análise técnica numa autarquia criada pela Prefeitura de Bodó, do Rio Grande do Norte, que autorizava o funcionamento de empresas de apostas. A autarquia foi fechada por determinação do Supremo Tribunal Federal, mas as bets ilegais continuaram atuando. De acordo com o ministro da Fazenda, Dario Durigan, a movimentação ilegal pode chegar a 50 bilhões de reais.
6: A gente identificou um grupo de 37 empresas que atuavam no ramo das bets ilegais. Houve uma movimentação, a princípio, de 50 bilhões de reais. Essa é uma das várias operações que serão feitas para combater bet ilegal. Rigor total, tolerância zero, melhor dizendo, com as bets ilegais.
5: Segundo as investigações, além de movimentação financeira incompatível com rendimentos declarados, existem indícios de lavagem de dinheiro e sonegação fiscal. Na ação, os agentes estão apreendendo documentos, celulares, computadores, dinheiro em espécie e passaportes dos envolvidos. A operação envolve 9 auditores fiscais, 6 promotores de justiça, 10 servidores da Receita Federal, além de 28 policiais civis e militares. Reportagem Nasibrum.
3: Para garantir a vida de meninas e mulheres, o governo do Brasil tem implementado diversas ações integradas de prevenção, fortalecimento das redes de proteção e punição dos agressores.
2: E os resultados começam a aparecer. Os meses de abril e maio apresentaram redução de feminicídios no Brasil.
7: O número de feminicídios no país caiu nos meses de abril e maio deste ano, quando comparado ao mesmo período de 2025. Nesses 2 meses do ano passado, 262 mulheres foram mortas por machismo, possessividade dos companheiros ou outras razões relacionadas ao simples fato de serem mulheres. Nesse ano, foram 232 mulheres assassinadas nessas condições, uma redução de 11,45%. Em fevereiro, uma uma iniciativa do governo federal mobilizou os três poderes, executivo, legislativo e judiciário, para lançar o Pacto Nacional Brasil contra o Feminicídio. Na avaliação do secretário nacional de segurança pública, Chico Lucas, ações como essa contribuíram para que o Brasil apresentasse uma tendência de queda após 2 anos seguidos de aumento desse crime.
8: Quando há consolidação dos dados de janeiro a maio, a queda é da ordem de 0,47, o que mostra uma reversão da tendência de aumento e agora nós estamos, de fato, tendo uma diminuição do número de feminicídios.
7: Também está em andamento a Operação Mulher Segura, coordenada pelo Ministério da Justiça e Segurança Pública, em parceria com o Ministério das Mulheres, secretarias estaduais e municipais e as forças de segurança. A ação tem como objetivo cumprir até o fim do ano todos os mandados de prisão em aberto por crimes contra as mulheres. O secretário nacional de Segurança Pública, Chico Lucas, ressaltou os principais números da operação, que já está na segunda fase.
8: Só no mês de março e abril foram 6 mil prisões realizadas daqueles que descumpriam medidas protetivas ou tinham mandado de prisão em aberto. E as operações continuam. Na fase 2, agora no mês de junho, os 15 primeiros dias, já cumprimos centenas de mandados de prisão e fiscalizamos por milhares de agentes policiais as medidas protetivas de urgência.
7: Nos primeiros 3 meses desse ano, o Ligue 180, Central de Atendimento à Mulher, registrou um aumento de 24% nas denúncias de violência contra mulheres e 14% nos atendimentos, quando comparado ao mesmo período do ano passado. Reportagem Natália Koslick.
3: O Ministério da Saúde está ampliando os cuidados domiciliares no Brasil.
2: Foram habilitadas novas equipes do programa Melhor em Casa, que vão apoiar a reabilitação de pacientes.
3: Hoje, mais de 1000 municípios já são beneficiados pelo programa em todo o país.
4: Depois de uma internação, o desafio nem sempre termina quando o paciente recebe alta. Para quem precisa de reabilitação e acompanhamento especializado, sair de casa pode ser difícil e muitas vezes inviável. É o caso do Carlos Henrique, que sofreu uma parada cardiorrespiratória e desde então precisa de cuidados contínuos. A esposa, Luciene Sibela, conta como o atendimento domiciliar fez diferença na rotina da sua família.
9: Eu acho que a primeira palavra que me vem é segurança. Segurança de saber que você não está só e que você está com profissionais que vai te apoiar. Você veja hoje, eles chegaram aqui e já resolveram muitas coisas, né? E isso para nós é uma segurança muito grande, saber que você pode contar.
4: Para ampliar esse cuidado e reduzir as dificuldades enfrentadas pelas famílias, o Sistema Único de Saúde está fortalecendo o atendimento domiciliar realizado pelo programa Melhor em Casa. Foram habilitadas novas equipes multiprofissionais especializadas para apoio à reabilitação, que vão atender 21 municípios com menos de 20 mil habitantes. São profissionais de diferentes áreas da saúde. O coordenador-geral de atenção domiciliar do Ministério da Saúde, Tarcísio Nema de Aquino, explica que tipo de cuidados serão oferecidos.
10: Então, é fisioterapeuta, terapeuta ocupacional, fonoaudiólogo, cirurgião dentista, farmacêutico, psicólogo, assistente social, nutricionista. Então, são profissionais que integram a equipe para levar a reabilitação, né, a recuperação do paciente, o cuidado de nível especializado dentro do domicílio.
4: O atendimento é destinado principalmente a pacientes que receberam alta hospitalar, mas ainda precisam de acompanhamento intensivo para recuperar movimentos, autonomia e independência. O cuidado também ajuda a evitar novas internações e garante a continuidade do tratamento perto da família, explica Eliana Peixoto, fonoaudióloga da equipe de atendimento em Brasília.
11: A gente faz esse atendimento dando qualidade de vida para o paciente, melhorando a condição de atendimento dentro da família, ajustando a vida daquela família com aquela nova realidade de paciente, né? Acamado, instruindo. A nossa atividade dentro do lar do paciente é uma atividade de educação continuada.
4: A expansão das equipes do Melhor em Casa contou com investimento anual de 3.400.000 reais. Hoje, mais de 1000 municípios já são beneficiados pelo programa em todo o país.
12: Reportagem Pablo Mundim.
2: E como vimos aí na reportagem, o programa Melhor em Casa é fundamental para diminuir a hospitalização de pacientes em todo o país.
3: Mas o governo do Brasil identificou uma lacuna no cuidado continuado de uma parcela específica da população, os idosos.
2: Atualmente são 36 milhões de pessoas idosas, sendo 3 milhões com dificuldades de locomoção ou que tem restrição para sair de casa. Isso representa 10% da população idosa.
3: E para garantir um envelhecimento saudável, o Ministério da Saúde lançou hoje o Programa de Atenção Domiciliar à Pessoa Idosa, o PAD Brasil.
2: O investimento será de 163 milhões e 200 mil reais em 2026, com projeção de mais de 329 milhões de reais no próximo ano.
3: Na prática, o programa vai funcionar com equipes multiprofissionais, trabalhando em conjunto com as equipes de saúde da família.
2: O ministro da Saúde, Alexandre Padilha, detalhou como essas equipes vão atuar para dar suporte a pacientes e aos seus familiares.
13: Essas equipes vão lá, vão cuidar desse idoso que está acamado. Então, elas têm uma relação direta com os médicos da família e comunidade, com os profissionais da atenção primária em saúde, mas passam a ter o papel específico de, todo dia, pegar o automóvel do programa, visitar o idoso acamado. Ou seja, com isso você consegue colocar mais um time para dar conta dessas visitas ao idoso acamado, que muitas vezes não sai de casa, não tem condições de sair de casa, muitas vezes o cuidador tem que ficar o tempo todo com ele lá. Então, essas equipes vão fazer essas visitas, orientar melhor o cuidador, também cuidar do cuidador de uma certa forma.
3: Além do PAD Brasil, também foi lançada a Caderneta Brasileira da Pessoa Idosa.
2: O documento já está disponível em formato digital dentro da plataforma Meu SUS Digital, integrada à conta gov.br, e permite o acompanhamento dos dados de saúde do idoso.
3: Pesquisadores e startups da área de saúde agora contam com um novo guia para ajudar a transformar tecnologias em soluções disponíveis no SUS.
2: Os dispositivos médicos fazem parte da rotina dos serviços de saúde e incluem desde curativos e ataduras até próteses e tecnologias com inteligência artificial.
3: Atualmente, existem mais de 2 milhões de tipos diferentes desses dispositivos no mundo.
2: Segundo o Ministério da Saúde, o avanço tecnológico amplia as possibilidades de atendimento e contribui para melhorar a qualidade de vida dos pacientes.
3: A publicação reúne orientações sobre financiamento, pesquisa, desenvolvimento, regulação e incorporação dos dispositivos na rede pública de saúde.
2: O material está disponível gratuitamente para consulta em gov.br/saúde.
3: As ações de combate ao trabalho infantil alcançaram o melhor resultado da última década.
2: Mais de 4 mil crianças e adolescentes foram afastados dessa condição, especialmente as que estavam mais vulneráveis.
14: No Brasil, o trabalho infantil é proibido de forma geral para quem tem menos de 16 anos. Quem tem mais de 14 anos pode atuar, mas na condição de aprendiz. Para fazer cumprir a lei, os órgãos de fiscalização brasileiros têm trabalhado cada vez mais. Em 2025, 4.318 crianças e adolescentes foram afastados do trabalho infantil no Brasil. É o melhor desempenho dos últimos 10 anos, resultado das mais de 10 mil ações de fiscalização realizadas pelos auditores fiscais do trabalho. Os primeiros 4 meses de 2026 demonstram a continuidade desse trabalho, como explicou o coordenador de erradicação e fiscalização do trabalho infantil, Roberto Padilha.
15: Os dados parciais de 2026 apontam mais de 1.100 crianças e adolescentes afastadas do trabalho infantil, dados parciais até abril. Nesse mês de junho, estamos realizando um grande operativo nacional de combate ao trabalho infantil. Já estamos recebendo dados da fiscalização em diversos estados e com certeza teremos realmente um aumento nesses números de crianças e adolescentes retirados do trabalho infantil.
14: O foco é o combate aos casos mais graves. Esse trabalho é um esforço integrado do governo federal com redes de proteção social, conselhos tutelares e instituições parceiras. E as ações vão além de tirar as crianças e adolescentes de situações de trabalho. Elas garantem o direito básico dos menores de 18 anos de crescerem e se desenvolverem, livres de exploração ou violência. Michele Antunes, líder de projetos de uma fundação que luta pela defesa dos direitos da criança e do adolescente, explica a importância dessa medida.
16: A criança, ela precisa estar na escola, ela precisa estar
12: brincando, ela precisa estar se desenvolvendo de uma forma muito saudável. Então, quando ela está dentro desse ambiente do trabalho infantil e sofrendo essa violação, consequentemente ela vai ter sim um desenvolvimento extremamente prejudicado e ela vai estar muito mais vulnerável a sofrer outros tipos de violação, outros tipos de violência, né?
14: Para denúncias de casos de trabalho infantil, o Ministério do Trabalho e Emprego disponibiliza um canal exclusivo, o sistema IP Trabalho Infantil, que pode ser acessado pelo endereço iptrabalhoinfantil.trabalho.gov.br. Reportagem Márcia Fernandes.
16: E é sempre bom lembrar, denúncias de casos de trabalho infantil também podem ser feitas pelo Disque 100, que é o canal de denúncias de violações de direitos humanos oficial do governo federal.
2: O presidente da República em exercício, Geraldo Alckmin, vetou integralmente o projeto que instituía o contrato do primeiro emprego.
16: Na prática, a proposta reduzia encargos trabalhistas e previdenciários para empregadores que contratassem jovens entre 18 e 29 anos sem experiência formal no mercado de trabalho.
2: De acordo com o veto publicado hoje no Diário Oficial da União, o projeto de lei era inconstitucional e contrariava o interesse público na formação educacional de jovens.
16: O presidente em exercício, Geraldo Alckmin, vetou integralmente o projeto de lei que criava o chamado contrato do primeiro emprego para jovens de 18 a 29 anos. A mensagem de veto foi publicada no Diário Oficial da União desta quinta-feira, 18 de junho. Segundo o governo federal, a proposta previa jornada de até 44 horas semanais, o que contraria a defesa da redução da carga horária de trabalho e dificultaria a conciliação entre emprego e estudos. O texto também concedia benefícios tributários e previdenciários aos empregadores, sem oferecer garantias adicionais aos jovens trabalhadores. Outro argumento apresentado é que a medida poderia desestimular a contratação por meio da lei da aprendizagem, considerada uma das principais portas de entrada para o mercado formal de trabalho. De acordo com o Ministério do Trabalho e Emprego, mais de 6 milhões de jovens já foram beneficiados pela modalidade nos últimos 26 anos. Em março deste ano, o país registrou mais de 700 mil contratos ativos de aprendizagem, o maior número da série histórica. Lucília Araújo para a Voz do Brasil.
17: Pois é, como nós acabamos de ouvir na reportagem de Lucília Araújo, a lei de aprendizagem profissional é a principal porta de entrada para jovens sem experiência no mercado de trabalho e ela vem registrando crescimento.
2: Segundo dados do novo CAGED, só entre janeiro e abril deste ano foram quase 55 mil novas contratações.
17: O resultado foi impulsionado pela indústria e pelo fortalecimento de políticas de aprendizagem profissional, que respeita os horários escolares e os direitos dos adolescentes e jovens adultos.
18: O Brasil alcançou um recorde histórico. 726 mil jovens aprendizes com contratos ativos. Só nos quatro primeiros meses do ano foi registrado um saldo positivo de quase 55 mil novas contratações. A indústria liderou a geração de vagas, seguido pelos setores de serviços, comércio, construção civil e agropecuária. Os dados reforçam o crescimento da aprendizagem profissional como principal porta de entrada dos jovens no mercado de trabalho. A contratação é obrigatória para estabelecimentos de qualquer setor que tenham pelo menos 7 empregados em funções que demandem a formação profissional. Essas empresas devem preencher entre 5 a 15% do seu quadro de funcionários com jovens aprendizes. Podem participar quem tem entre 14 e 24 anos incompletos. De acordo com a lei da aprendizagem, o contrato tem caráter especial e duração máxima de 2 anos. O jovem aprendiz tem carteira de trabalho assinada e a garantia de direitos trabalhistas e previdenciários, além de proteções específicas. Cleide Lopes, para a Voz do Brasil.
2: mais de 55 milhões de brasileiros já emitiram a carteira de identidade nacional.
17: O documento, que está substituindo gradualmente o RG, é mais moderno, seguro e completo.
2: E vale em todo o território nacional, com o CPF como número único de identificação.
19: No Brasil, mais de 1 milhão de carteiras de identidade nacional são emitidas por mês, segundo dados divulgados pelo Ministério da Justiça e Segurança Pública. O novo modelo está disponível desde 2022 e a emissão do documento pode ser agendada nos institutos de identificação dos estados e do Distrito Federal. O maranhense Alcemir Chaves de Araújo conseguiu marcar o atendimento com a ajuda da filha. Aos 74 anos, ele diz que quer trocar o documento para ter mais tranquilidade.
20: Aí a minha filha achou melhor tirar logo essa identidade nova, né? Porque a velha tava boa, né? Mas eu me apressei logo de embora logo, tirar logo isso. Aí eu fiquei logo livre de cabeça fria. Né?
19: Assim como Alcemir, mais de 55 milhões de brasileiros já emitiram a carteira de identidade nacional em todo o Brasil. A troca é obrigatória, mas o modelo antigo vale até 2032. Para a coordenadora geral de modernização tecnológica do Ministério da Justiça e Segurança Pública, Beatriz Figueiredo, a grande vantagem da carteira de identidade nacional é a utilização do CPF como número único de identificação.
21: Ela traz de novo uma identidade mais integrada, mais segura e mais moderna, porque ela substitui, vai substituir gradualmente o antigo RG, ela sim, que usa um número único, que é o número do CPF, que vai ser válido em todo o Brasil. Então a gente acaba com aquela possibilidade de ter um número de RG diferente em cada estado, e isso vai unificar a identificação pelo CPF, né? Que a gente tem um CPF único. Então isso reduz a duplicidade e aumenta muito a segurança dos nossos dados.
19: A versão digital da carteira integrada ao gov.br permite incluir outros documentos e registros do cidadão, como CNH, título de eleitor, dispensa militar, carteira de trabalho e cartão SUS. Para tirar o documento, é só acessar gov.br/identidade e agendar a expedição. É preciso apresentar a certidão de nascimento ou de casamento. A primeira via do documento é gratuita. Reportagem Gabriela Noronha.
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17: Previsões do Instituto Nacional de Meteorologia, o INMET, confirmam que este ano vai ocorrer o fenômeno El Niño.
2: Isso significa risco de seca na faixa norte das regiões norte e nordeste, enquanto favorece grandes volumes de chuva no sul do país.
17: Por isso, o Brasil já está se preparando para eventos extremos. É o que afirmou o ministro Valdez Góes da Integração e do Desenvolvimento Regional durante o programa Bom Dia Ministro, produzido pela empresa Brasil de Comunicação, nesta quinta-feira.
23: Nós estamos com uma sala de situação já montada pelo governo federal, já existem 20 ministérios mobilizados, a Defesa Civil Nacional, o SEMADEM, o IMET e o INPE fazem reuniões frequentes, inclusive com as defesas civis estaduais e municipais de norte a sul deste país, ou seja, toda uma experiência já acumulada e uma preparação e uma determinação do governo do presidente Lula de que a vigilância, o monitoramento e a mobilização e os planos de contingência e a relação e proximidade com os estados e municípios está em curso.
2: Valdez Góes afirmou que o El Niño deve chegar ao Brasil a partir de julho e a Defesa Civil Nacional e seus sistemas de alerta estão de prontidão.
17: Órgãos ambientais como o IBAMA e o ICMBio também vêm trabalhando na prevenção aos incêndios florestais com a contratação de profissionais e a orientação a fazendeiros sobre o não uso de fogo.
2: Mais de 3 milhões de reais investidos na aquisição de alimentos para impulsionar a agricultura familiar e o abastecimento no estado do Pará.
17: A iniciativa da Conab, em parceria com os Ministérios do Desenvolvimento Social e do Desenvolvimento Agrário, busca combater a insegurança alimentar e nutricional no âmbito do Programa de Aquisição de Alimentos, o PA.
2: O presidente da Conab, Silvio Porto, destaca o impacto dessas medidas na segurança alimentar da região.
24: São 96 milhões de reais que nós investimos na aquisição de alimentos
0: eventos dos mais diversos aqui do estado do Pará, valorizando a cultura, a produção e a alimentação regional. Nós estamos dessa forma conseguindo valorizar essa produção que vem de assentamentos, da agricultura familiar, de extrativistas e indígenas.
1: Com os investimentos, mais de 140 toneladas de alimentos produzidos no estado serão destinadas a cozinhas solidárias e redes socioassistenciais, combatendo diretamente a fome na região.
2: Outro destaque é a modernização da unidade armazenadora de Ananindeua, que recebeu melhorias na estrutura e teve a capacidade ampliada para mais de 17 mil toneladas, como detalha Silvio Porto.
0: Nós saímos de 3.500 toneladas para 21 mil toneladas. Essa unidade armazenadora, ela se torna um polo relevante do ponto de vista do abastecimento aqui para o Pará, mas também para a região da Amazônia.
1: E essas foram as notícias do governo do Brasil.
2: Uma realização da Secretaria de Comunicação Social da Presidência da República.
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2: Fique agora com as notícias do Poder Judiciário e do Congresso Nacional. Boa noite.
1: Boa noite para você e até amanhã.
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6: STF decide que é inadmissível a validade de provas em processo envolvendo crime sexual quando ocorrer constrangimento da vítima durante audiência de instrução.
24: Crime da 113 Sul. STJ inicia sessão virtual para julgamento de recurso do Ministério Público.
6: O presidente do TSE afirma que discurso de ódio ameaça a democracia.
24: Boa noite, eu sou Marcela Luiza.
6: Eu sou Walter Lima.
24: Por unanimidade, o plenário do Supremo Tribunal Federal reconheceu a nulidade de provas produzidas em audiências sobre crimes sexuais quando a vítima é submetida a humilhações, constrangimentos e violações da dignidade.
6: O caso chegou ao Supremo em março do ano passado. O recurso foi apresentado pela defesa da vítima, que questionava a decisão do Superior Tribunal de Justiça, que rejeitou o pedido de nulidade da audiência de instrução.
24: O ponto central no STF foi sobre definir se uma prova produzida em ambiente de violação à dignidade da vítima pode ser considerada válida.
6: Com o reconhecimento da nulidade da audiência, o processo foi anulado e o caso deve retomar a fase de instrução na primeira instância.
24: STJ começa a sessão virtual de julgamento de recurso sobre o caso conhecido como crime da 113 Sul.
6: Esse crime se refere ao assassinato em 2009 do ex-ministro do TSE, José Guilherme Vilela, da esposa dele, Maria Carvalho Mendes Vilela, e da empregada da família, Francisca Nascimento da Silva. Repórter Fátima Uchoa.
25: O crime ocorreu no apartamento da família, na quadra 113 Sul, em Brasília. Adriana Vilela, filha do casal, foi condenada por júri popular a 61 anos de prisão, acusada de ser a mandante dos assassinatos. Em 2025, a sexta turma do STJ anulou a condenação, acolhendo a alegação de cerceamento de defesa. O Ministério Público do DF recorreu desse entendimento e pediu agora que a condenação fosse restaurada e que a ré cumprisse imediatamente a pena. Mas vale ressaltar, na sessão virtual, os ministros da sexta turma não discutem a culpa ou a inocência de Adriana Vilela. O ministro relator Sebastião Reis Júnior votou para manter anulada a condenação. Se não houver pedidos de adiamento, a sessão virtual de julgamento deve permanecer aberta por 7 dias.
24: Presidente do Tribunal Superior Eleitoral afirma que discurso de ódio ameaça a democracia.
6: Ministro Cássio Nunes Marques reforça compromisso com eleições livres, inclusivas e seguras. Fábio Ruas.
26: A afirmação do ministro Cássio Nunes Marques foi durante a sessão plenária do TSE desta quinta-feira. Antes de iniciar os julgamentos, o presidente do TSE mencionou o Dia Internacional de Combate ao Discurso de Ódio, data instituída pela Assembleia Geral da ONU em 2021. Disse que a divergência de ideias é legítima e necessária, mas não pode ser confundida com ataques à honra, práticas discriminatórias ou tentativas de desumanizar adversários políticos.
24: Último dia da itinerância da Justiça do Trabalho na aldeia Manga, em Oiapoque.
4: Teve audiências judiciais e outros serviços de cidadania, tudo de graça. Rafael Silva.
7: A Justiça do Trabalho realizou 28 audiências judiciais presenciais, híbridas e virtuais na aldeia Manga nesse último dia de itinerância cidadania aqui com você. Indígenas de outras comunidades enfrentaram até 6 horas de barco para colocar um ponto final nesses processos trabalhistas, que envolvem questões como férias não pagas, saque de FGTS e recebimento de verbas rescisórias. Além disso, o polo de saúde da aldeia Manga ficou lotado ao oferecer atendimento médico, fisioterapêutico, psicológico e odontológico especializado. Neste sábado e domingo vai ser a vez de levar esses serviços à população da aldeia Espírito Santo, na mesma região. Para chegar lá, dessa vez, só de barco. O mutirão pretende fazer até 2.000 atendimentos.
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24: Uma boa noite.
4: E até amanhã.
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9: Eu sou Paula Groba.
10: E eu sou Humberto Pinheiro.
9: E estes são os destaques de hoje do Jornal do Senado, que começa agora.
10: PEC do Banco Central terá calendário de votação definido nos próximos dias.
9: Avança fiscalização mais rígida de pagamento mínimo por fretes rodoviários.
10: Senador defende escala 4x3 para profissionais da segurança e da saúde.
9: Boa noite.
10: Boa noite.
9: Avançou no Congresso a proposta que cria novas regras para garantir o pagamento do piso mínimo do frete rodoviário. O texto, que tem origem em uma medida provisória, foi aprovado pela comissão mista que analisa a MP.
10: A proposta seguiu para análise da Câmara dos Deputados. Repórter Marcela Cunha.
11: A proposta torna obrigatório o registro prévio das operações no Código Identificador da Operação de Transporte, o CIOT, com informações sobre carga, trajeto, valor e prazo de pagamento. O sistema deverá bloquear fretes abaixo do piso da Agência Nacional de Transportes Terrestres, que existe desde 2018, mas é frequentemente descumprido segundo os caminhoneiros. O senador Carlos Fávaro, do PSD de Mato Grosso, que presidiu os trabalhos da comissão mista que analisou a MP, afirmou que o texto busca equilibrar a valorização dos caminhoneiros e os custos do setor.
13: Tenho certeza que teremos, a partir então da conversão em lei dessa medida provisória, nós teremos um outro momento do transporte do Brasil, com segurança jurídica, com estabilidade financeira, com a satisfação dos transportadores e também das empresas que transportam.
11: O piso será reajustado quando os combustíveis variarem pelo menos 5%. Para o consumidor, o aumento dos preços não é automático, mas as empresas podem ter custos maiores e repassá-los aos produtos. O texto também cria piso salarial de R$5.000 para motoristas empregados em viagens longas e mantém a anulação de multas civis e administrativas por manifestações e bloqueios de 2022.
9: O senador Oriovisto Guimarães, do PSDB do Paraná, manifestou preocupação com a proposta de redução da jornada de trabalho da escala 6x1 para 5x2. O parlamentar afirmou que a mudança pode gerar impactos econômicos em setores que operam de forma contínua, como a agropecuária.
10: Oriovisto também argumentou que a medida poderia elevar custos de produção e influenciar os preços de produtos e serviços. O senador defendeu que o tema seja analisado com mais profundidade pelo Senado antes de uma uma deliberação.
3: Os países do Mercosul que passaram para essa escala fizeram transição em todos eles 8 anos. Nós queremos fazer em 1 mês ou 2. O que é de mais grave nisso tudo é que essa medida vai fazer com que a população mais humilde do nosso país trabalhe mais.
25: Já o senador Carlos Viana, do PSD de Minas Gerais, anunciou que vai apresentar uma emenda para garantir a escala 4x3 a profissionais da segurança pública e da saúde, como policiais, bombeiros, médicos e enfermeiros.
10: Segundo ele, a medida busca valorizar categorias que exercem atividades essenciais e de alta responsabilidade. Repórter Lana Dias.
12: O senador Carlos Viana, do PSD de Minas Gerais, anunciou que vai propor a escala 4x3 para profissionais da segurança pública e da saúde, em forma de emenda a uma das propostas de emenda à Constituição, que trata da jornada de trabalho no país. Ele explicou que o objetivo é valorizar a atuação de trabalhadores como policiais, bombeiros, médicos e enfermeiros.
14: Eles há muito tempo pedem uma escala que seja mais humana, uma escala que seja mais suportável. Então é o momento, eu entendo, para que a gente possa valorizar as forças de segurança, principalmente valorizar o pessoal da saúde e dar a eles a possibilidade de discussão e chamar a atenção sobre essa escala que é muito pesada hoje em dia para a maior parte dessas categorias.
12: A princípio, a emenda seria apresentada à PEC, já aprovada na Câmara dos Deputados, que diminui a jornada para 40 horas semanais, com 2 dias de descanso. Mas Carlos Viana não descartou a possibilidade de incluir a sugestão na proposta da oposição, que permite acordos para a jornada de trabalho flexível, baseada em horas, limitada a 44 horas semanais.
25: Por falta de entendimento sobre os vetos presidenciais, foi cancelada a sessão do Congresso que estava marcada para hoje. O anúncio foi feito pelo presidente do Senado, Davi Alcolumbre.
10: 90 vetos estavam na pauta. Mais detalhes com o repórter Márcio Maturana.
15: Foi cancelada a sessão do Congresso que estava marcada para esta quinta-feira, dia 18, com cerca de 90 vetos presidenciais, com 924 dispositivos e 11 projetos de lei do Congresso Nacional. O cancelamento foi explicado pelo presidente do Congresso, Davi Alcolumbre, numa entrevista coletiva.
16: Os líderes partidários da Câmara e do Senado não conseguiram se reunir para tratar especificamente dessa sessão do Congresso que estava marcada com 30 dias de antecedência. E temos um outro problema. Líderes da Câmara e líderes do Senado, do mesmo partido às vezes, estão pedindo para o governo pela manutenção do veto numa liderança e na liderança na outra casa pela derrubada do veto.
15: A pauta deve ser dividida em 3 sessões do Congresso, sendo a primeira em 15 dias, segundo Davi, e vai acontecer após reuniões com os líderes partidários.
25: E a proposta que amplia a autonomia operacional e financeira do Banco Central deve voltar aos debates no Senado. Após a aprovação do texto na Comissão de Constituição e Justiça, senadores passaram a cobrar a análise da matéria em plenário.
10: O presidente do Senado, Davi Alcolumbre, afirmou que vai definir nos próximos dias o calendário de votação da proposta. Repórter Bruno Lourenço.
20: O autor da PEC, senador Vanderlan Cardoso, do PSD de Goiás, lembrou que a Comissão de Constituição e Justiça votou a proposta em 10 de junho e o governo, que pediu de 1 a 2 semanas para analisar o texto, após 2 anos de reuniões com os senadores, já teve o tempo necessário para os eventuais ajustes.
21: Para que o Banco Central não pare, não entre em total colapso operacional, com prejuízos diretos à fiscalização do sistema financeiro nacional e do PIX, que atende de forma importante a todos os cidadãos brasileiros.
20: O presidente do Senado, Davi Alcolumbre, se comprometeu a definir um calendário de votação para a PEC até esta sexta-feira, dia 19.
27: Eu vou conversar com esses atores e vou tomar uma decisão na condição de presidente do Senado para ver qual é a data que eu vou colocar essa PEC para deliberação aqui no plenário.
20: A proposta de emenda à Constituição precisa passar por 2 turnos de votação no plenário, onde terá que receber a aprovação de 49 dos 81 senadores.
25: A senadora Damaris Alves, do Republicanos do Distrito Federal, alertou para o aumento dos casos de violência contra pessoas idosas no Brasil, em referência ao Dia Mundial de Combate à Violência contra a Pessoa Idosa e à campanha Junho Violeta. Ela citou dados de órgãos oficiais que apontam crescimento das denúncias de agressões, negligência, abandono e violência patrimonial.
10: A senadora também chamou atenção para casos de violência sexual contra idosos e defendeu o fortalecimento das políticas públicas de proteção proteção, além do endurecimento das penas para agressores e fraudadores, que tem como alvo aposentados e pensionistas.
24: E sabe aonde essas coisas acontecem? Especialmente a violência sexual? Nos abrigos, nos lares de acolhimento e dentro de casa. Na hora do banho, na hora de trocar a fralda, o idoso muitas vezes não consegue falar, não consegue pedir socorro e sofre essa monstruosidade calado.
25: E especialistas e parlamentares discutiram no Senado um projeto que cria uma política nacional de enfrentamento à violência contra a mulher e transforma em lei medidas de proteção já adotadas no país.
10: O objetivo é garantir a permanência dessas políticas de proteção, mesmo com as mudanças de governo. A reportagem é de Patrícia Oliveira.
0: O Brasil registra uma média de 4 mulheres assassinadas por dia e esse número está aumentando. Só no primeiro trimestre deste ano, os casos de feminicídio cresceram 7,5% em relação ao mesmo período do ano passado. Um projeto transforma em lei e amplia as ações que já são executadas hoje para garantir a permanência dessas políticas de proteção, mesmo com as mudanças de governo. Para a gestora pública Mia Costa, apesar dos avanços na legislação, as medidas protetivas têm sido mais uma reação do que um impedimento à violência contra as mulheres.
24: Nós não estamos conseguindo chegar a tempo de impedir que essa violência aconteça.
0: A proposta do senador Paulo Paim, do PT do Rio Grande do Sul, prevê a integração dos serviços de atendimento, mais acesso ao acompanhamento psicossocial, a capacitação de profissionais e ações de prevenção.
1: É necessário construir uma política de Estado permanente, integrada e estruturada.
0: Entre as medidas previstas estão a expansão das unidades da Casa da Mulher Brasileira, a criação de unidades móveis para atender regiões sem serviço especializado e campanhas permanentes de conscientização.
10: Com edição de Paula Groba e trabalhos técnicos de João Lira, o Jornal do Senado fica por aqui. Acompanhe agora as notícias da Câmara dos Deputados. Boa noite.
25: Boa noite e até amanhã.
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17: Câmara aprova a criação de política industrial e tecnológica para o país.
18: Comissões proíbem graduação à distância para cursos na área da saúde.
17: Proposta de criminalização da misoginia pode ser votada ainda este mês.
19: Boa noite. A relatora do projeto que criminaliza a misoginia anunciou a votação da proposta para a última semana de junho. A repórter Maria Neves explica a versão atual da proposta.
22: De acordo com a coordenadora do grupo de trabalho que analisou o projeto sobre criminalização da misoginia, deputada Tabata Amaral, do PSB de São Paulo, há acordo com os líderes partidários para votar a proposta no plenário da Câmara na semana do dia 29 deste mês. A parlamentar apresentou as alterações propostas ao texto que já foi aprovado no Senado. A principal mudança foi instituir penas para disseminação de ódio contra as mulheres pela internet. Para defender a importância da medida, Tabata Amaral lembrou o caso da jovem que morreu após ser jogada de uma ponte sem corda durante uma prática esportiva conhecida como rope jump em São Paulo e que, mesmo depois de morta, foi atacada nas redes.
23: Uma jovem de 21 anos foi morta de uma maneira absolutamente horrorosa, pavorosa, e nas horas seguintes, o que a gente viu na internet não é o que a gente aprendeu e a gente cresceu vendo, que é a solidariedade, que são as orações, que é a tristeza. A gente viu uma família, amigos enlutados, terem que lidar com pessoas criminosas. As redes sociais sugerir atos de violência, de estupro, de necrofilia. Fica mais um reforço da urgência desse projeto.
22: A proposta equipara a misoginia ao racismo, que dessa forma passa a ser um crime inafiançável e que não prescreve. A punição também é a mesma: reclusão de 2 a 5 anos e multa. caso o crime seja cometido por meio da internet com o objetivo de obter vantagem econômica, a pena aumenta. A prática será punida com reclusão, que pode ir de 3 a 10 e multa. Caso o crime seja cometido por meio da internet com o objetivo de obter vantagem econômica, a pena aumenta. A prática

0: misoginia for cometido contra criança, adolescente, pessoa idosa ou com deficiência. Nesse caso, passa a ser de 3 a 7 anos e meio, mas a multa também é acrescida da metade. Deputadas de partidos de oposição foram contrárias ao projeto e argumentam que a medida pode ferir direitos fundamentais. A deputada Júlia Zanatta, do PL de Santa Catarina, sustenta que o projeto é um perigo para a liberdade de expressão e para a liberdade religiosa.
1: O texto admite punir manifestação contra mulheres enquanto grupo social, sem uma vítima determinada. Ninguém precisa ter sido ofendido, basta alguém entender que uma frase, um vídeo, uma pregação menosprezou as mulheres como coletivo. Isso que vão fazer aqui, se esse texto passar da forma que tá, vai ser institucionalizar o crime de opinião sob o manto da defesa das mulheres.
0: Na versão aprovada, a misoginia é definida como prática, indução ou incitação de violência, de restrição ao pleno exercício de direitos ou de ofensa à dignidade da mulher em razão da condição de mulher. A expressão menosprezo às mulheres, que constava na versão anterior, foi retirada. Da Rádio Câmara de Brasília, Maria Neves.
2: Alexandre Lindemaia, do PT do Rio Grande do Sul, defende o fortalecimento de ações de combate ao feminicídio e à violência contra as mulheres, citando os 1.470 feminicídios registrados em 2025, perfazendo uma média de 4 por dia, com possível subnotificação de casos.
3: Alexandre Lindemaia cobra uma mudança cultural entre os homens, sublinha políticas públicas como o programa Mulher Viver Sem Violência e conclama a sociedade a se manter em permanente mobilização, além de exigir uma ação conjunta dos governos contra a violência.
4: Justiça.
2: A Procuradoria-Geral da República pediu e o STF confirmou a condenação do ex-deputado Eduardo Bolsonaro por coação no curso do processo sobre tentativa de golpe de Estado em 2022. Paulão, do PT de Alagoas, entende que a decisão assegura o respeito à soberania nacional e ao Estado de Direito.
3: Paulão avaliou que o STF analisou o processo com base na legislação e nas provas apresentadas. Para ele, nenhum agente político tem o direito de pressionar integrantes do Supremo ou de questionar ações das instituições brasileiras.
2: Marcel Van Hatten, do Novo, do Rio Grande do Sul, volta a defender a revisão dos processos relacionados aos condenados pelos atos de 8 de janeiro de 2023. Ele considera que há pessoas submetidas a punições desproporcionais e cobra a apuração de supostos abusos de autoridade.
3: Marcel Van Hatten também questiona a demora na análise de medidas aprovadas pelo Congresso para alterar a dosimetria das penas aplicadas aos condenados. De acordo com ele, a situação gera insegurança jurídica e sofrimento para as pessoas afetadas pelos processos.
2: Glauber Braga, do PSOL do Rio de Janeiro, retoma seu mandato após 6 meses de afastamento. Sua primeira providência foi solicitar ao STF a apuração de denúncias envolvendo o orçamento secreto e a responsabilização dos envolvidos caso as irregularidades sejam confirmadas.
3: Glauber Braga solicita também à Corregedoria da Câmara que investigue a origem de mais de R$ 460 mil encontrados com um parlamentar. Ele reafirma seu compromisso de continuar fiscalizando e cobrando mais transparência na Câmara.
4: Votação.
2: Um projeto que cria política industrial para o país. O repórter Antônio Vital tem os detalhes de como será a medida.
5: A Câmara dos Deputados aprovou o projeto que cria uma política industrial para o país, com previsão de subsídios para empresas, preferência para aquisições de produtos nacionais pelo governo, metas de produção e eficiência e linhas de financiamento. O projeto, apresentado pelo deputado Heitor Xu, do PSD do Rio Grande do Sul, estabelece que cada presidente da República terá que elaborar uma política industrial, tecnológica e de comércio exterior, com objetivos e metas. Essas prioridades deverão ser aprovadas pelo Congresso Nacional. O texto estabelece que a política será elaborada levando em conta a redução das emissões de gases do efeito estufa e a transição para fontes renováveis de energia. Prevê ainda que serão definidos indicadores para mensurar se os objetivos estão sendo atingidos. De acordo com o relator da proposta, o deputado Rodrigo Hollenberg, do PSB do Distrito Federal, as principais economias do mundo têm políticas de incentivo para a indústria, enquanto no Brasil a participação do setor no produto interno bruto caiu nos últimos 40 anos. Em 1985, a indústria representava 36% do PIB, percentual que caiu para 12% em 2020. No plenário, o projeto foi

0: indicado por deputados do Novo e do Missão. Para o deputado Kim Kataguiri, do Missão de São Paulo, a proposta dá poder ao governo de beneficiar as empresas e setores que quiser com incentivos fiscais ineficientes.
1: Eu chamaria esse projeto ou de bolsa atraso ou de bolsa milionária. Primeiro, do porquê bolsa milionária. A gente já tem 200 bilhões de reais em privilégios tributários concedidos para grandes empresários que têm poder de lobby dentro desse Congresso Nacional e no Palácio do Planalto. E uma das principais políticas colocadas aqui são justamente as subvenções e as desonerações fiscais que fracassaram como política pública no nosso país.
0: Além de prever subsídios e linhas de financiamento para empresas que produzem conteúdos nacionais, a proposta dá preferência de até 30% nas licitações públicas para produtos feitos no Brasil. Também reforça o direito do país retaliar na mesma moeda países que impuserem taxas injustificadas para a produção nacional. O relator do projeto, o deputado Rodrigo Hollenberg, defendeu a necessidade de uma política de Estado para a indústria.
2: Os Estados Unidos têm política industrial, a União Europeia tem política industrial, a China tem política industrial, a Índia tem política industrial e nós não podemos ter política industrial. Nós queremos aqui ter uma política industrial de Estado e não de governo. Foi ouvindo o setor industrial, que considera esse projeto um marco para o desenvolvimento da indústria nacional.
0: O projeto que cria uma política industrial para o país seguiu para análise do Senado. Da Rádio Câmara de Brasília, Antônio Vital.
3: Economia. Vitor, do PL de Minas Gerais, afirma que indicadores de endividamento das famílias, inadimplência de consumidores e empresas e o aumento da dívida pública e da carga tributária desmontam o discurso do governo sobre o possível ciclo virtuoso da economia brasileira.
4: No entendimento do parlamentar, a atual gestão manipula dados para maquiar os problemas econômicos cuja origem está na má administração do Estado. Zé Vitor defende o protagonismo do parlamento para redirecionar o país com base na responsabilidade fiscal e na eficiência.
3: Em seu discurso de posse, Santim Roveda, do União do Paraná, defende uma gestão pública com menos impostos, corte de gastos e privilégios, estímulo ao desenvolvimento econômico e apoio ao empreendedorismo. Ele alertou ainda para o endividamento das empresas e dos brasileiros.
4: Santim Roveda afirmou que a população espera resultados concretos dos governos com a geração de oportunidades, renda e melhoria na qualidade de vida. Como exemplo de ação administrativa positiva, ele cita a redução do IPVA em seu estado, com retorno de dinheiro para o bolso do cidadão.
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3: Transportes. Os deputados aprovaram a obrigação de pagamento do piso mínimo de frete para caminhoneiros. O repórter Marcelo Larcher nos conta quais as medidas previstas na proposta do governo e as modificações.
6: A Câmara dos Deputados aprovou medida provisória que obriga o cumprimento do peso mínimo do frete por quem contratar caminhoneiros autônomos. Além de reforçar os mecanismos de fiscalização do pagamento do frete, o texto aprovado institui um piso salarial nacional de R$5.000 por mês para motoristas de longa distância. O texto final, apresentado pelo relator, deputado Zé Trovão, do PL de Santa Catarina, também prevê anistia das multas aplicadas a transportadores de cargas, empresas e motoristas que participaram das manifestações e bloqueios ocorridos depois das eleições de 2022. A medida provisória está em vigor desde março, mas precisa ser votada pela Câmara e pelo Senado para virar lei. A proposta do governo reforça a fiscalização da política nacional de pisos mínimos do transporte rodoviário de cargas. Obriga o registro de todas as operações de frete por meio de um código identificador, com informações sobre o contratante, o transportador, a origem e o destino da carga, bem como o valor do frete. Se esse valor do frete for abaixo do permitido, o sistema impede o registro. O texto também assegura aos transportadores autônomos de cargas o adiantamento de pelo menos 70% do valor do frete no momento da contratação, com pagamento do restante em até 3 dias úteis após a entrega da carga. O relator, deputado Zé Trovão, diz que a medida provisória vai impedir a atuação de intermediários, que ficam com parte do valor do frete.
7: E hoje nós estamos nessa casa votando algo que definitivamente tira o caminhoneiro autônomo da escravidão, do jugo daqueles que sempre roubaram o caminhoneiro na cara dura. E de quem eu estou falando? Do famoso, um homem que não tem um caminhão, que nunca dirigiu um caminhão, mas que leva 30, 40, 50% do frete do caminhoneiro.
6: O texto final da medida provisória também dá prioridade para transportadores autônomos de cargas e cooperativas de transporte de cargas no acesso a financiamentos e incentivos do Procargas, o programa criado para estimular o setor de transportes. Depois de aprovada pela Câmara, a medida provisória seguiu para análise do Senado. Da Rádio Câmara de Brasília, com informações de Antônio Vital, Marcelo Larcher.
8: Desenvolvimento Regional.
4: PT comemora ações do governo federal para a reconstrução do Rio Grande do Sul, ressaltando a entrega de moradias em Viamão e a assinatura de ordens para a construção de mais de 2.000 casas em municípios gaúchos.
3: Marcon ressalta que as cidades contempladas foram atendidas independentemente das posições ideológicas de suas lideranças, demonstrando o compromisso da atual gestão com o Estado, fortemente atingido por eventos climáticos e com a população que necessita de habitação.
4: Valdenor Pereira, do PT da Bahia, comemorou os 37 anos de emancipação de Bom Jesus da Serra, Lagoa Real e Mirante, os 146 anos de Jacaraci e os 149 anos de Brumado, municípios vinculados à área de atuação de seu mandato.
3: Valdenor Pereira saudou moradores, lideranças e representantes dos poderes municipais pelas comemorações entre os dias 7 e 13 de junho. Ele cumprimentou ainda os participantes da plenária virtual sobre violência de gênero e políticas públicas voltadas para as mulheres.
4: Ao assumir o mandato, Paulo Soares, do Podemos de São Paulo, declarou representar os municípios do interior paulista. O parlamentar garante que vai atuar em defesa da saúde pública, das instituições filantrópicas, das APAES e de uma maior descentralização dos recursos públicos.
3: Paulo Soares também defende medidas para reduzir filas de espera por consultas, exames e cirurgias no Sistema Único de Saúde. Segundo o deputado, é necessário fortalecer hospitais filantrópicos e atualizar a tabela do SUS para ampliar a capacidade cidade de atendimento à população.
8: Educação.
4: Soraya Santos, do PL do Rio de Janeiro, cobra a aplicação de leis de combate à violência escolar. Ela cita casos recentes de agressão e defende que as escolas registrem as ocorrências junto aos órgãos competentes para garantir proteção aos estudantes.
3: A congressista se preocupa com os estímulos à violência e com a formação de gangues entre jovens. Soraya Santos recorda que a segurança escolar passou a ser uma meta específica da educação e defende a conscientização da população como instrumento para enfrentar o problema.
8: Saúde.
4: A Comissão de Constituição e Justiça aprovou proposta que proíbe graduação à distância para cursos da área da saúde. A repórter Paula Bittar acompanhou a discussão sobre a matéria.
9: A Comissão de Constituição e Justiça da Câmara aprovou uma proposta que proíbe a realização de cursos de graduação da área da saúde e de educação física na modalidade de ensino à distância. O relator na comissão, deputado Orlando Silva, do PCdoB de São Paulo, ressaltou o direito à saúde previsto na Constituição e afirmou que os cursos da área exigem o desenvolvimento de habilidades que são ligadas ao contato direto com o paciente, materiais biológicos ou ambiente clínico, e que o modelo à distância, mesmo que preveja momentos práticos, pode se mostrar deficiente em proporcionar uma experiência supervisionada indispensável para a segurança do paciente e a qualidade dos serviços. A deputada Cristo Nieto, do PL do Rio de Janeiro, por outro lado, disse que a proibição pode prejudicar muitas pessoas.
10: Impedir uma modalidade de ensino à distância, isso pode ser um cerceamento, inclusive, da própria liberdade de muitos de quererem fazer e adotar esse tipo de modalidade, até por situações específicas. Tem, por exemplo, que pessoas que trabalham fora, que talvez não tenham condições de estarem ali em loco na faculdade e podem muito bem querer adotar essa modalidade EAD.
9: Já a deputada Talíria Petrone, do PSOL do Rio de Janeiro, se posicionou de forma contrária ao ensino à distância para esses casos.
11: Acho que isso pode, muitas vezes, popularizar o acesso ao ensino superior, garantir uma ampliação do acesso à educação, mas nos casos de saúde, é algo que eu não consigo compreender como há um grupo que acha natural que você tenha médicos se formando por EAD, enfermeiras se formando por EAD.
9: A proposta que proíbe a realização de cursos de graduação da área da saúde e de educação física na modalidade de ensino à distância já pode seguir para análise do Senado, a não ser que haja recurso para votação pelo plenário. Da Rádio Câmara, de Brasília, Paula Bittar.
12: Homenagem.
3: Doutor Fernando Máximo, do PL de Rondônia, presta homenagem aos 115 anos da Assembleia de Deus no Brasil, comemorados hoje. Ele realça a atuação da igreja na transformação espiritual e social e fala do apoio a famílias e pessoas em situação de vulnerabilidade.
4: Doutor Fernando Máximo elogiou a atuação de lideranças religiosas de seu estado e do país, destacando o trabalho desenvolvido em benefício das comunidades e manifestou seu desejo de que a instituição continue expandindo suas atividades e alcançando mais pessoas.
8: Relações Exteriores.
3: Do pessoal do Rio de Janeiro defende uma solução diplomática para o conflito no Oriente Médio. O parlamentar analisa que ações militares durante acordos de paz agravam a instabilidade na região.
4: Chico Alencar também critica posições adotadas pelo governo norte-americano em política externa e imigração. Ele pede respeito à soberania dos países, à democracia e aos direitos humanos como...
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